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0: 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As notícias do governo federal que movimentaram o país no dia de hoje.
1: Olá, boa noite.
2: Boa noite para você que nos acompanha em todo o país.
1: Quarta-feira, 30 de setembro de 2026.
2: Vamos aos destaques do dia.
1: Centro Nacional de Proteção à Criança e ao Adolescente vai centralizar notificações de crimes na internet.
2: Plataformas deverão comunicar situações de risco iminente ou em andamento em até 12 horas. Graziela Mendonça.
3: Portaria também autoriza a criação de uma força integrada para combater o crime organizado no ambiente cibernético.
1: Mudanças nas receitas médicas controladas.
2: Uma nova regra da Anvisa autoriza os médicos a emitirem as receitas de forma totalmente digital.
1: A partir de hoje, as vigilâncias sanitárias locais passam a usar um sistema único integrado em todo o Brasil. Cleide Lopes.
4: O novo sistema foi criado para centralizar a gestão na prescrição de medicamentos sujeito a controle especial.
2: Está chegando o Dia das Crianças.
1: E você já sabe o que vai dar de presente?
2: Na hora de escolher um brinquedo, fique de olho nas dicas do Inmetro para garantir diversão com segurança. Pablo Mundim.
5: Do Inmetro, orienta os pais a verificarem a presença do selo de identificação da conformidade antes da compra.
1: Hoje, na apresentação da Voz do Brasil, Luciano Seixas e Mariana Jung.
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1: A Justiça Federal determinou medidas para a proteção de crianças e adolescentes na plataforma Discord.
2: O pedido foi feito em ação da Advocacia Geral da União, acatada pelo Judiciário.
1: A ferramenta de comunicação terá que adequar o monitoramento da plataforma, verificação de idade e de controle parental, entre outras medidas.
6: Na ação que foi acatada pela Justiça Federal, a Advocacia Geral da União sustenta que a plataforma Discord apresenta falhas nos mecanismos de verificação de idade e de proteção aos usuários contra riscos graves, como os que culminaram na morte de uma adolescente de 13 anos em julho deste ano. A ferramenta de mensagens instantâneas e comunicação deverá cumprir agora uma série de determinações judiciais, entre elas, adotar medidas para impedir a recriação de servidores, canais e comunidades removidos e o retorno de usuários banidos ou suspensos. O Procurador Nacional de Defesa e Democracia da Advocacia Geral da União, Rafael Ramos, ressaltou que as medidas estabelecidas pela Justiça estão previstas na legislação brasileira, com destaque para o Estatuto da Criança e do Adolescente Digital.
7: Esse quadro ele já vinha se agravando e o que acontece? O Brasil hoje ele tem uma legislação específica, né, para proteção de crianças e adolescentes no ambiente digital, chamado ECA Digital. Então nós, essa foi a grande base, digamos, da nossa ação, foi exigir que fossem cumpridas determinações que já constam lei, mas que infelizmente não estavam sendo observadas especificamente nessa plataforma.
6: De acordo com a decisão judicial, as contas de crianças e adolescentes até 16 anos devem estar vinculadas às contas de seus responsáveis legais. A plataforma Discord também deverá adotar medidas de proteção e ferramentas de supervisão parental, incluindo o controle das interações. A decisão ainda determina que o Discord crie protocolo para situações de extorsão sexual envolvendo crianças ou adolescentes. Rafael Ramos, da Advocacia Geral da União, explicou que essas plataformas já têm ferramentas para coibir esses tipos de crimes.
7: Há mecanismos nas formas de detecção, seja por vídeos, seja por ícones, seja por textos, seja por chamados metadados, né, correlações de comportamento de determinados usuários conversando com outros, os chamados sinais, né, esses marcadores, as empresas têm condição de fazer esse acompanhamento e é uma avaliação de risco, né?
6: O Discord também deve comprovar a capacidade de operar em língua portuguesa para segurança, moderação e recebimento de denúncias no Brasil. Caso não cumpra a determinação judicial, a plataforma ficará sujeita a multa diária de R$100 mil. Reportagem Luana Karen.
2: O Google removeu do YouTube 46 canais e 11 vídeos criados por meio de inteligência artificial com falsos médicos para disseminar desinformação, promessas de curas e tratamentos sem comprovação científica.
1: Outros 32 canais e 4 vídeos já estavam disponíveis quando a notificação chegou à empresa. 2 canais foram desmonetizados.
2: Segundo o Google, os canais foram excluídos por violações às políticas da plataforma, fraude e roubo de identidade.
1: O pedido para retirada do conteúdo foi feito pela Advocacia Geral da União.
2: O Centro Nacional, que vai centralizar notificações sobre possíveis crimes cibernéticos contra crianças e adolescentes.
1: A estrutura ligada à Polícia Federal vai receber, analisar e encaminhar os casos às autoridades responsáveis.
2: Saiba mais com Graziela Mendonça.
3: O Ministério da Justiça e Segurança Pública publicou uma portaria que estabelece como serão recebidas e encaminhadas as notificações sobre possíveis crimes contra crianças e adolescentes no ambiente digital. A Polícia Federal vai centralizar esse trabalho por meio do Centro Nacional de Proteção à Criança e ao Adolescente. As empresas de tecnologia deverão comunicar situações de risco crível, iminente ou em andamento em até 12 horas. Casos onde há indícios de material de violência contra criança e adolescente terão prazo de 72 horas ou de até 7 dias, dependendo da ocorrência. A empresa também terá que retirar o conteúdo do ar imediatamente e guardar o material e os registros necessários para ajudar nas investigações. Os relatórios serão analisados e encaminhados às autoridades responsáveis, como as polícias, o Ministério Público e a Agência Nacional de Proteção de Dados. A portaria também autoriza a criação de uma força integrada para combater o crime organizado no ambiente cibernético, inclusive casos de violência sexual contra crianças e adolescentes. Graziela Mendonça, para a Voz do Brasil.
2: Autoridades brasileiras se reuniram hoje com o representante de comércio dos Estados Unidos para mais uma tentativa de diálogo sobre as tarifas impostas pelo governo norte-americano.
1: Com presença do ministro do Desenvolvimento, Indústria, Comércio e Serviços, Márcio Elias Rosa, e do ministro das Relações Exteriores, Mauro Vieira, o encontro ocorreu durante a reunião de ministros do Comércio do G20, grupo que reúne nações desenvolvidas e emergentes, e também a União Europeia e a União Africana.
2: Durante a reunião, os ministros reafirmaram a disposição do Brasil de avançar nas soluções que afetam o comércio bilateral.
1: O governo norte-americano deve encaminhar nas próximas semanas um documento com uma proposta para possível acordo, como explica o ministro do Desenvolvimento, Márcio Elias Rosa.
8: Apresentamos de novo para eles nossos argumentos, quão injustas e indevidas são as tarifas que são impostas ao Brasil na atualidade e a necessidade de superá-las. Eles assumiram o compromisso de nos encaminhar nas próximas semanas um documento das discussões daqui para frente. Conseguimos alcançar um ponto de convergência. É necessário que tenhamos um escopo definido para aquilo que possa vir a ser no futuro um acordo comercial entre Brasil e Estados Unidos.
2: Mais de 3 mil moradias poderão ser construídas em 13 estados a partir da destinação de 28 imóveis da União para projetos habitacionais.
1: Os imóveis são prédios para serem revitalizados ou terrenos para construção de moradias, localizados em 12 estados e no Distrito Federal.
2: São Paulo é o estado com o maior número de concessões. São 7 para a construção de 1.325 unidades.
1: A ministra da Gestão e da Inovação e Serviços Públicos, Esther Dweck, que fez a entrega nesta quarta-feira, comentou a iniciativa.
9: A gente conseguiu mapear vários imóveis, terrenos ou prédios que tinham um potencial de habitação e colocamos à disposição a partir de um edital específico do Minha Casa Minha Vida Entidades com a oferta desses imóveis. E a partir disso houve todo o processo de seleção. São várias etapas, né? A seleção já foi anunciada alguns meses atrás, mas agora é uma etapa importantíssima que nesses 28 imóveis a gente faz a cessão do direito real de uso, que é justamente para começar agora o processo de, se for um prédio, de fazer o retrofit, se for um terreno, começar a construção.
2: Populações de comunidades quilombolas de todo o país passam a ter atendimento dentro do Sistema Único de Saúde com foco em necessidades específicas.

0: saúde nesses territórios.
1: Política de proteção à saúde da população quilombola avança com a assinatura da portaria que institui a Política Nacional de Saúde Integral da População Quilombola no último dia 15 de setembro. A norma é mais um passo na atenção integral e para o enfrentamento das desigualdades em saúde da população quilombola. Com a portaria publicada, a política de saúde será integrada ao SUS. Agora, ela será implementada nos territórios. Para isso, é preciso elaborar o Plano Operativo Nacional, que deverá detalhar prioridades, metas, indicadores, responsabilidades e mecanismos de acompanhamento e avaliação. A norma garante ainda que o reconhecimento da população quilombola para fins de atenção à saúde independe da situação de regularização fundiária ou de titulação do território. Daniele Popov para a Voz do Brasil.
2: O subsistema de saúde indígena, responsável por atender os povos originários diretamente nas comunidades e aldeias, está completando 27 anos.
0: É por ele que são realizados, por exemplo, mutirões de atendimento para consultas e exames.
2: A experiência foi levada recentemente por uma comitiva brasileira ao México, país que pretende adotar modelo semelhante no Sistema Único de Saúde.
0: Nós conversamos sobre tudo isso com a secretária especial de saúde indígena, Lucinha Tremembé, hoje mais cedo. Acompanhe. Secretária, bem-vinda à Voz do Brasil, é um prazer ter a senhora conosco. A senhora participou, né, secretária, da comitiva brasileira que esteve no México apresentando o nosso modelo aí de saúde indígena. Conta pra gente, então, o que o Brasil mostrou aos mexicanos e por que esse encontro aconteceu?
3: Eu que agradeço o convite. Sim, estive compondo a comitiva do ministro na semana passada e a gente foi apresentar o SUS, o Sistema Único de Saúde. O México vai implantar, vai ser o segundo país que vai implantar um Sistema Único de Saúde, né? Assim, a exemplo do nosso SUS. E a gente também apresentou o nosso SASI-SUS, que já é uma... Se o SUS já é uma iniciativa, algo que é único, imagina um subsistema específico para os povos indígenas. Então, a gente fez essa apresentação e saímos de lá com vários compromissos, inclusive de compartilhamento de mais informações, que o México ficou muito interessado de também implantar algo semelhante a um subsistema. Eles disseram que não do formato, porque realmente como vai ser um sistema único agora lá, seria... Eles disseram, não, a gente não vai fazer algo tão grande, mas ter uma secretaria, aliás, um departamento que vai tratar de todas as políticas e a saúde estará dentro.
2: Pois é, assim como o Brasil, o México é um país com uma população indígena grande e com grande influência em diversas áreas da sociedade, né? A troca de experiências com mexicanos pode nos ajudar? De que forma?
3: Pode sim. A gente até falou isso na nossa apresentação, que a gente tinha algo muito parecido, que era a população, evidentemente, né? A gente tem população indígena aqui, tem população indígena lá, e a gente tinha coisas distintas que a gente poderia se compartilhar. No caso do Brasil, a gente tem um subsistema específico hoje, que já atua com política específica para a assistência à saúde dos povos indígenas do Brasil. E o México, mesmo não tendo um subsistema, mesmo não tendo um sistema único, mas eles atuam com a medicina tradicional. Então, eles têm várias estratégias, várias expertises, experiência. Inclusive, eu tive a oportunidade de ir visitar um dos centros tradicionais, muito interessantes. Trabalham com parteiras tradicionais, trabalham com a medicina alternativa. Então, isso é que a gente quer agregar entre os dois países.
0: Vamos falar um pouquinho, secretária, dos mutirões de atendimento à saúde indígena. Então, a gente teve um agora sobre os Yanomami, né? Com consultas, exames especializados lá na terra indígena Yanomami. A CESAI tem feito ações assim em outras terras indígenas também? Como é que são os resultados desses mutirões?
3: Sim, sim. A CESAI tem feito, fez um cronograma para fazer mutirões em vários DSEIs de todas as regiões do Brasil.
0: DSEIs são os distritos de saúde indígena, né?
3: Isso, os distritos sanitários especiais indígenas. Nós temos 34 no Brasil. Então, a gente fez um cronograma que abrangesse aí todas as 5 regiões do Brasil, olhando principalmente para a fila de espera e para o que os mutirões iriam ofertar: saúde da mulher, a oftalmologia,

0: exames. Então, a gente olha para essa fila e aí a gente organiza esse cronograma. A gente já fez em vários outros de 6. Agora, a gente encerra amanhã. Hoje, a gente está encerrando no Yanomami, trazendo aí várias estratégias para um território que a gente tem um primeiro centro de referência também, que inclusive a ação está sendo realizada nesse centro de referência no meio da Amazônia.
1: Como a senhora falou, né, tem ocorrido ações específicas para a saúde da mulher também, inclusive com rastreio de câncer de colo de útero. Essas ações costumam ser bem recebidas pelas indígenas? Os mutirões ajudam a prevenir e tratar doenças?
0: Muito bem recebido. Eu tenho participado, inclusive, de algumas ações, tenho ido lá, conversado com as lideranças, com os profissionais, e o quanto a gente sai satisfeito de ouvir dos usuários que estão lá, deles terem recebido o serviço, e isso mitiga realmente o tempo de espera, mas também deles estarem saindo de suas aldeias para poderem ir para a cidade grande, que é esse o propósito também da gente levar assistência para dentro desses territórios, para que eles se desloquem menos ainda para as cidades grande.
2: Agora, o Sistema de Atenção à Saúde Indígena está completando 27 anos, né, secretária? Ao longo desse período, o que a senhora destacaria como as políticas mais importantes e os aprimoramentos que ocorreram aí nessas quase 3 décadas?
0: Nosso subsistema de atenção à saúde indígena, 27 anos. A gente olha para trás e vê realmente que é muito tempo e que temos muitos avanços, né? O subsistema foi realmente um grande avanço de ter se criado um subsistema específico dentro do Sistema Único de Saúde, porque mesmo o nosso Sistema Único de Saúde, ele traz a integralidade, a universalidade, mas a gente olha para a questão da equidade. Então, por isso que foi pensado, trazido, né, ser criado um subsistema. E aí esse subsistema, ele trouxe políticas específicas, embora que a gente aplique os programas que usuais do Sistema Único de Saúde, mas quando eles são aplicados dentro dos territórios indígenas, eles trazem um outro formato.
2: Sofrem adaptações, né?
0: Adaptações, porque aí ele se adapta a questões territorial, a questão cultural, a forma de organização dessa população. Então, isso já é um diferencial muito grande. Não é à toa que é uma saúde diferenciada, que tem um subsistema específico para isso.
1: Muito bem, nós conversamos com a secretária de Saúde Indígena do Ministério da Saúde, Lucinha Tremembé. Muito obrigado por sua entrevista aqui à Voz do Brasil.
0: Eu que agradeço.
2: Receitas de medicamentos que até então eram emitidas apenas em papel, agora também poderão ser feitas de forma digital a partir desta quarta-feira.
1: A novidade faz parte de uma nova etapa do Sistema Nacional de Controle de Receituários da Anvisa, que passa a oferecer funcionalidades para a emissão e o controle digital das receitas.
2: A mudança amplia as opções de prescrição e mantém o controle sobre medicamentos sujeitos a regras especiais. Confira na reportagem.
3: Algumas receitas que antes eram feitas somente em papel, agora também poderão ser emitidas eletronicamente. A mudança não significa o fim das receitas físicas, nem torna obrigatória a versão digital. A nova etapa amplia as opções de prescrição nas farmácias e drogarias. Entre as principais novidades está a emissão eletrônica das notificações de receita, como as de cor azul e amarela, que eram emitidas somente em papel. O analista de pesquisa João Paulo Ribeiro conta que foi atendido em uma teleconsulta e recebeu uma receita eletrônica e fala sobre as vantagens desse tipo de prescrição.
4: No fim das contas, eu achei super prático, porque diminui a quantidade de papel para carregar depois da consulta, né? Diminui a quantidade de documento para guardar.
3: O novo Sistema Nacional de Controle de Receituários foi criado pela Agência Nacional de Vigilância Sanitária, Anvisa, para centralizar a gestão da numeração e ampliar o controle das receitas utilizadas na prescrição de medicamentos sujeito a controle especial, como explica o diretor da Anvisa, Tiago Campos.
5: Reúne a gestão da numeração dos receituários em uma base nacional única. Isso permite acompanhar o percurso da receita desde a sua emissão até o registro da utilização pela farmácia ou drogaria com base padronização e rastreabilidade.
3: Para a coordenadora do Grupo Técnico de Vigilância do Conselho Federal de Farmácia, Luciana Calil, o novo sistema de prescrição vai ajudar a evitar a falsificação de receitas e melhorar o acesso das farmácias às informações.
6: Nós temos muitas receitas falsificadas que são feitas de forma ilegal e de forma eletrônica, isso não vai ser possível, porque essa numeração ela é controlada pela vigilância e ela é associada ao CPF e ao número de registro do prescritor.
3: É bom lembrar que as receitas em papel continuam válidas e podem ser utilizadas de acordo com as regras aplicáveis a cada tipo de medicamento. A implementação do Sistema Nacional de Controle de Receituários, o SNCR, acontece de forma gradual até 29 de outubro de 2026. Mais informações sobre o novo sistema de receituários podem ser obtidas em gov.br/Anvisa. Reportagem Cleide Lopes.
2: Neste mês, o Inmetro promoveu uma operação para a fiscalização de produtos infantis em lojas físicas e virtuais.
1: O objetivo é que a diversão seja segura e não acabe em acidente.
2: Conheça agora algumas dicas dos critérios que devem ser observados e o que fazer em caso de dúvidas ou denúncias.
7: Na hora de escolher um brinquedo, a segurança das crianças deve vir em primeiro lugar. Para prevenir riscos, o Inmetro, Instituto Nacional de Metrologia, Qualidade e Tecnologia, realizou durante o mês de setembro a Operação Criança Segura, que fiscaliza produtos infantis em lojas físicas e virtuais. O assessor da Diretoria de Avaliação da Conformidade do Inmetro, Leonardo Rocha, orienta os pais a verificarem a presença do selo de identificação da conformidade antes da compra.
8: Aquele selinho que tem a marca do Inmetro, junto com a marca do organismo de certificação responsável pela avaliação de conformidade daqueles brinquedos. Então, os pais, ao observarem a presença daquele selo, podem ter a tranquilidade de que aquele produto passou por um processo de avaliação com foco no cumprimento dos requisitos de segurança. Essa avaliação contempla auditoria da fábrica onde o produto foi produzido, bem como a realização de testes, realização de ensaios em laboratório para verificar o cumprimento dos requisitos de segurança.
7: Entre os itens verificados estão brinquedos, berços e bicicletas, entre outros produtos infantis. Mas a atenção não deve parar no selo. É importante observar também se as informações estão em português e a classificação etária indicada na embalagem. O assessor do Inmetro, Leonardo Rocha, alerta para a diferença entre a indicação e a restrição de idade.
8: A indicação, ela tem relação com aspectos cognitivos. A criança, ela tem uma idade que vai permitir a ela aproveitar ao máximo aquele brinquedo. É diferente da restrição, que tem relação com segurança da criança. Aquele brinquedo, ele é restrito, ele é proibido para criança naquela faixa etária.
7: Outra dica é dar preferência ao comércio formal. Nas compras pela internet, o consumidor pode solicitar imagens do produto ou da embalagem, bem como o número de registro, quando for o caso. Denúncias podem ser feitas ao Inmetro por meio da plataforma Fala BR ou pelo telefone 0800 285 1818. Já os acidentes de consumo podem ser registrados no endereço SIMAC, com S e C mudo no final, .inmetro.gov.br. Reportagem Pablo Mundim.
1: Até 18 de outubro é possível contribuir com as regras do programa Selo Verde, que certifica produtos e serviços quanto à sustentabilidade ambiental.
2: A iniciativa também ajuda a garantir a competitividade dos produtos brasileiros no mercado internacional.
1: Podem participar fabricantes, prestadores de serviços, entidades representativas, especialistas, consumidores, órgãos públicos e demais interessados.
2: As sugestões podem ser enviadas por meio da plataforma brasilparticipativo.presidente. presidencia.gov.br.
1: E essas foram as notícias do governo federal.
2: Uma realização da Secretaria de Comunicação Social da Presidência da República.
1: Com produção da empresa Brasil de Comunicação.
2: Fique agora com o Minuto do TCU. Em seguida, as notícias do Poder Judiciário e do Congresso Nacional. Boa noite.
1: Boa noite para você. Até amanhã.
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10: Minuto do TCU. O Tribunal de Contas da União analisou as medidas para melhorar o controle e o rastreamento de armas de fogo no Brasil. A auditoria monitorou ações do Ministério da Justiça, Polícia Federal, Exército e Secretaria Nacional de Segurança Pública. A fiscalização aponta problemas na integração dos sistemas e no acompanhamento de armas apreendidas, furtadas, roubadas ou extraviadas. O ministro relator do processo, Éder de Oliveira, falou sobre os resultados do trabalho.
11: A conclusão, senhor presidente, é que essa matéria de alta relevância ainda necessita de ações mais incisivas dos ministérios e órgãos correspondentes para melhorar o controle e a rastreabilidade das armas de fogo no Brasil.
10: O tribunal vai continuar acompanhando o cumprimento das medidas. Saiba mais em tcu.gov.br.
12: 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Você vai ouvir agora notícias do Poder Judiciário.
13: Ministro Gilmar Mendes destaca imparcialidade do ministro Fachin no primeiro ano à frente do STF.
14: Justiça Eleitoral explica como consultar o local de votação para o pleito de domingo.
13: WhatsApp é citado como meio de assédio eleitoral em 37% das ações na Justiça do Trabalho.
14: Boa noite, eu sou Marcela Luiza.
13: E eu sou Walter Lima.
14: No início da sessão plenária de hoje, o ministro Gilmar Mendes, decano do Supremo Tribunal Federal, homenageou o ministro Edson Fachin pelo primeiro ano à frente da corte.
13: Gilmar Mendes destacou como marcas da gestão do ministro Fachin a imparcialidade, a serenidade e o compromisso com a preservação da estabilidade e da identidade institucional do tribunal. Vamos ouvir um trecho.
15: Em um ambiente de temperatura elevada, Vossa Excelência tem mantido o tom sóbrio, a palavra medida e o comprometimento integral com a manutenção da constância, da tranquilidade e do ethos decisório do Supremo Tribunal Federal.
13: O decano do STF também ressaltou que a gestão de Fachin tem se pautado pela Constituição e que essa diretriz tem orientado a atuação do ministro na condução da corte.
14: O plenário do Supremo decidiu hoje, por unanimidade, que servidores que assumem cargo público em outro ente federativo sem interrupção do vínculo com a administração têm direito de optar entre o regime de previdência complementar e o regime previdenciário anterior.
13: O tema servirá de parâmetro para casos semelhantes em todo o país. Marcelo Della Libera.
16: O caso concreto diz respeito a um servidor público municipal do Rio Grande do Sul. Ele questionava uma decisão da Justiça Federal que negou o direito de permanecer na sistemática previdenciária anterior à instituição do regime de previdência complementar dos servidores federais. O servidor alegava que deveria ter o direito de opção reconhecido porque já havia ingressado no serviço público municipal em fevereiro de 2008 e não houve interrupção do vínculo com o serviço público. O relator é o ministro Edson Fachin, que decidiu atender ao pedido feito pelo servidor. Os demais ministros seguiram o entendimento do relator. Assim, o plenário, por unanimidade, decidiu que servidores municipais, estaduais e distritais que ingressaram no Serviço Público Federal após a instituição da Previdência Complementar têm o direito de optar pelo regime anterior.
14: O primeiro turno das eleições 2026 é neste domingo. Você já sabe onde vai votar?
13: O repórter Fábio Ruas explica como consultar o local de votação.
17: Pode ser de forma presencial ou pela internet. Pela internet, dá para consultar pelo aplicativo e-título. É só acessar a opção Onde Votar. Vai aparecer o local de votação com endereço, zona e seção eleitoral. Também dá para acessar pelo computador, no site tse.jus.br ou na página do TRE do seu estado. Quem preferir, pode procurar cartórios eleitorais, centrais de atendimento ao eleitor e postos do Tribunal Regional Eleitoral de cada estado.
14: O WhatsApp aparece em 37% das ações sobre assédio eleitoral analisadas pela Justiça do Trabalho.
13: E com o uso das redes sociais, esse assédio não fica apenas no ambiente do trabalho. Samanta Flor.
18: A pesquisa analisou 138 processos de todo o país. Além do WhatsApp e das redes sociais, foram identificados outros aplicativos de mensagens e plataformas usadas pelas empresas. Entre as provas apresentadas à Justiça estão mensagens digitais, áudios, documentos e depoimentos de testemunhas. Desde maio de 2023, a Justiça do Trabalho já registrou mais de 800 processos relacionados a assédio eleitoral.
14: STJ decide que Justiça Brasileira não pode julgar pedido de indenização de ex-jogador de futebol argentino contra produtoras do jogo eletrônico FIFA Soccer.
13: O atleta alegava uso indevido da imagem dele no jogo, que também é vendido no Brasil. Fátima Uchoa.
19: Para o STJ, a simples comercialização do jogo no varejo brasileiro não torna o Judiciário Nacional competente para resolver o caso, já que o ex-jogador mora fora, nunca atuou por clubes brasileiros e as empresas que criaram o jogo eletrônico são sediadas na Holanda e no Reino Unido. A relatora foi a ministra Nancy Andrighi.
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14: Uma boa noite.
13: E até amanhã.
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20: Eu sou Humberto Pinheiro e estes são os destaques de hoje do Jornal do Senado, que começa agora. Medida provisória do Desenrola 3.0 começa a tramitar no Congresso. Senado pode votar confisco de bens usados em crimes sexuais e tráfico de menores. Estatuto do Ribeirinho será tema de debate na Comissão de Meio Ambiente. Boa noite. O Congresso Nacional vai analisar a medida provisória que criou o programa Desenrola 3.0. Serão beneficiados os brasileiros que tiverem dívida não paga com banco, órgão público, comércio ou prestador de serviço em geral. O programa vai durar até o dia 30 de junho de 2028 e tem como objetivo facilitar a quitação desses débitos e limpar o nome dos consumidores. Repórter Alexandre Campos.
21: De acordo com a MP, serão destinados 15 bilhões de reais para que a União compre a dívida dos credores originários com pelo menos 90% de desconto e renegocie diretamente com os devedores, repassando o mesmo abatimento recebido. O senador Oriovisto Guimarães, do PSDB do Paraná, lembrou que a medida vai ser boa para os credores, que irão receber um valor por uma dívida difícil de ser recuperada, e para os devedores, que ficarão com o nome limpo na praça.
22: É claro que isso vai atingir um número enorme de pessoas. Se estima que vai facilitar a vida em torno de 15 milhões de pessoas.
21: O texto editado também prevê medidas do Conselho Monetário Nacional para garantir a transparência de produtos financeiros ofertados no mercado e a melhor tomada de decisão pelos consumidores quando vão contratar algum empréstimo ou comprar um bem ou serviço, por exemplo.
20: A Comissão de Segurança Pública pode votar, após as eleições, o projeto de lei que autoriza o confisco e a destinação de bens móveis e imóveis utilizados na prática de crimes de tráfico e contra a dignidade sexual de crianças e adolescentes. A matéria também pune quem cede imóveis ou apoia esses abusos. A reportagem é de Bruno Lourenço.
23: A proposta diz que veículos, embarcações e imóveis de quem comete ou colabora com delitos de exploração sexual e tráfico infanto-juvenil poderão ser apreendidos, confiscados e revertidos para fundos públicos de assistência e proteção à infância. A senadora Damares Alves, do Republicanos do Distrito Federal, ressaltou durante a análise do projeto de lei na Comissão de Direitos Humanos a importância de agir contra o patrimônio de quem pratica ou contribui para a exploração de crianças e adolescentes.
24: A responsabilidade por esses crimes não recai somente nos atores, mas alcança os partícipes, como medida dissuasória, aqueles que prestam auxílio na prática delituosa. Por exemplo, aquele que empresta a casa para que uma criança seja explorada sexualmente, que empresta o hotel para que uma criança seja explorada sexualmente.
23: Depois da Comissão de Segurança Pública, a proposta, que surgiu da CPI dos Maus-Tratos, segue para a Comissão de Constituição e Justiça.
20: Já a Comissão de Meio Ambiente pode realizar um debate antes de votar o projeto que cria o Estatuto do Ribeirinho. O pedido do debate ainda precisa ser aprovado pelos senadores. Repórter César Mendes.
0: O Estatuto do Ribeirinho busca assegurar políticas públicas em áreas como saúde, infraestrutura e atividades produtivas para as comunidades tradicionais do Brasil que vivem às margens de rios, lagos e igarapés. Mas o senador Zequinha Marinho, do Podemos do Pará, pediu um debate antes da votação para analisar os critérios de identificação dessas áreas, a forma de comprovar o uso tradicional e os procedimentos de cadastro das comunidades. Para o senador Jaime Bagatoli, do PL de Rondônia, o debate pode reunir informações técnicas, jurídicas e administrativas para definir critérios mais claros, evitando futuros conflitos.
3: Nós temos diversos proprietários com documentos de área, nós temos que dar segurança jurídica também às pessoas, mas sabemos o direito que os nossos ribeirinhos têm.
0: O pedido do debate sobre a criação do Estatuto do Ribeirinho precisa ainda ser aprovado na Comissão de Meio Ambiente.
20: Um novo projeto em análise no Senado propõe a criação do programa Jovem Aprendiz Digital. O texto prioriza estudantes da rede pública e jovens em situação de vulnerabilidade. Repórter Pedro Pincer.
4: A formação deverá abranger ferramentas de trabalho e comunicação, análise de dados, fundamentos de programação, segurança da informação, comércio digital e uso responsável da inteligência artificial. Os conteúdos serão adaptados às atividades e ao nível de desenvolvimento do aprendiz. Terão prioridade estudantes e ex-alunos de escolas públicas, jovens em situação de vulnerabilidade social ou de famílias inscritas no Cadastro Único, pessoas com deficiência e grupos com menor participação nas ocupações digitais. O projeto prevê o aproveitamento de laboratórios, unidades móveis, plataformas de ensino e instrutores do Sistema S, inclusive em municípios do interior. Os contratos do programa contarão para o cumprimento da cota de aprendizagem já prevista na CLT. Microempresas e empresas de pequeno porte poderão aderir voluntariamente.
20: E uma nova lei sancionada pelo presidente da República reduz os tributos das empresas que oferecem proteção às seguradoras. A primeira fase da implementação das regras será em 2027, com outra etapa prevista para 2030. Repórter Marcela Cunha.
5: As seguradoras podem contratar outras empresas para dividir os custos das indenizações que precisam pagar aos clientes. São as chamadas resseguradoras, que ajudam a cobrir esses gastos, por exemplo, quando uma enchente atinge muitos imóveis segurados ao mesmo tempo. Uma nova lei reduz a tributação das resseguradoras sediadas no Brasil. A intenção é melhorar as condições dessas empresas para competir com as estrangeiras e fortalecer o setor no país. A partir de janeiro de 2027, a contribuição social sobre o lucro líquido, a CSLL, cai de 15% para 9%. Relator do projeto no Senado, o senador Camilo Santana, do PT do Ceará, explicou que a diferença de tributação favorece a contratação de resseguradoras no exterior.
6: As resseguradoras estrangeiras muitas vezes operam em jurisdições com regimes tributários mais competitivos. Essa assimetria desestimula a manutenção do capital no Brasil e incentiva o envio de prêmios de resseguro para o exterior, gerando saída de divisas.
5: A partir de janeiro de 2030, as resseguradoras também deixarão de pagar o adicional de 10% do imposto de renda.
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20: A Justiça Eleitoral e a Polícia Civil de Santa Catarina tomaram uma iniciativa pioneira para garantir o voto livre e seguro das mulheres vítimas de violência doméstica. Nas eleições de 2026, quem tiver medida protetiva poderá votar numa sessão diferente da conhecida pelo agressor. Quem explica essa mudança é a repórter Raíssa Abreu.
1: O Tribunal Regional Eleitoral de Santa Catarina entendeu que a regra da transferência temporária de eleitores, o voto em trânsito, poderia valer para que mulheres com medida protetiva mudassem temporariamente seus locais de votação. É o que explica o coordenador de gestão do cadastro eleitoral, Carlos Gerber.
2: Houve uma interpretação que a mulher com medida protetiva, ela tem a sua liberdade, a sua acessibilidade, o seu acesso aos locais mais restritos, e isso poderia impedir por uma razão de segurança pessoal dela de deixar de votar.
1: De acordo com Gerber, a ideia está sendo levada ao Tribunal Superior Eleitoral, que pode estender a possibilidade a todo o país nas próximas eleições. Se você precisa de apoio ou orientação sobre medidas protetivas, a Central de Atendimento à Mulher funciona 24 horas pelo telefone 180. 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
20: Com trabalhos técnicos de Eliseu Caires, o Jornal do Senado fica por aqui. Acompanhe agora as notícias da Câmara dos Deputados. Boa noite e até amanhã.
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7: Câmara aprova prioridade para mães solo no Sistema Nacional de Empregos.
8: Proposta institui política para ampliar ações de saúde nas escolas públicas.
7: Projeto de lei busca melhorar condições de emprego para jovens indígenas.
8: Boa noite. Avança na Câmara a proposta que visa aprimorar as condições de emprego para jovens indígenas. A repórter Maria Neves traz mais informações sobre a iniciativa.
10: A Comissão da Amazônia e dos Povos Originários e Tradicionais da Câmara aprovou o projeto do deputado defensor Estélio Denner, do União de Roraima, que institui programa de emprego e formação para jovens indígenas. Dentre as vantagens previstas para empresas que contratarem indígenas entre 19 e 29 anos, está a redução de 50% na contribuição para a Previdência Social sobre o salário do novo empregado. O benefício será concedido por até 36 meses. Empresas que aderirem ao programa terão outras vantagens, como prioridade na participação em programas e editais federais de inovação e desenvolvimento regional. A contratação de jovens indígenas também contará como critério de desempate em licitações públicas. O texto aprovado determina que o poder público deverá promover a qualificação técnica e profissional de jovens indígenas por meio de cursos gratuitos. Para isso, prevê parcerias com órgãos e entidades públicas de educação e com o chamado Sistema S, que inclui, por exemplo, SESI e SEBRAE. A execução do programa terá de contar com organizações indígenas registradas. O projeto também prevê que as empresas forneçam aos trabalhadores indígenas informações claras sobre seus direitos trabalhistas com respeito às suas especificidades culturais e linguísticas. Sempre que possível, o programa deverá utilizar materiais bilíngues. O projeto que institui o Programa de Emprego e Formação para Jovens Indígenas ainda será avaliado pelas Comissões de Finanças e Tributação e de Constituição e Justiça. Se aprovado, poderá seguir para o Senado. Da Rádio Câmara de Brasília, Maria Neves.
25: Direitos Humanos.
7: Jefferson Rodrigues, do PSDB de Goiás, defende a aprovação de proposta que reforça a proteção à liberdade religiosa e aos locais de culto. Autor da matéria, ele assinala que o objetivo é impedir interferências indevidas do poder público no funcionamento interno de igrejas.
8: Jefferson Rodrigues cita decisões judiciais recentes que teriam limitado o conteúdo de pregações, situação que o deputado caracteriza como censura prévia. Ele afirma que manifestações baseadas na doutrina de cada religião não podem ser consideradas ilegais sem análise de eventual abuso.
7: Doutor Ismael Alexandrino, do PSD de Goiás, é autor de projeto que cria classificação etária específica para desenhos animados e animados animações digitais para crianças. A proposta estabelece faixas para menores de 2 anos, de 2 a 4 anos e de 4 a 6 anos.
8: Segundo o Dr. Ismael Alexandrino, o objetivo é proteger as crianças dos riscos de conteúdos inadequados e orientar pais e responsáveis. O projeto também obriga plataformas digitais a verificar a idade dos usuários, auditar conteúdos infantis e ajustar os sistemas de recomendação.
7: Rui Falcão, do PT de São Paulo, sugere a realização de audiência pública para discutir relatos de perseguição a ativistas e dirigentes que defendem os direitos do povo palestino. O deputado é um dos autores de requerimento apresentado à Comissão de Direitos Humanos da Câmara.
8: Rui Falcão assinala que o encontro deve abordar denúncias de censura e intimidação contra pessoas que se manifestam sobre o conflito entre Israel e Palestina. Ele ressalta a importância da liberdade de expressão e da preservação do debate sobre violações de direitos humanos.
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25: Relações Exteriores.
7: Dani Cunha, do PL do Rio de Janeiro, destaca a importância da Frente Parlamentar Mista em apoio à integração União Europeia-Mercosul para o acompanhamento da implementação do acordo comercial entre os dois blocos. A deputada avalia que o grupo tem contribuído para o avanço do tratado.
8: Dani Cunha lembra que o acordo reduz tarifas de importação e amplia as oportunidades de comércio entre os países do Mercosul e da União Europeia. Ela defende que o Congresso siga de perto os efeitos das novas regras sobre os setores produtivos brasileiros.
7: Nicolete, do PL, pede ao governo melhorias na infraestrutura e na capacidade operacional dos postos de fronteira de Roraima. O deputado entende que a iniciativa vai melhorar o comércio exterior e ampliar a integração econômica de Roraima com a Venezuela e a Guiana.
8: Nicolete observa que o crescimento da produção agropecuária e agroindustrial roraimense causa gargalos que dificultam a expansão das exportações. Entre as medidas sugeridas por ele estão a modernização dos postos de fiscalização e a desburocratização para a liberação de cargas.
25: Transportes.
7: Comissão Mista aprova a medida provisória que institui linha de crédito para entregadores e motoristas, incluindo o transporte escolar. A reportagem é de Emanuele Brasil.
13: A Comissão Mista, que analisa a medida provisória que institui linha de financiamento para entregadores, motociclistas e ciclistas, aprovou o relatório da deputada Amanda Gentil, do PP do Maranhão. A proposta alcança profissionais cadastrados em plataformas digitais há pelo menos 6 meses e que tenham feito no mínimo 100 corridas ou entregas. A linha de crédito também vale para motociclistas profissionais com vínculo empregatício formal e pelo menos 6 meses de exercício da atividade. O financiamento poderá ser usado para comprar motocicletas, motonetas, ciclomotores, flex e bicicletas elétricas produzidas no Brasil ou vinculadas a projetos de investimento produtivo nacional. Caberá ao Ministério do Desenvolvimento, Indústria, Comércio e Serviços definir os fabricantes e a lista de marcas e modelos. O texto aprovado autoriza o uso de recursos do Fundo de Investimento de Infraestrutura Social para financiar a renovação da frota e investimentos relacionados ao transporte urbano e para reduzir os riscos das operações e ampliar a oferta de crédito. O arranjo prevê a cobertura de garantia do Fundo Garantidor de Operações e do Fundo Garantidor para Investimentos. A relatora acolheu 6 das 14 emendas apresentadas ao projeto do Poder Executivo. Entre as alterações está a que inclui os profissionais do transporte escolar entre os beneficiários da linha de crédito. O relatório também autoriza os bancos a adotarem sistema de pagamento flexível para as operações. A regra permite a cobrança de parcelas com valores diferentes no início e no final do financiamento, com o objetivo de facilitar o acesso ao crédito pelos trabalhadores. A deputada Amanda Gentil explicou o objetivo das alterações.
9: A gente tem um espaço para poder trazer uma análise de crédito um pouco mais sensível para o trabalhador que está ali na ponta e para que ele consiga fazer o uso desse financiamento.
13: O texto segue agora para análise dos plenários da Câmara dos Deputados e do Senado. Da Rádio Câmara de Brasília, Emanuele Brasil.
8: Milton Vieira, do Republicanos de São Paulo, pretende tornar obrigatório o uso de lacre físico de segurança nas placas de motocicletas, ciclomotores, triciclos e quadriciclos. Ele acredita que a medida dificulta a remoção e a clonagem das placas, facilitando a identificação dos veículos.
7: O projeto de Milton Vieira determina que o lacre seja inviolável, numerado e rastreável, sem substituir os mecanismos digitais de identificação já utilizados. A proposta também prevê multa e remoção do veículo que circular sem o dispositivo ou com lacre adulterado.
8: Fábio Chioquete, do União de Santa Catarina, propõe que motoristas flagrados dirigindo embriagados, mas sem causar acidentes com vítimas, não sejam presos em flagrante. A proposta permite que a polícia registre apenas um termo circunstanciado de ocorrência no local da abordagem.
7: De acordo com Fábio Chioquete, a medida busca desburocratizar a atuação do poder público e evitar prisões desnecessárias. Segundo o autor, a intenção é reduzir a sobrecarga do sistema carcerário e concentrar os esforços policiais e judiciais nas ocorrências mais graves.
25: Trabalho.
8: A Câmara aprovou um projeto que garante atenção especial à mãe solo no Sistema Nacional de Emprego. A repórter Paula Bittar acompanhou a votação.
12: A Comissão de Constituição e Justiça da Câmara dos Deputados aprovou um projeto que garante atenção especial às demandas das mães solo no Sistema Nacional de Emprego, SINE. O texto aprovado estabelece o atendimento especial para viabilizar a participação dessas mulheres em oportunidades de trabalho, emprego, renda e empreendedorismo. O projeto também define que, caso não sejam preenchidas as vagas reservadas a mulheres em situação de violência doméstica e familiar, o saldo deverá ser destinado sucessivamente a mães solo, mulheres em geral e público em geral. De acordo com a autora da proposta, a deputada Laura Carneiro, do PSD do Rio de Janeiro, as mães solo enfrentam dificuldades estruturais no mercado de trabalho e muitas acabam recorrendo à informalidade. A proposta que garante atenção especial às demandas das mães solo no Sistema Nacional de Emprego segue agora para análise do Senado. Da Rádio Câmara de Brasília, Paula Bittar.
25: Previdência.
7: Fábio Macedo, do Podemos do Maranhão, defende a aprovação de proposta que regulamenta a aposentadoria especial dos agentes comunitários de saúde e de combate às endemias. O texto estabelece idade mínima de 52 anos para homens e 50 para mulheres, com pelo menos 20 anos de atividade na função.
8: Fábio Macedo ressalta que a medida assegura a integralidade para que o benefício corresponda à remuneração recebida no momento da aposentadoria, além de paridade com os profissionais da ativa. A proposta também considera o período de readaptação funcional como tempo de efetivo exercício.
25: Consumidor.
7: Paulo Teixeira, do PT de São Paulo, pretende estabelecer novas regras para rótulos, embalagens e publicidade que façam referência a frutas para torná-los mais claros. Ele acredita que os produtos precisam indicar a quantidade de cada fruta efetivamente utilizada em sua composição.
8: Paulo Teixeira explica que quando a imagem ou a divulgação destacar uma fruta que não esteja presente no produto, deve haver um aviso informando essa ausência. A iniciativa pretende evitar que a apresentação dos alimentos crie uma percepção diferente de sua composição real.
25: Desenvolvimento regional.
7: Samuel Viana, do União de Minas Gerais, recomenda a aprovação do texto que aperfeiçoa a Política Nacional de Proteção e Defesa Civil. O projeto reforça o monitoramento de desastres, a integração de dados entre os entes da federação e a coordenação das ações de prevenção e resposta.
8: Relator da matéria, Samuel Viana, avalia que as mudanças devem ser incorporadas à legislação já existente para evitar a criação de normas com funções semelhantes. A matéria também prevê um cadastro nacional de voluntários para atuação em situações de desastre.
7: Júlio César, do PSD do Piauí, propõe proteger os incentivos fiscais do imposto de renda para empresas que investem nas regiões Norte e Nordeste. O texto busca garantir a continuidade dos projetos de desenvolvimento nas regiões da Sudam e da Sudene.
8: De acordo com Júlio César, os incentivos regionais são fundamentais para atrair novos investimentos, gerar empregos e reduzir as desigualdades no país. Para ele, o corte nesses benefícios compromete a segurança jurídica e a competitividade dessas regiões.
7: Carlos Chiodini, do MDB de Santa Catarina, apoia a criação de concursos especiais de loteria para ajudar municípios em estado de calamidade pública. Pela proposta, a maior parte da arrecadação seria destinada às cidades afetadas proporcionalmente à população atingida.
8: Carlos Chiodini argumenta que a medida pode acelerar a chegada de recursos às comunidades atingidas por desastres naturais. O projeto também prevê transparência e prestação de contas sobre a aplicação do dinheiro recebido pelos municípios.
25: Economia.
7: Yandra Moura, do União de Sergipe, é autora de projeto que visa combater o superendividamento no país. O projeto estabelece câmaras municipais de renegociação de dívidas e teto de 30% da renda familiar para novos empréstimos de consumo.
8: Yandra Moura argumenta que a medida restaura a dignidade financeira de milhões de brasileiros e contém os altos juros do cartão e do crédito rotativo. Ela acrescenta que a proposta prioriza famílias chefiadas por mulheres, idosos e pessoas com deficiência.
25: Educação.
7: Deu o primeiro passo na Câmara a proposta de uma política nacional para ampliar ações de saúde nas escolas. A repórter Kate Nayane tem mais detalhes.
14: A Comissão de Educação da Câmara dos Deputados aprovou o projeto que cria a Política Nacional de Saúde na Escola e transforma em lei as principais diretrizes do atual Programa de Saúde na Escola. A proposta consolida iniciativas desenvolvidas nas escolas públicas em parceria com o Sistema Único de Saúde, o SUS. Segundo a relatora da proposta, deputada Nelly Aquino, do Podemos de Minas Gerais, a criação deste programa deve ajudar na promoção da saúde e prevenção de doenças no ambiente escolar, além de estimular o protagonismo de crianças e adolescentes em ações de saúde. Outros objetivos são o enfrentamento de vulnerabilidades que possam comprometer o desenvolvimento escolar e fortalecer a participação da comunidade. A proposta que cria a Política Nacional de Saúde na Escola será analisada em seguida pela Comissão de Saúde. Da Rádio Câmara de Brasília, Kate Nayane.
8: Delegado Matheus Laiola, do União do Paraná, é autor de projeto que amplia os direitos das estagiárias gestantes. A proposta prevê 30 dias de licença maternidade com manutenção do vínculo e da bolsa auxílio, quando houver, além de indenização pelo recesso não usufruído.
7: O projeto de delegado Matheus Laiola também amplia de 2 para 3 anos o prazo máximo de estágio na mesma instituição. A proposta estabelece ainda prazo de 15 dias para que as instituições de ensino se manifestem sobre a renovação do estágio.
25: Saúde.
8: Euclides Petersen, do Republicanos de Minas Gerais, pede informações ao Ministério da Saúde sobre o uso do ácido folínico no tratamento de pessoas com transtorno do espectro autista. Ele quer saber se o governo estuda a possibilidade de oferecer o medicamento pelo SUS.
7: O deputado também questiona se existem estudos sobre os possíveis benefícios do ácido folínico para pessoas com TEA e se há pedidos para que o tratamento seja avaliado pelo SUS. Euclides Petersen pergunta ainda se o governo pretende criar projetos para testar o uso do medicamento em casos específicos.
25: Esporte.
8: Darley de Deus Hinterholtz, do PSD do Rio Grande do Sul, destaca o papel do esporte no desenvolvimento e na inclusão de pessoas com síndrome de Down e com autismo. O deputado reitera que a prática esportiva contribui para a saúde, a autonomia, a convivência e a participação social.
15: Darley de Deus Hinterholtz propõe um debate com especialistas, educadores, associações e familiares sobre os desafios e as experiências de inclusão por meio do esporte. Ele explica que o objetivo é fortalecer políticas públicas que integrem o esporte, a educação e os direitos dessas pessoas.
8: Helena Lima, do PSD de Roraima, defende proposta que inclui entidades esportivas sem fins lucrativos entre as instituições que podem ter imunidade de impostos. A medida abrange organizações certificadas dos movimentos olímpico, paralímpico, clubístico e educacional.
15: Na opinião de Helena Lima, a imunidade pode fortalecer projetos esportivos voltados à inclusão social, à educação e à formação de atletas. Ela argumenta que o alívio tributário ajuda a manter o funcionamento dessas entidades e a continuidade de ações de interesse público.
8: Termina agora o Jornal Câmara dos Deputados, produzido pela Rádio Câmara, com trabalhos técnicos de Wellington Teles e a apresentação de Val Monteiro e Luciana Vieira. Uma boa noite para você.
15: A Voz do Brasil volta amanhã. Boa noite.
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4: Opa! Muito bem, estamos outra vez aqui com as Pirações do Pi a qualquer momento dentro do Mr. Pi na rede. Pode acontecer dentro do pijama. Falando em pijama, tem uma música que os ouvintes tradicionais do pijama, que começou lá em 1998, aqui na Atlântida, para os dois estados, que é absolutamente clássica. Aqueles fiéis do pijama sabem disso. Aqueles que acompanharam e seguem acompanhando o pijama sabem. Cada vez que toca essa música, remete. Ouvi muito no pijama. Esta é clássica do pijama. Existem algumas que são tradicionais, muito pontuais, nos remetem sempre ao pijama. Mas esta especificamente, ela é emblemática. Vamos ouvir agora para recordar, para despertar a memória afetiva do ouvinte do Pijama Show na Atlântida. A clássica. Atenção, na versão que tocava sempre e segue tocando no pijama. Acústica para Hotel California Eagles. Isto é uma obra de arte. Aí está.
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0: Opa, chegamos! Começando o pijama, e não só o pijama, como o mês de outubro. Chegamos no mês 10 de 2026. Estamos na quinta-feira, saudações, a identificação no primeiro momento, P-I-J-A-M-A, show, pijama show na Atlântida com Everton Cunha, Your Simple, The Best, Mr. Piri Pijama. Estamos com uma seleção legal para hoje, porque é quinta-feira, o final de semana tá aí, o embalo já tem que começar a partir de agora. E se estamos falando em embalo, já partimos direto para ouvir Casey and the Sunshine Band.
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0: Chama Show. Opa, primeira meia hora, encerrando com Eminem. Antes tivemos Lighthouse Family, gosto demais. Jota Quest, Coldplay, Marvin Gaye, Steve Wonder e no começo, KC. Amanhã, sexta-feira, eu vou discotecar em Floripa, no Centrinho, no Vudubá. Eu e meu caro ilustre Carlos Barbão, ainda DJ Isa, vamos fazer uma noite legal a partir das 20. A partir das 20, a Isa começa a discotecar, depois eu e o Babão vamos chegar por ali e vamos ficar discotecando. Vudubá, no Centrinho de Floripa. E no sábado, convite para o meu stand-up no Porão Comedy, em Balneário Camboriú. Sábado agora, ok? Intervalo, já voltamos com o Pijama aqui na Atlântida.
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12: Sim, voltamos para uma nova sequência. Boa noite de quinta-feira. Agora vamos fazer uma mescla de anos 80 com algo atual. Vamos começar com The Kill.
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0: Atlântida. Pijama Show. Ouvemos Depeche, conforme o prometido, anos 80, New Order, Cazuza, Morrison. Aí teve uma inserção atual, Imagine Dragons, e no começo, The Kill. Esse é o Pijama na Atlântida, encerramos aqui a primeira hora. Vamos para o intervalo, já estamos aí, né? 11 da noite e tal, aquela coisa. Vamos para o intervalo, voltamos em seguida.
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1: Opa! A identificação, já que fechamos a primeira metade, partimos para a segunda. P.I.J. A.M.A. Show, Pijama Show, na Atlântida com Everton Cunha, or Simple the Best, Mr. Piri Pijama. Eu aqui organizando o estúdio, barulhos e tal, vira pra cá, vira pra lá. E nós vamos ouvir agora Simple Red pra começar esta meia hora.
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1: Outra sequência que encerra agora com Audioslave. Também tivemos, na voz de David Byrne, Talking Heads, Simple Mind, antes a clássica, né? Legião Urbana, Post Malone, New Two, e o começo foi com Simple Red. E agora encerramos. Para aí que tem um intervalo aqui na Atlântida e voltamos em seguida.
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1: Sim. É o Pijama na Atlântida, Rádio das Nossas Vidas. Amanhã, o convite, discotecagem, a partir das 20 horas, portanto, 8 da noite, noite de sexta, no Centrinho de Boa, no Voodoo Bar. Eu, meu parceiro, DJ Carlos Babão, ainda DJ Isa, nós vamos discotecar ali no Voodoo Bar. Vai ser divertido. E no sábado, atenção para o convite, Balneário Camboriú, eu faço meu stand-up, A Vida de Pi, no Porão Comedy. Muito bem, nova sequência por aqui. New Radicals, que emplacou essa, mais uma e deu, né? Mas é maravilhosa essa.
2: Opa!
1: Na Atlântida, Pijama Show.

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15: Ah, muito bem, senhoras e senhores, muito bom dia pra você ligado aqui na Atlântida. A partir de agora é o nosso Cafezão com informação, descontração, com música e, claro, com a sua participação, que é o principal ingrediente deste programinha. Até as 9 da manhã, o Cafezão, que já chega comigo, Gerson Júnior, trazendo pra você essa trilha sonora diferenciada, ainda mais de sexta, né, produção? Sextamos por aqui, 2 de outubro de 2026, a partir de hoje, sem a execução aí, pelo menos por uns dias, né, do horário eleitoral gratuito, como eu vim falando durante a semana, até quinta-feira, até ontem a gente tinha horário eleitoral, e agora a gente retoma aí o horário original do nosso Cafezão. 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Toda essa galera assinando aqui o nosso Cafezão nesta manhã de sexta-feira, 2 de outubro, produção. Vamos lá, a galera já escreve pra gente por aqui. Bom dia pro Bruno. Tudo bem, Bruno? Graças a Deus, sexta-feira, vamos pra cima. Valeu, meu irmão. O William tá com a gente. Bom dia, William.
16: Bom dia, meu querido.
15: Bom dia.
16: Estamos de volta nas participações aí também, daquele jeito.
15: E aí, garoto?
16: E, cara, semana abençoada, fim de semana que seja ainda mais. Um forte abraço pra ti e todos os ouvintes aí do Cafezão.
15: Amém. A todos nós.
16: Cara, se puder tocar pra gente aí um Village People, INCA, nessa sexta da zoeira, beleza, meu querido?
15: Já?
16: Bom final de semana. Aquele abraço.
15: Valeu, William. Já pra começar daquele jeito, já, no astral de sexta mesmo, né? Bom dia pro Jonas. Tudo bem, Jonas? Bom dia para o Fábio. Tudo bem, Fabinho? Rodrigo, bom dia, Cafezão. Ótima sexta a todos. Hoje pode tocar um Low Florida ou Chumbawamba pra agitar a sexta. Duvido, mas duvido você mandar o Oingo Boingo, Dead Man's Party. Ofereço ao Bob Esponja, ao Zé Colmeia e ao Catatau. Catatau. Adilson, bom dia. E aí, garoto, você tá com a gente também por aqui?
17: Fala, Gercinho, bom dia, tudo bem?
15: Tudo bem.
17: Para esta sexta da zoeira, toca para nós, Outcast.
15: Outcast.
17: Reia.
15: Reia.
17: Um recado pra galera. Esse domingo, um dia importantíssimo pra nossa história.
15: Olha o que você vai falar, hein?
17: Vamos todos com a mão direita e Deus acima de tudo.
15: Ô, meu querido, obrigado pela sua mensagem, Adilson. Eu, infelizmente, não tenho como abrir como diz aqui, né, a intenção, né, dos amiguinhos aqui, dos nossos ouvintes, mas obrigado pela sua mensagem, tá bom, Adilson? Renan Carioca, bom dia pra você, queridão, tá com a gente por aqui também, vamos ouvir aqui o Renan.
18: Bom dia, Gercinho, tudo bem? Aqui quem tá falando é a Nanã Catarina, sou a irmã mais nova do Renan Carioca,
15: tô
18: eu
15: ligado.
18: Sou muito educada, e hoje eu gostaria de pedir o carimbador maluco do Raul Seixas, também conhecido como Plunkish Plactizum, já que você gosta de atender muito pedido de criança na sexta-feira.
15: É
18: um forte beijo pra todo mundo aí de Araquari.
15: Valeu, obrigado pela sua participação, Renan. China Linhares com a gente também, pediu Rita Lee, Erva Venenosa. Que mais? José Lino, bom dia, queridão. Tá aqui o José, vamos ouvir aqui o pedido.
19: Bom dia, Recinha.
15: Bom dia. E aí, garoto?
19: Sexta-feira aí.
15: Pra nós.
19: Ah, eu quero gostar aqui a música Descobridor dos Sete Mares.
15: Boa, legal, gostei, curti. Deixa eu ver se eu consigo encaixar logo na sequência, tá? Chega de papo, queridos! 7:08, a gente começa a nossa trilha sonora daquele jeito, no astral de sexta. Cafezão. Aqui, ó.
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2: Bom dia, audiência do Cafezão. A sexta que está começando vai ser de sol entre nuvens em áreas do oeste e tempo mais seco. Já nas regiões norte e sul, as regiões de Joinville, Criciúma, respectivamente, no Vale do Itajaí, alô Blumenau, na região de Itajaí, litoral norte, minha terra, e também por aqui nos arredores de Floripa, maior nebulosidade. Momentos de céu mais nublado e aí o sol aparece por meio de aberturas, ou seja, de forma tímida, e tem condição de chuva fraca ou chuvisco nos extremos do dia, portanto agora de manhã e também no fim da tarde. Mas é coisa pouca, não tem risco de ocorrências. Durante a tarde, as temperaturas para todo mundo vão ficar entre 18 e 23 graus. E aí no litoral, o sol aparece, eu reforço, dessa forma tímida, com maior nebulosidade em vários momentos. Para amanhã, a previsão aponta uma madrugada, uma manhã e a tarde de amanhã, com tempo seco em todas as regiões. Obviamente o sol aparece só de manhã e ao longo da tarde com variação de nuvens, mas a previsão não aponta chuva significativa ao longo do dia, tá? As temperaturas amanhã em áreas do oeste e na região de Criciúma sobem um pouco mais, entre 24 e 27 graus. No restante do estado, destacando aqui Blumenau, Itajaí, Floripa, Joinville e Lages, termômetros marcando entre 18 e 23 graus. Uma tarde mais amena, mais fresquinha. Por que eu comento com vocês que o dia fica com tempo seco? Porque a noite muda. Teremos a aproximação de uma frente fria, ela se forma no Rio Grande do Sul, vem em direção a Santa Catarina, então amanhã à noite o tempo já não fica mais seco em áreas do oeste, que é a porta de entrada dessa frente. Então amanhã, nos arredores de Chapecó, já podemos ter pancadas de chuva à noite. E aí, essa frente, ouvintes, passa pelo nosso estado no domingo, dia de eleição. Então, a votação do primeiro turno em Santa Catarina vai ser com chuva. E nos maiores colégios eleitorais, Chapecó, né, já chove desde a noite de sábado, Criciúma, Floripa, Blumenau, Itajaí, Joinville, todo o nosso estado, eu reforço, com céu encoberto no dia da eleição e condição de chuva a qualquer hora, chuva que pode ser pontualmente forte, pode chegar com raios, trovoadas, granizo e rajadas de vento, um risco moderado a alto para alagamentos, inclusive. Então é um domingo delicado em relação à previsão do tempo, vamos ter que ficar atentos. Então, além do lembrete, a famosa colinha, é importante você levar um guarda-chuva e principalmente colocar a chuva no seu tempo de deslocamento até o local de votação, tá bom? A tendência é que a gente tenha uma tarde amena, termômetros marcando entre 18 e 23 graus e que essa diminuição da chuva só aconteça na reta final da tarde para a noite. Então é muito provável que a gente tenha a apuração dos votos e as festas, né, de vitória de alguns candidatos já com tempo mais seco no domingo à noite. É esse, então, o resumo da previsão para o fim de semana, tá bom? Um excelente fim de semana, aliás, para todos vocês. Bom voto e segunda a gente volta a conversar aqui no Cafezão.
0: Valeu, tchau, tchau. Tchau. Valeu, Douglas. Obrigado, meu querido. Douglas Nunes com a gente, pediu virguloides, bagulho no bomba, boa também. O Sérgio Esteves.

0: Boa tarde, galera. Bora rodar. Sábado agora teremos a primeira edição do Halloween da Velha Serra, mandou aqui. Então bora colocar aquela fantasia, ficar mais feio, mais bonito que o normal e curtir aquela vibe, né? Quem está sendo chamado o melhor Halloween da região. A partir das 16h, falou aqui o Sérgio. Bora de Thriller pra entrar no clima. Valeu, Serginho. Sérgio Esteves, um abraço pra você, meu irmão. Sabadão agora, dia 3, a partir das 16h, então, na Velha Serra ali. Fabrício Alves, bom dia pra você, garoto. Mandou um áudio pra gente também.
1: Bom dia, Gerson. Bom dia, cafezão aí. Boa sexta-feira a todos.
0: Pra nós, meu irmão.
1: E aí, Gerson. Rola um Smash Mouth Halster aí hoje.
0: Boa.
1: Bom final de semana a todos.
0: Valeu pra todo mundo, meu irmão. Luana, bom dia.
2: Bom dia, cafezão.
0: Oi, Laurinha.
2: Sextou. E a música que eu vou pedir hoje é Wannabe da Spice Girls.
0: Olha.
2: Tchau.
0: Valeu, Laurinha. O Anabi é demais, cara. Eu gosto desse som. Deixa eu ver se a gente já rola aqui agora da Spice Girls, ladies and gentlemen. Deixa eu ver aqui. Eu tenho, né? Claro que eu tenho. Só procurei errado aqui. Digitei errado, tá bom, Laurinha? 7h24. Quem mais tá com a gente por aqui, produção? É o Brian. Tudo bem, Brian?
3: Sim, bom dia, bom dia, bom dia,
0: bom
3: cara.
0: Bom dia.
3: Sextou. Mais uma sexta, 1º de outubro. Cara, toca pra gente aí uma singela homenagem pro fim de semana aí. Que país é este do Legião Urbana? E queria desejar um abraço aí pro Elias e pro Bruno, que eu sei que tô na escuta. Fechou, meu querido. Ótimo fim de semana aí. Abraço.
0: Valeu, um abraço também, Brian. Quem mais? Beto, bom dia. Mandou aqui finalmente. Acabou o horário da tortura. Mandou aqui o Beto. Pelo menos por uns dias, né, Beto? Aí depois, em segundo turno, retoma dia 9. É, depois dessa, poderia ver o Queen, I Want to Break Free. Oh, legal, bacana, cara. Legal, gostei. É, quem mais? O Lipe, alô Lipe Silveira,
4: que bom dia. Que a Lorena e a Amelia, gente, olha, que é Ana Júlia.
0: Ana Júlia, boa também, meninas. 7h25, chega de papo, tem mais aqui, ó.
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0: Você sabe, né? Depois de Spice Girls, tem que vir um Backstreet Boys. Everybody, na programação aqui da Atlântida, fechando o primeiro bloquinho do nosso cafezão de hoje. Alright. Bom dia pro Ângelo Soete. Tudo bem, Ângelo? E aí, garoto? Mandou ótima sexta pra nós. E fazendo o melhor dia de nossas vidas. Toca aí um Nenhum de Nós para os meus amores, a Ana e a Gigi. A música pode ser Paz e Amor. Abraços também pros meus amigos, o Corre dos Filhos, o Júnior, o Rodrigo Souza, Cleitinho, Seguindo a Planilha e o Mestre GPT. Aí, bacana, abraço, queridos amigos e Corre dos Filhos. Obrigado pela mensagem aqui, o Ângelo Soete. Quem mais? O Júnior de São Chico também é corredor, o Juninho aqui, ó. Bom dia, voltamos. Treino leve hoje. 8KMzinho ali pra conta, né, o Júnior? Um abraço a você, galera da Du Correia em São Chico. O André tá pedindo aqui. Bom dia, irmão. Mais um dia iniciando, final de semana chegando. Tá com Metallica pra fechar a semana com chave de ouro. Pode ser One. Valeu, tá dado o recado, queridão. Bom dia pro Neuzi! Alô, Neuzi! Uma sexta-feira abençoada, Gercinho, um abraço! Valeu, Neuzi, time LHF, assessoria esportiva. Obrigado pela mensagem, pelo carinho da audiência aqui, Neuzi. Giba, bom dia pra você, tamo junto e misturado, mandou aqui o Giba. Agora 7h33, seguinte, galera, você já pode se programar pra 41ª Oktoberfest Blumenau, tá? 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Fazer o show do intervalo e eu volto trazendo mais aqui na Atlântida. Olha a hora, Gercinho! São 7 horas e 34 minutos. 7h34, olha a hora. 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
12: É impressionante como nossos sentimentos influenciam nossos pensamentos. Outro dia eu passei por uma situação bem complicada no trabalho, envolvendo pessoas e suas diferenças. Naquela ocasião eu senti várias coisas diferentes que só me afastavam da solução, né? Raiva, medo, angústia e uma solidão incrível. Sabendo que isso acontece, eu dei um tempo para que aquilo baixasse a temperatura e eu pudesse ter uma visão melhor sobre o assunto. Passaram-se alguns dias e tudo começou a se resolver naturalmente. No final, encontramos uma solução. Não era das melhores, mas a situação foi resolvida. O que ficou foi somente a ressaca da raiva, medo, angústia e solidão. Preste atenção!

0: Bora, senhoras e senhores, é a trilha sonora do nosso cafezão nesta manhã de sexta-feira. Gilson Machado, bom dia pra você, queridão. Mandou aqui um shotgun. Staying at Tamaras, uma linda e abençoada sexta a todos. Abraços, Gil, Theo, Liz, a caminho da escola. Valeu, galerinha. Um abraço aí, uma ótima sexta. Xalão do Costa e Silva, bom dia pra você, Xalão.
1: Fala, Jessi, bom dia.
0: E aí, garoto?
1: Jessi, só passando pra avisar de um acidente aqui na Rua 15, no lado do pórtico. Tem aquele radar ali que ele fica monitorando. Ele não multa, mas ele monitora a saída da...
0: Certo, da Espovilha ali, né?
1: Da cidade. Derrubaram o menino ali.
0: Eita!
1: Alô? Ei, posso oferecer uma música aí pra minhas duas gatas, Giovana e Helena?
0: Agora!
1: Pedir Jay Scan, Moscou.
0: Olha!
1: Valeu! E um ótimo final de semana pra todos nós aí.
0: Igualmente,
1: um
0: abraço, meu irmão. Grande abraço aí, Xalão! Charles Sommerfeld! Quem mais tá com a gente? O Roger Thiago, bom dia pra você, meu
2: salve,
0: irmão!
2: Salve, salve, Jercinho!
0: E aí, meu DJ?
2: Vamos pra mais uma sexta-feira aqui na Manchester Catarinense. Tô passando aqui pra dar um salve pra todos os meus amigos aí, especialmente meu amigo Pauleta, grande professor aí, DJ foda da cidade, que tá de aniversário hoje. Parabéns, meu mano! E pro meu grande amigo também, irmãozão, Gomes, Henrique Maia Gomes, que tá lá em São Francisco do Sul, pô, já maneiro, no trampo, cara, já fazendo a correria dele, e é isso, vamos correr atrás do nosso sonho.
0: Vamos lá.
2: Grande abraço a todos os amigos e amigas, abraço, especialmente Roger, a você, Jercinho.
0: Pô, pra ti também,
2: vamos que vamos, e o Zaca tá aqui, quer mandar um...
0: Ai, Didi! Sextou! Sextou, Zaca! Um abraço, meu irmão querido! Ai, ai, Roger Thiago, DJ Roger Thiago, cara, uma lenda, um abraço, meu irmão. Aninha Weissman, bom dia pra você. Lucas Jonke,
3: bom
0: dia.
3: Sim,
0: opa,
3: tudo bem?
0: Tudo bem.
3: Aqui é a Sara, eu queria botar essa música da Shakira, da Copa de 2026.
0: Certo.
3: Eu sei que a gente não venceu a Copa, mas eu gosto da música.
0: É isso aí, a música é legal demais, viu? Galera do transporte escolar com a gente, bom dia.
4: Bom dia, Jercinho, aqui é a Tia Rô, do transporte escolar 016 aqui do bairro Vila Nova.
0: Como estão?
4: Tá com nós rimendo, a galerinha tá com saudade dessa música.
0: Muito bom.
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4: Boa sexta-feira pra todo mundo.
0: Valeu, boa sexta por aí também. Juninho Oliveira, Júnior da Kombi. Voltamos à programação normal. Toca aí um bala-bala, touch by touch. Ah, coisa boa. Valeu, Juninho. Jana Furtado, bom dia pra você, Jana. Se der, toca Macarena. Rafa Severo pediu aqui Big in Japan, Alphaville, rapaz. Eu vou tocar depois a sequência, tá? Eu só tô devendo um outcast aqui, ó.
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0: 7h43, abrindo.

0: Não para não.
1: Forte e quente.
0: Dá tempo de mais uma. Dá tempo de mais uma nesse bloco, produção. Deixa a Lili com as coisinhas de Black Eyed Peas dele. Deixa. 7h57. O nome desse som é Let's Get Started.

0: 8 horas e 1 minuto. Ah, muito bem, fechamos assim mais um bloquinho e fechamos assim a primeira hora do cafezão desta manhã de sexta-feira. Sextamos, o nosso sextou da zoeira. Bom dia pro Jailson Santos.
1: E aí, assim, bom dia, garoto,
0: tudo bem?
1: Pô, meu querido, queria pedir hoje um pedido especial. Se desejar um feliz aniversário pra minha princesinha de 21 anos, né? Isabel Damasio.
0: Oh, parabéns!
1: E ao mesmo tempo queria também pedir pra tu colocar essa música pra ela escutar. É Lauryn Hill, I Love You Baby.
0: Oh, valeu! Cara, que legal, cara. Parabéns. Parabéns pra ela. Felicidades. Deus abençoe sempre, tá? Camila pediu aqui alguma do Engenheiros do Havaí. Aproveitaram e queria falar pro meu namorado Fabiano que eu amo muito ele. Valeu, Camila. Tá dado o recado. Marco Bezerra, hoje um abraço, Gersim. Vai pro Julinho e o Franco aqui de São Chico. Uma sexta-feira abençoada pra todos os ouvintes. Valeu, Marco Bezerra. Um abraço a você, meu querido irmão. Edmilson da Silva Conrado com a gente, motorista de app, né? Do Bemevault. Gostaria de ouvir Lionel Rich, All Night Long. Baita pedida. Gerson, bom dia, uma grande e linda sexta, ótimo fim de semana. Toca uma do cantor Zinco, é Elvis, é isso? Eu vou procurar, tá bom, José Vilmar? Vou procurar, meu irmão, grande abraço por aí, tá? Beto, bom dia. No final de semana, véspera, outra música boa pra se colocar. Deixa eu falar dos Raimundos, que está tão afiada quanto a música da Pitty. Valeu, Beto, grande abraço por aí, tá bom, meu querido? Deixa eu dar um toque aqui dos nossos queridos amigos e parceiros e patrocinadores. 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Essa galera toda com a gente aqui na programação da Atlântida. Olha a hora, Gercinho. 8 horas e 3 minutos. Eu vou rapidão pro show do intervalo, volto com a trilha do dia. Agora, 8 e 3. 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
0: Boa, senhoras e senhores! É a trilha sonora do nosso cafezão nesta manhã de sexta-feira, 2 de outubro. 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Junto com a gente também. Obrigado, viu, queridos? 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Muito bem! É a trilha sonora nesta manhã de sexta-feira, galera que manda mensagem pra gente. Bom dia aqui pro Wagner Silveira. Tudo bem, Wagner? Um abraço pra galera do laboratório da empresa, em especial a nossa pequena Emily. Se der, toca Florida Club Can Handle Me. Um abraço, valeu, queridão! Abraço a você também, Francine Schmaller. Tudo bem, Fran? Vamos ouvir aqui a Fran. Deixa eu botar o áudio da Fran aqui no ar.
20: Olá, bom dia a todos, dia. Bom dia, Gercinho.
0: Tudo bom, Francine?
20: Aqui é a Fran da Nuvem. Eu quero desejar uma mensagem a todos.
0: Manda.
20: Depois de toda a nuvem, o céu sempre encontra um jeito de voltar a brilhar. Ótima sexta-feira pra todo mundo.
0: Valeu.
20: Beijo, galera.
0: Obrigado, Francine Schmoller, pela mensagem por aqui. Quem mais? Jonathan Romanos pediu Chove Chuva do Biquíni Cavadão. Ia bem pra essa sexta chuvosa. Rapaz, gostei, cara. Gostei. Chove Chuva aqui do Biquíni Cavadão. Acho legal, cara, a ideia. Vamos lá. Porque durante a semana, acho que alguém pediu já. Choveu mais durante a semana, né, cara? E aí, a gente vai rolar, tá? Agora, inclusive... Vai ser o meu pedido no cafezão, beleza? Vai ser o meu pedido no cafezão. 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Vamos lá. A nossa trilha do dia, então, vai ser Chove Chuva do Biquíni, tá? A famosa versão de Chove Chuva, gravada pelo Biquíni Cavadão, foi lançada em 94 pela Sony Music, servindo como um aperitivo e um grande sucesso nas rádios. Antes do lançamento do álbum Agora. A música original é um clássico da MPB, composto e gravado por Jorge Benjor em 63, no seu icônico disco de estreia Samba Esquema Novo. O próprio Jorge Ben contou que a letra surgiu de um momento cotidiano. Ele jogava futebol na praia quando viu uma mulher bonita. Antes de conseguir falar com ela, começou a chover e ela entrou no mar. No meio de 93, a banda de rock carioca Biquíni Cavadão mudou-se para Sony Music e decidiu dar uma roupagem pop rock a esse clássico do samba rock, transformando-a em uma faixa obrigatória e muito animada para os seus shows. Senhoras e senhores, Chove Chuva, nossa trilha do dia aqui na Atlântida.
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0: Uma sequência de nacionais pra galera curtir aqui o somzão do cafezão nesta manhã de sexta. O Jonathan Romano falou aqui, ó, que honra! O meu pedido virou a música do dia, rapaz. Dessa vez eu fui obrigado a esperar o carro acabar a música ao invés de descer pra comprar a ração do cachorro. Um abraço, meu irmão, Jonathan Romanos. Obrigado pela participação por aqui. Que legal, que bacana. Fabiane mandou aqui, bom dia, Gerson. Sou a Fabiane do Iriú. Voltei no tempo aí, 40 anos. Bom demais, sensacional. Só um cafezão. Valeu, Fabi. Obrigado pela participação, pelo carinho da audiência por aqui, viu? JP tá com a gente. Bom dia, JP.
1: Fala, Gerson.
0: E aí, garoto?
1: Bom dia. Tô quieto, mas tô ligado.
0: Boa.
1: Acompanhando desde as 7 horas. E, cara... Eu nunca me cocei tanto pra voltar pra casa e pegar o baixo, porque essa playlist de hoje
0: tá massa, né?
1: Top demais,
0: cara. Aí, garoto.
1: Nossa, tá muito bom. Na moral, tá arrebentando hoje, viu?
0: Valeu, garoto!
1: Feliz sexta pra todo mundo.
0: Valeu.
1: É isso aí.
0: Pra você também, meu irmão. André Luiz com a gente. Manda um abraço pra nós da Hidroservice. Hidroservice, aqui do Comasa. Só toma da Cindy Laupers. Girls just wanna have fun. Drica, minha amiga Drica, Recanto do Salto 2, galera do Recanto do Salto 2 aí, curtindo aquele sonzão do cafezão, hoje temos evento, mandou aqui a Drica, beijo pra todo mundo aí, minha irmã, valeu Drica, aos amigos de Recanto do Salto 2, Fabinho, Zo Botânico, obrigado pelo carinho da audiência, quem mais? Kátia, dá pra tocar a música aí do Titãs, Vossa Excelência, Gercinho? Tudo a ver com o nosso período atual, né, Kátia? Chegando aí as eleições. Domingo, eleições em primeiro turno. Sextou, um abraço a todos. Mandou aqui a Kátia. Valeu, Kátia. Julinho de São Chico, bom dia pra você também. Vou fazer o show no intervalo e a gente volta trazendo aqui o cafezão duplo, tá? 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Volta já trazendo aqui a trilha do dia. Cafezão duplo, né, que falta? Cafezão duplo. Agora 8h33. 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
0: Bora, senhoras e senhores, 8 horas e 39 minutos. Bora pro último bloquinho aqui do nosso cafezão nesta manhã de sexta, 2 de outubro. Bom dia pra Niviane, tudo bom, Nive? Seleção maravilhosa de rock nacional e vamos que vamos. Valeu, Nive. Beijo pra você, pra galera da Elvo Discos. Lisiane tá com a gente. Alô, Lise, minha amiga massoterapeuta das estrelas, Lisiane da Rosa. Beijo pra você, um ótimo fim de por aí também, minha irmã. Quem mais? 992496532. Galera que escreve pra gente, obrigado, viu? Cláudio que mandou mensagem pra gente por aqui. O Jonathan falou, Jesse, isso é pra tocar aí em homenagem às eleições. Tem também Alvorada Voraz. E que país é esse, né? Demonstram bem aí o sentimento da galera em relação aos políticos. Valeu, Jonathan. Um abraço a você, meu querido. Vamos trazer aqui o nosso cafezão duplo. O que eu vou rolar aqui de cafezão duplo, cara? Ah, pior é que eu não escolhi o cafezão duplo aqui. Deixa eu ver. Podia ser... Pô, tem que ser num clima de sexta, né, cara? Tem que ser num clima de sexta. Pronto. Já escolhi. Feito. Vai ser um bloquinho. Inclusive com uma música que foi pedida aqui no começo do programa. Que é do Flowrider. A música pedida foi Low... E a gente mete mais uma na sequência, duas do Flowrider agora no Cafezão Duplo.
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0: programação aqui da Atlântida, coisa linda de som, fechando um bloquinho. Alá, hip hop aqui nessa manhã de sexta e clássicos da zoeira na programação da Atlântida. Snoop Dogg, ouvimos You've Got What You Need in the Club do 50 Cent. E ainda nosso cafezão duplo com Flowrider. Ouvimos Low e Club Can Handle Me. Foi legal, né? Bacana. Gostaram, gente, desse bloquinho? Gostaram dessas saideiras? 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Muito bem. Senhoras e senhores, é o que tínhamos para o nosso cafezão, né? 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Muito bem. Era isso, produção. Obrigado a você que mandou a sua mensagem aqui no 992496532. Obrigado, Ruth. Ruth Viana Putric. Tudo bem, Ruth? É aniversário da Ruth. Parabéns, Ruth. Felicidades pra você. Deus abençoe. Muita saúde. Muitas felicidades aí, tá? Saúde às pessoas que você ama. O Fabrício Alves mandou aqui, ó. É a música da Ive, né? É a música do Agarra Guaxinim, soltar o Guaxinim. Leandro Silvério pediu Justin Timberlake. Ayo Technology, valeu. Francine Bernardes, alô, Fran.
1: Bom dia. Bom fala, Jairzinho. Que sonzeira, cara.
0: Boa.
1: Meu Deus. Muito minha adolescência de... indo pro trabalho com o melhor som.
0: Valeu, Francine. Cara, bicho, meu Deus, né? Foi um baita bloquinho aqui. Angélica Amaral, ela falou que essa música do Agarra o Guaxinim, Soltar o Guaxinim, né, da Yves, dancei na escola na época. Muito bom. Valeu, Angélica. Obrigado também pelo feedback aqui. Valeu pra todo mundo que mandou mensagens pra gente ao longo desse cafezão, tá? Segunda-feira, às 7 da manhã, a gente tá de volta com o cafezão. E eu volto já, trazendo aqui o nosso Atlântida Hits. Até as 10, sem intervalos comerciais. Bora lá, gente. Nossa manhã tá só começando aqui na Atlântida.
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2: Bora, senhoras e senhores, é hora do nosso Dreadlocks, o reggae nas ondas aqui da Atlântida. Vamos começar aí mais um bloquinho, mais uma hora de sons, né? Começando com o Dreadlocks, trazendo aqui pra você The Kerry James. A música chama Fire. Bom dia pra você, uma ótima sexta-feira.

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0: Caio. A mãe do Joãozinho levando ele pra escola quando ele avista dois cachorrinhos. Aquela situação, um em cima do outro. E ele indagou.
1: Ô mãe, o que que faz aquele cachorrinho ali um em cima do outro?
0: E a mãe envergonhada responde.
2: Ah, bem, é que o cachorrinho de cima machucou a patinha, então o de baixo tá ajudando ele a atravessar a rua.
0: Ele pensa um pouquinho.
1: Puta merda, bem que o pai falou mesmo. Quem ajuda os outros só leva no toma.
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23: Olha, senhoras e senhores, está na hora de mais um Arroba Atlântida no ar, aqui em 104.3, a nossa Atlântida Joinville. Muito obrigado a você que está com a gente desde as primeiras horas do dia, desde o Discorama, desde o Cafezão. E agora, vai conferir até meio-dia o nosso Arroba Atlântida, que chega junto com o Hospital Dona Helena, sua vida em boas mãos. 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Essa galera que assina aqui o Arroba Atlântida tá com a gente até meio-dia na programação da Atlântida Joinville. Muito obrigado, viu? Nosso Arroba Atlântida de hoje comigo, arroba Gerson Júnior. Trago pra você uma trilha sonora especial, diferenciada aqui na Atlântida. Hoje vai ser mais musical o programa, tá, gente? Hoje vai ser mais musical, mas você pode participar comigo e faturar hoje de presente, sabe o quê? Hoje, um travesseiro Levitari, presente da Altenburg Joinville. É isso mesmo, a galera já se deu bem, faturou travesseiro, mas a gente traz pra você aqui esse presentão do Arroba Atlântida, tá? Pra isso, pra você concorrer, basta você mandar o seu nome completo, o 992496532, né, o nosso WhatsApp, nome completo, o bairro, e a senha vai ser Travesseiro Altenburg, tá bom? Travesseiro Altenburg. Manda aí, que no final aqui do nosso Arroba Atlântida, a gente traz pra você o resultado, né? E manda também esse resultado aqui pro ganhador ou ganhadora via WhatsApp. Beleza? Participa aí. 992496532, nosso Arroba Atlântida já está no ar. E eu vou começar muito bem com Portugal The Man. O nome desse som é Feel It Still.

0: volta trazendo mais. Lembrando que você pode participar e faturar um travesseiro Levitari, presente da Altenburg, tá bom? 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Então, show do intervalo rapidão, eu volto trazendo mais aqui do nosso Arroba.
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4: E olha só a pergunta da Luli. Doutor, é possível a gente ter uma infecção transmitida pelo sexo sem saber? E olha só, Luli. Sim, é possível você ter uma IST, uma infecção sexualmente transmissível, sem saber. E essa é uma das armadilhas das ISTs. Muitas podem não provocar sintomas, principalmente no início. A pessoa pode se sentir completamente saudável e ainda assim ter uma infecção e pode também transmitir essa infecção para outra pessoa. Por isso, a prevenção não deve depender apenas da presença de sintomas. Camisinha é uma forma importante de proteção. Vacinação, como contra o vírus HPV e o vírus da hepatite B. Testagens periódicas, quando indicadas. Uso de PrEP, de PEP. Tudo isso são ferramentas importantes para a prevenção de uma IST. PrEP significa profilaxia pré-exposição ao vírus HIV e PEP, profilaxia pós-exposição ao vírus HIV. Então, se houve uma situação de risco, sexo sem proteção, não é preciso esperar aparecer algum sintoma para procurar orientação do médico, tá bom? Dúvidas? Arroba Jairo Bauer Oficial.
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0: É a melhor vibe do FM, abrindo o último bloquinho desta manhã de sexta, produção, aqui no nosso Arroba Atlântida. E ó, a campanha Outubro Rosa, focada na prevenção do câncer de mama e do câncer de colo de útero, também convida a sociedade a refletir sobre o cuidado integral com a saúde da mulher. Por isso, durante todo o mês, a Prefeitura de Joinville fortalece suas ações e amplia a oferta de exames, consultas e atividades voltadas à promoção da saúde, bem-estar e da qualidade de vida da população feminina. A saúde aí, nesse ano, é as unidades básicas de saúde da família terão a sua agenda ampliada com oferta extra de exames preventivos, consultas e procedimentos e unidades abertas para atendimento também aos finais de semana. As ações começam já nesse sábado, dia 3, com 7 unidades abertas para procedimentos previamente agendados, como consultas, exames preventivos e também aplicação do contraceptivo Implanon, entre outros serviços. As unidades também vão ofertar a vacinação, atendendo por ordem de chegada a todos os públicos. Mulheres interessadas no agendamento de consultas, exames preventivos ou até encaminhamento para mamografia devem procurar a unidade de saúde da sua referência para receber aí orientações, tá? Esclarecer dúvidas e obter o devido encaminhamento, o devido atendimento. Beleza? O câncer de mama e o câncer de colo de útero estão entre os de maior incidência no Brasil. Para a detecção precoce do câncer de mama, a mamografia de rastreamento é essencial. A fim de ampliar a oferta desse tipo de exame, a Carreta da Saúde da Mulher, que é a unidade móvel disponibilizada pelo governo de Santa Catarina, ficará instalada na Arena Joinville até o início de novembro. Essa ação prevê a realização de quase 2 mil exames de mamografia bilateral para rastreamento e ultrassonografia de mamas, beneficiando mulheres da região norte de Santa Catarina, principalmente aqui na cidade de Joinville. O atendimento será feito por agendamento prévio, conforme lista de espera, tá? Um outro exame essencial é o preventivo, né? O famoso Papa Nicolau, que detecta alterações nas células do colo do útero que podem evoluir para câncer, além de identificar a presença do vírus HPV, a principal causa desse tipo de câncer. A recomendação é que mulheres entre 25 e 64 anos realizem a coleta pelo menos a cada 3 anos. O agendamento deve ser feito também na unidade de saúde de referência. A vacina contra o HPV, disponível para pessoas de 9 a 19 anos nas salas de vacinação do município, também protege contra o câncer de colo de útero, além de outras doenças. É informação para você aqui no nosso Arroba Atlântida, que segue com mais música, né? A trilha sonora desta manhã de sexta por aqui.

0: você retirar através do voucher que a gente vai enviar pra você lá na loja da Altenburg, ali na Autobem 83, tá bom? Moçada, beijos e abraços, fiquem com Deus, um ótimo final de semana. Na segunda, às 7 da manhã, a gente tá de volta por aqui com o Cafezão e a Trilha Sonora na Rádio das Nossas Vidas. Valeu, gente!
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musicaço por uma vibe de sexta-feira, início de fim de semana. Música de 2003, Linkin Park, do álbum Meteora. Baita som chamado Numb. E antes a gente ouviu também um pedacinho de Numb Encore, que tem a produção do Jay-Z. Meio-dia e 11 minutos, é o Discorama tocando na Atlântida, pro Sicredi. 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Me acessa no Insta, @realfetter, chama ali, pede teu som, vamos ouvir junto, vamos nos emocionar com a música.

setembro de 1996. Entre outros grandes hits como A Feira, como Miséria S.A., Quero Ver Gol. Tem esse clássico da música brasileira, Vapor Barato. A gravação desse som pela Gal Costa também é uma coisa absurda.

mais ouvido no FM no sul do Brasil. Muito obrigado por isso. Você que entende toda a galinhagem que a gente faz aqui nas 2 horas do dia em que ele é a

0: Charlie Brown Jr. Te levar, fechando o primeiro bloco do Discorama Viagem da Atlântida, o Senhor Planeta Atlântida. Por falar em Senhor Planeta Atlântida, hoje cargo ocupado pelo nosso querido irmão, amigo, parceiro Armandinho. Ontem o Planeta Atlântida ganhou um prêmio, o prêmio ADVB RS 2026, na categoria... Que arrepio que dá essa trilha! Na categoria Estratégia de Comunicação Integrada do evento Planeta Atlântida. Não tem quem não saiba que o planeta existe. Não tem quem não veja a mídia sobre o planeta na hora do planeta, no mês do planeta. A partir de novembro, tudo vira planeta aqui no sul do Brasil e não tem quem não veja isso em algum lugar. Isso é estratégia de comunicação e por isso fomos premiados na noite de ontem com essa baita marca, a marca de todos os gaúchos e muitos brasileiros. Meio dia e meia, show do intervalo, rapidão, já volto com o Discorama. 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
0: Segue a viagem. 25 minutos para uma da tarde. Alma tem o pretinho básico. Até lá é o Discorama que tá no rádio. 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

discorama do Outcast. O nome desse som é Miss Jackson. 17 minutos para uma da tarde. Tá rolando o discorama nessa sexta-feira. Véspera das eleições. Na verdade, as eleições rolam no domingo. Mas já dá para dizer, até pelo clima que tá no ar, que é véspera de eleição. 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
11: 19. Olá, Alexandre Fetter.
14: Olá, olá. Boa tarde, amigo e amiga ligados na Atlântida. Estamos chegando aqui na caixinha mágica das nossas vidas para mais um Pretinho Básico. O Pretinho Básico da 1 da tarde do dia 2 de outubro de 2026. 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Muito boa tarde, Rodaica de Rabicó hoje. Tudo bem? Boa tarde.
15: De Rabicó, é muito bom.
14: É Rabicó isso aí?
15: É, pode chamar de Rabicó.
8: É um cabelo preso aqui de qualquer jeito,
14: cabelo,
8: né?
14: Preso, coque. Coque.
8: É.
14: Coque, aí é. Coque tá legal. 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Léo Oliveira, boa tarde.
13: Tudo bem, Alexandre?
14: Tudo maravilhoso. 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Por falar em back, Rafinha Menegazzo.
15: Acho uma grosseria boa absurda. Tarde. Boa tarde, né?
14: 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Porã com camisa de trair na sexta-feira, Porã.
16: Camisa sim de trair, não, né,
14: tá
16: Alexandre?
14: Certo,
16: já fui bom nisso, mas tô aposentado. Boa tarde a todos, amigos da mesa.
14: Boa
16: e a Rodaica.
14: Tarde. Boa tarde.
8: Mas
14: a Rodaica.
8: Não é motivo de orgulho, né, Porã?
14: A Rodaica não é amiga da mesa?
8: Não é motivo de orgulho.
16: É uma amiga da mesa,
15: mas. Não, Porã, tem orgulho de trair.
8: Não, eu
15: de
8: tenho
15: ter certeza. Traído, desculpa.
8: Eu não, acho que eu espero.
14: Sabe onde é que reside o orgulho? Desculpa interromper você. Sabe onde é que reside o orgulho? No não trair mais. No ter tomado consciência da vida. Entender que passou aquela época e hoje tu é outra pessoa.
16: Eu acho que
8: mas
16: é uma questão de
14: pode aplaudir.
15: Quem
14: pode aplaudir. Merece. Pode aplaudir todos
15: não,
14: nós.
15: Todos nós. Ainda bem.
14: Quer
15: ainda
14: dizer,
15: bem.
14: Os mais eu velhos, acho, né?
15: Assim, eu sou um dos mais velhos.
16: É que vocês me perguntam as coisas e eu não posso me defender.
8: É verdade.
14: Esse é o Pretinho Básico.
16: Vocês jogam pra mim e eu não posso falar,
15: mas tu
16: me
15: vê, ontem tu tava tri bem.
16: O Fetter falou por mim, o Rafinha quer falar por mim, a Rodaica me falou.
15: Eu vou falar, tu fala por mim.
16: Direcionou uma questão. E sim, a maturidade te leva a escolhas melhores, né, Rodaica?
8: É.
16: E hoje eu tenho certeza que sim, me separaria se me interessasse por alguém.
15: Bah, que baita clima, que bom, Porã.
14: Demais, Porã, parabéns.
16: Né? É verdade.
8: É, mas é o certo, isso aí, né?
15: Baita ser humano.
16: Muitas vezes tu passa a te interessar por alguém também porque a tua relação tá uma merda.
14: Também.
16: Aí tu, e tu começa a olhar assim pros lados, né?
14: Aliás, é quando traído, tu tá mais vulnerável, né, Porã, na verdade.
16: E isso vale para todos nós, seres humanos.
14: É verdade. Independente de onde estejam os seres
16: humanos.
14: Então,
16: boa tarde, Alexandre.
14: Boa tarde, Rafael Gomes.
13: Fala, Alexandre, boa tarde.
14: Tudo bem contigo, garotão?
13: Sente-se contigo.
14: Tudo ótimo. 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E os destaques do Pretinho.
16: Hoje veio, hein? Com vontade.
14: Como é que é, da pena?
13: Ótimo.
14: Tu tá bem? Gostei dessa toca da planta e raiz aí.
13: Cara, a banda do meu coração, né?
14: Quando é que vai ser o show deles em Porto Alegre?
13: Ah, já teve. Já passou, já. Eles e Bato Seco, hoje eu vou no ponto de equilíbrio, meu amor. Vem até aqui na
16: toca
13: rádio,
16: certa. Hoje tem que comprar a toca do ponto.
13: Vou comprar do ponto. Hoje 4 e 20.
14: Vai ter um merchan na frente lá, certamente, pra vender,
13: certamente.
14: Né?
13: O que é meu?
14: Não, da banda.
13: Não, ponto. Ah, possível, bicho.
15: Tu tá vendendo o quê?
13: Ponto. Eu não vendo nada, eu tô tranquilo, graças a Deus.
16: O Joia Rara não vai ter um merchan alternativo na frente do evento?
15: Joia Rara não tá no programa.
14: Cara, o Joia Rara, aconteceu alguma coisa com o Joia Rara não apareceu hoje aqui.
13: Não, quem foi cana?
15: Fazenda.
14: Não sabemos o que está acontecendo com o Joia Rara.
8: Será que foi preso?
15: Não, fazenda.
14: Olha, é possível. Conduta do Joia Rara, ela não é exatamente ilibada.
16: Duvidosa. Conduta duvidosa.
14: Ó, vamos lá com o 2 de 10 e os destaques aí, meu irmão. Hoje é dia do anjo da guarda. Ó, que bonitinho, que lúdico.
16: A Rodaica falou recentemente sobre o livro do anjo da guarda aqui, né, Rodaica?
8: Isso, que é incrível o livro, eu recomendo a leitura. Eu sei que o pessoal da mesa tira onda, mas alguém em casa...
15: Não. Ontem eu vi que meu anjo da guarda tava bom.
8: Alguém que está nos ouvindo aí vai ter algumas referências para entender sobre o que eu tô falando. Tá todo certo. Mundo tem o seu anjo da guarda.
15: E principalmente as crianças!
8: Ele tá ali do nosso lado, entendeu? E a gente, obviamente, né, não o vê, mas algumas pessoas mais evoluídas espiritualmente conseguem, inclusive, fazer contato,
16: ter
8: uma relação com isso.
16: Boa. O meu se cansou muito, principalmente num período que foi de 1990 até 2010.
14: Nossa, 20 anos, coitado.
16: Durante esse tempo, o meu anjo da guarda, depois de 2010, eu comecei a dar uma folga pra ele.
8: Mas tu sabe que tem uma coisa sobre o anjo da guarda, que ele, de fato, ele nos protege, né? Já diz o nome, ele nos guarda.
16: Sim.
8: Mas Mas aí a gente poderia perguntar assim, nossa, na hora que eu morri, o meu anjo falhou? Não, é o momento mais importante dele estar do teu lado, porque ele que te conduz.
16: Te ajuda a fazer a passagem.
8: Nessa hora, entendeu? Certo. Então ele te protege o tempo inteiro. Puxa, mas vida. A tua hora, ela tá... Ela
16: a
8: vem.
16: Tua hora é a tua hora. A tua hora vai chegar.
8: E aí ele vai estar ali contigo, entendeu? Então, na verdade, ele te protege em todos os momentos. Não só o da vida, como da morte. Lembrando que a gente só morre um dia, tá? Todos os outros dia. A gente vive.
16: Parabéns, verdade. Ah, parabéns, essa,
8: pra acalmar teu coração.
17: Essa conta me pegou, porque foi, tu fez uma conta, né?
8: Eu fico mal. Mas é uma conta real. Conta
16: bem real.
8: A gente sofre pela morte, mas a real é que a gente só morre um dia.
17: É verdade. E ficar se preocupando com a morte é uma bobagem.
8: É isso. Nem adianta nada.
15: Vamos pular de algum lugar, então.
17: Vamos pular, então. Vamos pular! Vamos pular! Hoje também é Dia Internacional da Não Violência.
16: Por causa do Gandhi.
17: Nós somos a favor do Dia Internacional da Não Violência, somos contra a violência, inclusive, porém, se houver necessidade. Aí, cara, nós somos muito a favor da violência.
18: É isso aí, Alejandro, boa tarde. Isso
17: aí, boa tarde, Ivan.
18: Tudo bem?
17: Tudo bem, e tu tá bem?
18: Tô bem, eu sou favor da violência, sou que nem tu.
17: Tá bem hoje, violência. Tá bem hoje.
18: Sou a favor da violência.
17: Não, eu não sou a favor da violência. Não,
15: cara, claro que a gente é.
17: Não, só se for necessário.
15: Grave magar.
18: Eu tenho uma mancha louca que eu carrego.
17: Necessário, vamos dar-lhe.
18: Isso, dá-lhe, mas dá-lhe pro cara não ter que pagar mais ônibus.
17: Isso, mas se for necessária a violência.
8: Você tem que fazer um manual igual da traição, então, para as pessoas entenderem.
15: Manual da violência.
8: O que que é aceitável e não aceitável, mexeu, e o que merece violência.
18: Mexer com criança, mulher e idoso, tem que dar-lhe
17: uma violência, boa, violência.
15: Mexeu com
17: direto.
15: Mãe e pai, violência.
17: Direto.
15: Violência.
8: Deixa as crianças.
17: Ó, aniversariante de hoje. Não, antes do aniversariante, o Petinho Básico e a Joana.
8: Ah,
17: Joana é uma gatinha vira-lata de 5 aninhos, do tutor João Maro Júnior.
15: Chegou pelo Sedex, ela.
17: Que bonita essa gata, olha.
8: Muito fofa.
17: Joana.
16: Muito linda, muito linda.
17: Chegou pelo Sedex.
15: Tá numa caixinha.
17: Tá numa caixinha.
15: É que gato gosta dessas coisas que não é brinquedo.
17: Isso.
15: Gato gosta de sacola, de caixa.
17: Nossa, sofá,
8: igual a cortina. Criança, né? Criança é assim também. Chegou também. O pacote do presente, eles gostam mais do pacote. É.
17: 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Nosso ouvinte aniversariante, Alessandro Pereira Bueno. Auxiliar de tráfego.
8: Parabéns.
17: De Passo Fundo, fazendo 27 anos.
18: Pô, tem que parar com isso aí.
17: Hoje de manhã. Tinha uma,
15: não é tráfico, mano.
17: Tinha um radar móvel na Ipiranga, cedinho da manhã, dia de sol, estão cedinho da manhã ali. Dia de chuva nem vê.
15: Nem tem,
17: mas 15 para as 8 estavam ali. E aí eu, radarzinho de 60, né? 60 por hora na Ipiranga, eu a 66, cravadinho no 10% de tolerância. E passei buzinando pra eles. Né? Claro,
16: essa era a minha velocidade sempre em Porto Alegre, 66.
17: Clavadinho.
8: Não é
17: 8
8: a tolerância?
17: Não, é 10%.
8: Achei que era 8.
16: Acho que tu tem que dar uma conferida, Alexandre.
17: Vou dar uma conferida.
15: Não, vai chegar aquela correspondente.
16: E aí tu passou buzinando. Não, tipo assim, chupa radarzinho.
17: Não, eu passei buzinando pra eles, cara.
16: Chupa radarzinho.
8: Não dá trabalho nenhum na identificação, né?
15: São 7 quilômetros da velocidade medida.
17: Então, se eu tava a 66, a velocidade é 60, 67, eu estou dentro da lei. Passei a 66.
16: Tá bem.
18: Ali.
17: Conhecendo ali. A lei, jogando com o regulamento debaixo do braço.
15: Tava muito devagar.
16: Jogando, contando com o gol fora na Copa do Brasil. Não tem mais, né?
17: Aniversariantes famosos, nosso querido Alisson Becker.
15: Bah,
17: eterno goleiro colorado, goleiro da seleção brasileira. Lindo, fazendo 34 anos hoje.
15: Tá voltando,
16: eu acredito
15: tá voltando.
16: Que o Alisson seja aquele caso de uma pessoa linda que tenta ficar feio.
17: Por que, que ele tenta ficar
16: porque
17: feio?
16: Porque esse último visual do Alisson, cabeludo e barbudo, não tá legal. Ele era mais legal, mais bonito.
17: Pô, eu acho legal esse visual aí.
16: Sem a barba e com cabelinho arrumado.
17: Acho legal, não, legal. Não,
15: é bonito, só uma diáspora, tem razão.
8: Eu vi um close do rosto dele na Copa e eu achei que a pele dele tava
17: muito... Claro, ele tem um problema de inflamação.
15: Ele tem dermatite e psoríase que nem eu.
8: Ah, então
16: ele tem psoríase também.
15: Ah, não sei, é o meu palpite porque é igual a mim.
16: Então é um palpite.
15: Não, é um palpite.
16: Não é jornalismo.
15: Palpite.
16: Não é jornalismo.
15: Palpite.
19: não tem essa intimidade.
15: Cara tem psoríase que nem tu, não,
8: parece
15: sabe.
8: Uma rosácea, assim.
17: Não, mas, é, mas ele tem, isso é dado, tem. É informação, ele tem, só não, só não sei se é esse nome. Mas ele tem, eu li sobre isso.
15: Achei que ele tinha comido muito chocolate.
17: Por isso que eventualmente ele fica muito vermelho na volta do nariz.
8: É uma alergia, uma inflamação.
17: Isso, cara, e o mais louco de tudo, cara, o Alisson tá fazendo 34 anos, cara, é muito jovem. Muito jovem. Parabéns, saúde, Alisson.
8: Uma vez eu fui na casa do Alisson e ele era criança.
17: Irmão do Muriel.
8: Porque eu fui gravar com o irmão dele, o Patrola. A gente fazia o negócio de levar os jogadores pra cozinha, pra fazer comida e tal. E aí eu fui na casa. Acho que eles moravam com a mãe ainda, porque ela tava junto. E o Alisson, ele já era jogador.
19: Aham.
8: Mas base, tipo assim, na base, ele... adolescente, sabe? Tava ali junto, correndo,
19: brincando. O sobrinho dele virou goleiro agora também, que é o filho do Muriel.
17: Pode fardar já contra o Corinthians.
19: Então. Eu acho bem possível.
17: Cléo Pires está de aniversário hoje, fazendo 44.
16: Maravilhoso. 44.
17: 44 anos a Cléo Pires.
16: Parabéns, Cléo, beijo.
17: O humorista. Como assim, Porã? Tu acha que esse
8: vai
17: beijo
8: que ela tá ouvindo.
17: Vai chegar na Cléo Pires, Porã?
16: A gente precisa fazer chegar.
17: Isso. A gente precisa. Não,
15: e começou fazer com aquele chegar discurso ali no programa.
17: Exatamente.
15: Não, parabéns, Porã.
16: Não, só um pouquinho.
15: É do zero, dois, dois.
17: Tu estarias, Porã, uma pergunta.
16: Tô sendo mal interpretado. É apenas uma.
15: Tu te expressou mal.
16: Pela artista Cléo Pires. Né,
17: já perdeu o fim de semana, Porã. Deixa eu te fazer uma pergunta.
15: Alguma, cagou uma tese alguma e meteu essa aí.
17: Deixa eu fazer uma pergunta, Porã.
16: Ah,
17: suponhamos, Porã.
16: Que chegue.
17: Não, já passamos dessa fase. Chegou, ela recebeu e ela foi a Florianópolis passar o final de semana em Florianópolis.
16: Tá.
17: E casualmente, Porã, tu cruzou com a Cléo Pires lá no restaurante do Alisson, do nosso amigo
16: no Rosso.
17: Isso, lá no Rosso. Cruzou com ela lá. E aí a Cléo Pires deu uma vazada pra ti, Porã. Deu uma vazada, deu uma olhada mais demorada pra ti, assim, Porã.
16: Tá.
17: Tu estarias, Porã, é a pergunta que eu te faço. Suscetível, Porã.
16: De forma alguma, Alexandre, porque se eu estivesse no rosto, eu estaria com a minha esposa. Entendeu?
17: Tá.
16: E eu ia dizer pra Ana assim, tu viu só? A Cléo Pires também.
17: Tu ia valorizar, né? Tu ia dar uma valorizada, né, Porã?
16: O que tu tem?
15: Compra uma camiseta, né?
8: A tua pergunta caberia pra qualquer um aqui. A gente,
17: mas é óbvio.
8: A resposta pode ser hipócrita ou pode ser verdadeira.
17: Hipócrita como a do Porão ou verdadeira
8: não,
17: como a do
8: Mino? Não, hipócrita de dizer que não iam querer nada. Ah, para.
18: Agora que
8: tem coisa razão. Muito menos.
18: É.
8: Ah, para.
17: Que isso, Rodaica?
15: Ah, é verdade.
8: Por favor.
18: A Rodaica tem muita razão. Muita razão.
8: Porque quando se trata de uma estrela midiática, assim, que obviamente, ainda por cima, é uma mulher interessante e bonita, vocês não vão ter nenhum desejo, nenhuma vontade de ficar com a mulher.
16: Eu já entrevistei ela no
8: planeta. A mulher querendo ficar com vocês.
18: Nenhum!
8: Sendo que em outras circunstâncias, com mulheres também legais, porém que não são midiáticas, assim, daí aí vocês ficaram. Vocês
15: e agora? Quem é que responde primeiro?
17: Tu que tá assumindo que ficaram.
16: Eu tento não me
8: envolver. Não ficaram com ninguém na vida.
15: Ficaram sim.
8: Vocês não só ficaram muito, como orgulhosamente contabilizam esse feito na vida.
15: Tinha gente que ficava com mais de uma no mesmo dia.
16: Isso aí, Porã, é outra coisa que a maturidade...
8: É muito fácil depois chegar aos 50 anos da maturidade e entender que não
16: faz mais esse tipo de coisa.
8: Mas não te deixa perder o histórico, né,
16: realmente,
8: rapaz garanhão. Que pegava muitas, e que por conta disso era também um cara muito
15: momento
8: desejado.
15: Triste,
16: eu apaguei todo o meu histórico, entendeu? No YouTube.
8: Não, mas tu apagou, mas ele tá vivo, né?
19: Tô traindo no YouTube?
16: Nunca tive YouTube, cara.
17: Vamos em frente com os aniversariantes famosos. O humorista Rodrigo Scarpa, o Vesgo do Pânico, tá de aniversário hoje. Fazendo 46, tá morando em Orlando, Rodrigo Scarpa.
18: É milionário. Lida com finanças. É muito rico ele agora.
17: Ele trabalha com venda de casas em Orlando. O músico Sting, ex-Police, tá fazendo 75 anos hoje. Pô, tá bem o Sting com 75.
16: Porra! Legal. Botoquinho na testa ali funcionando bem, ó. É um botox bom, né, Rodaica? Botox bom do Sting.
8: Ele tá sem nenhuma expressão nesse momento.
15: Mas ele tá muito bem, acho que deve ter, com certeza.
8: Eu não sei se essa foto é de 75 anos.
15: Acho que não é recente essa foto, não.
18: Mas é foto estúdio lá.
15: E aí, eu te olhei aqui, Porã, parece que fez botox também. Tua testa tá lisa e brilhosa.
19: O Porã fez.
8: Mas o Porã tem mais é que fazer. Aliás, vocês todos tinham
15: Não,
8: que fazer,
15: eu não vou fazer.
18: Não, eu sou guri.
15: Não, tu não é guri.
18: Sou mais novo da mesa, cara.
15: Tá, mas não interessa, tu tem cara de velho.
17: Vamos
19: essa
17: em frente.
19: Essa foto é tratada no Instagram dele.
17: Do Pretinho.
16: Que falou que o teu colega tem cara de velho.
17: O cantor Vando.
15: Aí sim! Luiz! Erra a estrela!
17: O Vando!
15: Não é de sol!
17: O Vando faria 81 anos, pereceu em 2012, o Vando. Tu deve gostar do Vando,
8: jovem,
17: né, Ivan? Muito jovem. Tu deve gostar, né, Ivan?
18: Eu amo o Vando.
17: É.
19: Que baita foto.
18: Aí eu me emociono.
8: O Vando ele tinha um negócio das calcinhas.
17: Ele colecionava calcinhas e por isso as moças que iam ao show do Vando acabavam levando calcinhas extra nas bolsas para jogarem as calcinhas no palco.
16: Às vezes tirando a própria, né?
17: Às vezes as que esqueciam acabavam tirando a própria.
18: Ah, isso aí fez mais mal pra ver que catarata. Olha, o Vando pegou gente.
15: Fez bem, então.
18: Fez, vai, pegou gente, o Vando.
17: Mahatma Gandhi. O Mahatma Gandhi não faria hoje 157 anos, pereceu em 1948, é contemporâneo do mestre,
8: que
17: né, mestre?
8: Saudade, deixem os mestres em paz e cuidem das crianças. E o

0: ganha.
1: Aí, ó.
0: Como o Porã deu ontem os aniversariantes do Desprogramado, ele já sabia.
2: Uhum. É porque o Gandhi pregava a não violência. Ele, inclusive, foi assassinado, né?
3: Errou,
2: mas
3: né?
2: Ele
3: errou,
2: pregava
3: a não violência. É necessário dar uns tapas, às vezes.
2: A revolução através da paz.
4: Assassinaram o Gandhi?
2: É, mataram o
4: Gandhi. Eu não sabia. Achei que podia ser tipo, fome, tudo. Não.
1: Não, não.
0: Fome. Como é que o Gandhi não, vai morrer de fome?
2: Ele fez uma grande greve de fome.
1: Cara, o Gandhi era rico, inclusive.
3: Aí fica abaixo, abaixa a imunidade.
4: O cara isso. Ferra. É que nem tem que tomar suco de laranja. O Vitasai.
3: É, não tô.
1: Destaques do Pretinho aqui, meu irmão. Ó, estudo diz que a voz do ser humano pode revelar a rapidez do envelhecimento. Na foto temos o Cortella.
0: Uma revista científica começou a avaliar o tom de voz das pessoas junto com um equipamento que deveria adivinhar qual era a idade daquela pessoa. Por quê? De acordo com esse equipamento, a velocidade da voz, a quantidade e duração das pausas que tu faz quando fala, o teu tom de voz e outros aspectos mais complexos como vocabulário, emoção, precisão semântica e maneira com que tu coloca as palavras numa frase, dizem a tua idade aproximada.
2: Olha só.
0: Então, de acordo com esse equipamento, essa inteligência artificial criada na revista científica, eles faziam um paralelo da idade que tu deveria ter com a tua idade. E se descobria que as pessoas que estavam mais próximas à velhice genética, no caso de saúde, elas tinham a voz pior.
1: Idade biológica ou genética, chama.
0: Isso. A idade biológica, ela tava mais... Quanto pior a pessoa tava de saúde... A inteligência artificial dizia que ela tinha mais idade.
3: Uhum.
0: Porque era possível identificar isso através da voz.
5: Na voz. É interessante, né?
2: Olha só.
1: Sabe que eu fiz esse teste de idade biológica? Tem um teste que tu faz.
5: Mas não inclui... é o da voz que tu fez.
1: Não, da voz não. Mas eu inclui velocidade, tirocínio... e algumas questões físicas e tudo mais. A minha idade biológica deu 37 anos.
3: Não mete essa pra nós.
1: Porra, fazer o quê?
3: Não, você é os 40.
5: Tá, mas é um teste cognitivo, então.
1: Também, é físico.
5: Ou ele é físico?
1: É físico.
5: Ah, é físico também.
0: Que ano tu fez?
1: Eu fiz quando eu tinha 39.
3: Entendeu?
1: Palhaço.
4: Quando eu tinha 15.
1: Isso.
5: Eu tava bem maduro.
1: E fumava e bebia.
4: Isso.
1: Jennifer Aniston.
4: Olha só.
1: A ex do Brad Pitt. Rebaixa.
5: Ela é bem mais do que isso, né?
4: Ela é muito do mais frente. Do que isso. Não.
5: A essa altura do campeonato, eu botaria isso no currículo do Brad Pitt, não, mas não
1: entendo,
5: precisaria botar no dela.
1: Eu entendo o teu posicionamento, Rodaica, mas é que a notícia fala sobre o Brad Pitt.
5: Lá tu abre, daí.
1: Jennifer Aniston rebaixa Brad Pitt ao elogiar habilidades entre quatro paredes do novo namorado.
3: Mas também não precisa.
0: Esse site de fofocas de Hollywood, ele publicou o seguinte: a Jennifer Aniston vai casar novamente com o Jim Curtis, que é um coach, um novo noivo da Jennifer Aniston. Eles têm um relacionamento quase secreto, assim, eles assumiram bem há pouquíssimo tempo, mas eles estão há mais de ano já juntos, etc. E de acordo com este site, a Jennifer Aniston ainda está em lua de mel, porque está impressionado com o fato do Jim Curtis se dedicar a ela. Coisa que não acontecia na época do Brad Pitt, onde ela tinha que se dedicar a ele.
4: Tem explicação.
2: Olha só.
0: Então,
2: mas isso é uma coisa que também a experiência traz.
1: Ah, eu ia dizer isso, cara. Ela era casada com o Brad Pitt quando o Brad Pitt tinha entre 30 e 35, 37 anos.
5: Depois ele casou com a Angelina e daí ele batia nela.
1: Cara, olha só.
5: Olha que bacana.
1: Nós não estamos avaliando isso. É execrável. É execrável isso. Mas eu estou falando que é o que falou o Porã. Quando o Brad Pitt tinha 36 anos e agora esse cara aí tem mais de 50, certamente tem no mínimo 50 anos, é outra história. Te relacionar, tu mulher, independente da idade, te relacionar com um cara de 30 é uma coisa, com um cara de 50 é outra.
4: Eu acho que é diferente.
1: É outro, o cara é outro, o cara tem bagagem, o cara sabe como tratar uma mulher.
5: Mas é que daí parece super confortável para um cara de 30 anos achar que só porque ele é jovem, que no caso não é mais, porque ele já tem 30, ele pode tratar a mulher de qualquer jeito ou esperar que a mulher trate ele bem e ele, tudo bem, tô aqui fazendo meu papelzinho de homem. Porque, afinal de contas, eu só tenho 30 anos, eu sou muito jovem ainda para ter qualquer tipo de experiência para agradar uma mulher.

0: irrefutável, não, o cara é, isso, é inexperiente,
1: a Jennifer rodada. Ela também é.
2: Tem 57, o Jim Curtis tem 50 e o Brad Pitt hoje tem 62.
1: Então, na época... Os números dizem tudo.
2: Então, na época, não, o Brad Pitt era mais velho que ela.
0: Ele não tinha 62 na época.
1: Mas ele era muito mais velho do que ela.
0: Ok, mas ele era inexperiente. Ele era um cara que não tinha manha, que tem hoje com 60.
3: É isso aí. É que, na verdade, Rodaica, eu e o Alexandre estamos querendo jogar a lenha pro nosso assado.
0: Não, Porã, eu não tô, Porã.
2: Já jogou dizendo que a Cléo Pires te olharia,
4: Porã. Mas, Porã, tu é casado, muito bem casado, Porã. Tu não tem que chamar o holofote pra ti.
0: É óbvio, é óbvio. O cara mais imaturo, ele vai dar menos atenção pra uma mulher. O cara mais maduro vai dar mais.
4: Brad Pitt era que nem Porã numa época muito maconha.
2: Sogro do Porã não tá ouvindo hoje.
5: Eu acho que não é por aí.
0: O que que tu acha, Ivan?
5: Eu acho que é o seguinte. O Jim Curtis aí, o veterano aí.
4: Tá. O coach esse.
5: É feio. O homem feio se dedica mais.
0: Não, não é feio.
5: Ele não é mais bonito. É que o Brad Pitt é muito bonito.
0: E tá? vou além.
5: O cara bonito,
0: A foto que a Jennifer Aniston tá aí na esquerda com o Brad Pitt, eles são jovens demais. Olha a Jennifer Aniston hoje, como tá muito mais bonita, inclusive, na foto.
3: É outro tipo de sexo.
5: O pobre tem fome.
2: Que isso, porra.
5: O pobre tem fome.
3: Mas é claro, mas ela não tá falando que ele é melhor nas quatro paredes do que o...
1: Mas não foi isso que ela disse, ela falou que ela não estava acostumada com o relacionamento, isso. Que ela recebia a atenção. E aí, não, quando não, ela ele era
3: falou
1: casada.
3: Não,
1: ela
0: falou.
3: Ele... Falou
5: quatro paredes, tá na
0: notícia. É habilidades.
1: Mas, gente, quatro paredes é na tua intimidade. Tu não precisa estar na cama transando.
0: Isso é verdade.
1: Quatro paredes é a tua intimidade. Ela era mais jovem do que o Brad e ela tinha maturidade suficiente para dar atenção a ele.
0: Agora tu vê.
1: Rodaica,
3: nós somos o Pretinho Baixo.
4: Isso, né? Mas eu tô com o Rodaica, ele pra levar o café da manhã pra ela, coisa que o Brad Pitt não fazia.
1: E não precisa de maturidade, entendeu?
4: Exato.
1: Precisa de noção.
4: O Porã e o Peter são muito imaturos nesse ponto.
0: Certo, muito bem.
3: Mas agora, cara, eu fiquei pensando numa coisa aqui que eu tenho que avisar o Luciano Calheiros. Tem que avisar o Luciano Calheiros, nosso amigo, que ele mandou uma DM pra Jennifer Aniston e ela nunca respondeu.
0: Agora mesmo é que não vai, né?
3: Agora não vai rolar.
1: Não, e eu não sei como é que ele mandou, porque ela não tinha rede social.
3: Né? Pouco tempo não, atrás, mas né? Ela trocou, caiu, inclusive ela trocou. Ele disse pra mim que ela trocou. Ele já sabe de tudo.
0: UB29, motorista confunde o freio com o acelerador. Eita. E danifica moto e pamonharia.
3: Já que... o problema é a pamonharia, né?
2: Um motorista de 34 anos estava dirigindo um carro e confundiu o pedal do freio com o acelerador.
4: Meu Deus.
2: Acabou derrubando, derrubando parte de uma pamonharia e também uma moto que estava próxima, estacionada perto da calçada, lá no... Na cidade de Patos de Minas, que fica onde?
4: Minas.
2: Exatamente. Então, durante a manobra, como ele perdeu o controle do veículo e tiveram que chamar a SAMU, chamar a polícia,
0: etc. Olha uma rasteira na moto.
2: Descobriram que um rapaz de 34 anos não tinha carteira de habilitação.
4: Ah, inadmissível isso.
2: Mas não é que ele não tinha de ter perdido. Ele nunca teve.
0: É, diferente.
4: Então ele não sabe dirigir.
2: Ele era inabilitado.
4: Não é que nem nós que não temos carteira, mas sobrevivemos.
0: Nós quem, Rafinha?
4: Nós é genérico, joguei, né?
0: Bah, que coisa, hein?
1: Mas a pamonharia saiu ilesa, pegou as cadeiras.
0: É, quase que pegou os caras ali que estavam ali comendo
1: a
0: pamonha.
1: Não, mas graças a Deus ele não foi nos caras, ele foi na cadeira vazia, né?
2: Normalmente, os caras não desviaram, eles foram meio pamonha.
4: Essas cadeiras aí é a marca que bota ali vai repor, né?
0: Vai, repõe.
4: As cadeirinhas dos botecos, legal.
2: Mas e a moto?
4: A moto só quebrou o espelhinho, né?
5: Mas isso aí é só de meia de tarde, aí. É meio vagal. Os caras numa pamonharia 3 da tarde, numa terça.
4: Os caras não podem comer, então.
5: Não.
4: 3 da tarde. Trabalhando na rua. Não pode fazer lanche.
2: Intervalo.
0: Muito bem, foram estes os destaques de hoje do nosso querido Pretinho Básico. Muito obrigado pela sua audiência. Você que nos escuta ao vivo e ainda depois nos streama em todas as plataformas de áudio e vídeo. Deixa eu mandar um abraço pra galera que esteve ontem no evento da ADVB, o Planeta Atlântida é pela 4ª vez top de marketing ADVB. Estratégia integrada de comunicação que é o quê? Quando chega novembro, todo mundo no mundo, todo mundo no planeta sabe que em janeiro ou fevereiro vai ter Planeta Atlântida no Rio Grande do Sul. E o nome disso é Estratégia Integrada de Comunicação. Então, parabéns para nós, que pela quarta vez levantamos aí o caneco do Top de Marketing ainda. ADVB com o Planeta Atlântida.
4: Obrigado.
0: Bota aí, Rodaica, uma para nós, então.
1: Fala, pretinhos. Escrevo para dizer o quanto vocês salvam o meu dia. Nos últimos meses, escutar o programa tem sido puramente terapêutico. Os únicos momentos que eu realmente consigo me desligar da rotina. Eu sou o Theo, tenho 27 anos, sou de Palhoça e trabalho com TI numa Big Tech, o que sempre foi o meu grande sonho. O problema é que eu tô há 2 anos lá e só tomo naba. Meus colegas são totalmente descompromissados e o meu chefe atola tudo nas minhas costas porque sabe que eu entrego. Resultado, fico direto, das 7 da manhã às 11 da noite na frente da tela. Para completar no feedback, ainda tenho que ouvir que preciso aparecer mais e falar mais nas reuniões. Ou seja, quem só enrola e faz média se destaca e quem trabalha de verdade vira bucha de canhão. Eu tô gostando das expressões.
4: É, ele tá desabafando mesmo.
1: O estresse foi tanto que desenvolvi psoríase. Puta. Ah, cheguei ao ponto de ficar com bolhas nos braços.
4: Que triste.
1: Queria muito a opinião de vocês, em especial do cosplay de adolescente dos anos 90. Rachei o bico com essa no e-mail dessa semana. Alguém te chamou disso?
4: De cosplay?
1: Cosplay de adolescente dos anos 90.
4: Mas acho que é o Feto.
1: Ah, é tu? É.
3: Não sei.
1: Foi. Não, eu sei, achei que era o Rafinha, porque o Rafinha ganha esses apelidos.
4: É, não. Verdade, verdade. Eu sofro o bullying do programa e quando eu rebato, eu sou grosseiro.
3: Não, era pra mim.
2: Mas tivemos e-mail, acho que segunda ou semana passada.
1: Ele disse que rachou o bico ouvindo o e-mail.
0: Eu não era adolescente nos anos 90, eu era adolescente nos anos 80.
4: Mas é, 90
1: não
4: dizer,
1: pegou,
4: né?
1: Um pouquinho? Pegou.
0: Não,
1: claro
0: não,
1: que pegou, 90 gente.
3: 90 já tinha mais.
1: 90 pegou.
0: Imagina,
1: a finaleira.
0: 79, eu tinha 12.
1: Então?
0: Porra.
1: Não,
0: 90,
1: não, não,
0: mais
1: não, não, 10, não, não.
0: 79,
1: não,
0: eu tenho 12.
2: Não, não, não, tem 10 mais que eu. Nasceu, é mais
0: 67.
2: Fácil. É isso.
1: Então. Então, 77 tu tinha 10. E 87 tu tinha 20.
0: É, então já não era. Tá certo. Como eu disse, eu era adolescente.
4: Já
0: porque
4: tava
0: eu vivi,
4: dando cavalinho de pau. Né?
0: Eu vivi e sei que eu era adolescente.
3: E tu te lembra, né? O legal é que
1: às vezes a pessoa esquece. Às vezes a pessoa esquece. Mas continuando
3: o
1: problema aqui do rapaz, ele diz o seguinte: a minha dúvida é: largo o emprego que me paga muito bem, mas que está acabando com a minha saúde e a minha vida, ou aguento o tranco apostando no futuro? Tenho um cagaço gigante de pedir demissão e me sentir um fracassado.
4: Taurino.
1: É isso, eu sou o público de todos vocês, valeu, um abraço. Ele pede uma ajuda.
0: Eu tenho uma pergunta para ajudar o nosso ouvinte.
2: Pergunta.
0: Em algum momento ele escreveu que ele ama o que ele faz?
3: Ah, muito bem.
1: Eu acho que sim.
0: Ele ama o que ele faz?
1: Eu acho que ele não escreveu com essas palavras, mas ele deu a entender que ele ama tanto que o grande sonho da vida dele era trabalhar no lugar que ele trabalha hoje.
0: Então eu vou dizer uma coisa para ele, cara. Quando o cara ama o que ele faz, mas não ama mais o lugar onde ele faz, ele tem que sair.
3: É, concordo.
0: Ele tem que sair. Não dá mais para ficar.
3: E tem
0: porque
3: outra,
0: daí ele vai se desapaixonar pelo que ele faz.
3: Ah, muito.
0: Entende?
3: Parabéns, Alexandre. Parabéns,
0: muito
4: bom.
3: Mas assim, complementando, o cara trabalha na área da tecnologia, tem muito mercado para quem trabalha nessa
0: claro
3: área.
0: Claro que sim.
1: É.
4: Né? Mas então, ele diz que ganha bem, né, Rodaico?
1: Ganha bem.
4: Faz um pezinho de meio e depois dá o vazar.
3: É, é isso que eu ia dizer.
4: Guarda uma grana e depois manda currículo.
0: Aguenta um pouquinho. Surta um dia, não surta outro.
3: Não mete o louco.
2: Vai procurando emprego quietinho.
3: Isso.
2: Vai largando o currículo.
4: Mete um atestado, uma semaninha na praia.
0: Pode até deixar demonstrar de vez em quando que tu tá insatisfeito, até pode demonstrar que tá insatisfeito, mas não chuta o balde.
4: Não, atestadinho, uma semaninha pra dar uma repaginada.
3: Só estrutura aí. Pra sair, burnout.
4: Conta o porã, surfa na barra, usa os produtos naturais.
3: É verdade,
4: sândalo,
3: cara.
4: Sândalo, açaí,
3: qualidade de
4: granola.
3: Vida, né? Eu
4: é
3: tenho muito pra conquistar essa qualidade de vida, né, Rafael?
0: Isso aí,
4: porazinho. E eu te elogio por causa disso.
0: Falávamos, aliás, ontem sobre isso, porazinho. Isso. Alguém me perguntou assim, bah, se o Porã voltaria pra Porto Alegre, se tal coisa assim acontecesse, bah, ele voltasse, não sei o que. Eu falei, o Rafinha e eu, inclusive, dissemos que tu jamais voltarias a Porto Alegre, Porã.
3: Depende
0: e agora que tu chegou...
3: do tamanho do dinheiro.
2: Meu...
3: Bom, depende do tamanho do dinheiro.
0: Então eu vou voltar. Mas não ia ser um dinheirão que te tirasse.
4: Ou tu és amor, Porã.
0: Não ia ser um dinheirão que te tirasse daí, Porã. Não ia ser.
4: Não sei.
3: Mas eu estou aberto à proposta. Olha aqui.
0: O mercado paga pouco, Porã.
2: 10 na garrucha, Porã.
3: Mas, cara. E Alexandre falando sobre isso, eu recebi uma foto do meu grande amigo DJ Cafu, uma foto minha nos anos 90 em DJ Porto
2: Cafu,
3: Alegre.
2: Capuzinho, cara.
3: Cafu, parabéns, é o grande mestre lateral. Cafu, não é o Capu, é o DJ Cafu, cara. E, cara, eu não sei como que eu pareço outra pessoa, cara.
0: Nós somos
3: outra pessoa. Não sei como é que eu sobrevivi àquilo tudo que eu fazia, Alexandre.
4: Coisa boa, né?
0: Sei, porra. Te salvei várias vezes, né,
3: porra? É verdade, me trocou de horário. Inclusive, salvou minha carreira.
0: Verdade.
3: Quando tu me trocou pra noite da Atlântida.
0: Salvei relacionamentos.
3: E depois pra amanhã da Atlântida.
0: Só não salvei de apanhar uma vez, né, Porã? Mas eu me diverti, velho.
3: Mas eu merecia. Sério?
0: Sim, eu não podia intervir. Era uma moça batendo nele.
4: Ah, mas apanhar de mulher é um currículo bom.
3: Eu tomei um tapão.
1: Tá vendo como vocês gostam de currículo? Olha aí, ó.
3: Se eu apanhei, porque eu mereci.
0: É verdade,
4: Porã. É legal.
0: É verdade. Bota uma pra nós então, Rafinha.
4: Bom dia. Rafinha não pode ser preso. O Rafinha apenas ligou para o telefone particular do Fetter. Ele, por sua vez, colocou a ligação no Viva Voz para todo o Brasil ouvir. Então, quem divulgou a informação sobre a Brits foi o Fetter.
0: Tá certo.
4: Abraço, Rafinha. Você deu um público.
0: Eu que vou preso.
4: Adilson de Santa Catarina.
0: Tá certo, mas eu não falei nada. Quem falou foi ele.
4: Era no particular a minha ligação.
0: E aí, Ivan?
5: E aí, Alejandro, como
0: tudo
5: é que
0: bem?
5: Tá?
0: Tô ótimo. Tô incrível. Bota Porã uma pra nós.
5: Que bom.
4: Ronaldinho Gaúcho.
5: Olha pra mim, que bom que tu fez isso. Que eu não tinha nada.
0: Eu sei, por isso que eu fiz isso.
3: Então tu te prepara que ele vai voltar.
5: É problema.
3: Pretins, meu nome é Júnior, sou aqui do Morro dos Conventos.
4: É um programa catarino hoje, né?
3: É, um ouvinte assíduo de vocês. Mesmo morando longe, eu sigo acompanhando o programa e às vezes eu dou uma volta pelos cortes nas redes sociais. Hoje eu voltei a um corte em que o Fetter dá a informação de que o Oasis ultrapassou os Beatles no número de ouvintes no Spotify. Isso gera todo aquele aglomero e o Fetter complementa, dizendo que foi pesquisar os números das duas bandas na plataforma e o Oasis tem 46 milhões de ouvintes mensais, enquanto os Beatles têm 37 milhões. Nisso, diz aqui as palavras do ouvinte, não sou eu que estou dizendo, o insuportável do Rafinha... Viu? Entra com aquele rompante chato de sempre e diz que o Fetter errou tudo ao afirmar que o Oasis tem 40 milhões de ouvintes. Por isso, eu venho aqui avisar, além de o Fetter não estar errado, ainda teve que ouvir o Rafinha torrando a paciência, sendo que quem estava errado era o próprio Rafinha. Abraços a todos, gurizada do Júnior de Morro dos Conventos.
0: É, Júnior, essa legal. É a minha vida. Fala, pretinhos! Morro e Lelê!
4: Tá sim.
0: Sou de Jaraguá do Sul, Santa Catarina, e escuto o Pretinho Básico há muito tempo. Tenho 4 animais em casa. 2 cachorros e 2 gatos, todos eles resgatados da rua. O mais recente resgatado é o Benedito. Um cachorro de uns 2 anos, ou 3 no máximo, que antes morava com alguns amigos do Ivan.
5: Ah, acontece.
0: Na hora da refeição deles é aquela zona, latido, miado, pulo, tudo aquilo que eles fazem de melhor e que nos alegra tanto. Mas o Benedito, o mais velho da turma, ele é diferente. Ele simplesmente senta, fica calmo, esperando todo mundo ali naquele fuzuê, esperando a vez de comer. Então, em determinado momento, eu, com os potes de comida nas mãos, olho para todos, olho para o Benedito, e largo a frase parafraseando o Midas do rádio. Eu refuto este adjetivo.
3: Agora tu é o GOAT do rádio.
0: Parafraseando o Midas do rádio. Observem Benedito. Ele diz pros bichos dele. E Fetter, com os meus animais funciona. Eles param na mesma hora. Parece que todo mundo entende que é hora de ficar quieto e esperar a refeição. Ou seja, o Pretinho Básico educa os meus animais, mas não os integrantes. Rafinha e Léo, eu sou o público de vocês.
1: Muito obrigado!
0: Vida longa ao Pretinho, beijo. Abraço. Desde já agradeço ao Flávio da Silva, que manda pra gente aqui de Jaraguá do Sul.
4: É um cara de Jaraguá que me acha que gosta da gente, o outro de Morro dos Conventos que diz que eu sou insuportável. Não temos como agradar a todos.
0: Não temos como agradar a todos.
2: Que nem quem?
0: Mas estaremos agradando a todos que estiverem conosco no sábado, sem ser este o próximo vindouro.
4: Só aqui.
0: Na noite de 10 de outubro, no Fuga Bar em Porto Alegre, quarto distrito, é a balada do Pretinho, única e nunca mais.
1: O que, que vai acontecer lá?
0: Vai acontecer de tudo. O baile do Joia.
4: Toma, kit. Engove, Epocler e Olina tá comigo. Nós vamos derreter.
0: É, estaremos lá no palco fazendo a banheira do Lelê, o Gordo Molhado, é, o baile do Joia.
1: Ah, que vai, vai ter baile do Mestre?
0: Baile do Mestre. Vai tá bem legal. Se fosse tu ia, Rodaica.
1: Eu vou.
0: Eu tenho certeza que tu vai. Não tem chance de não ir.
1: E provavelmente saio de lá pra meia maratona, onde eu também estarei no domingo da manhã.
0: Aí é bonito, tá certo.
2: Vai direto, virado.
0: Não bebe mesmo, vai tomar água.
1: Até porque eu não vou correr, né? Eu vou cobrir.
0: Tu vai cobrir.
1: Eu vou cobrir.
0: Tá,
1: eu
0: entendi.
1: Vou correr. Não que cobrir também não exige uma correria,
0: exato,
1: né?
0: Exato, mas tu tá preparado, tu tá em forma, né? Tá com tudo em dia também, tranquilo.
1: Muito
0: bem.
1: Com certeza vou num e depois no outro, direto.
4: Eu vou correr.
0: Vai correr o quê, velho?
4: A maratona!
1: A meia do mercado.
3: Mestre, vai correr, mestre?
4: 5 km?
1: A meia da
2: 21.
1: A
4: meia não vou 10. Mais!
1: Tem 10 também?
2: Tem a metade,
1: 20, 10 a meia 20, e depois né? 21, é.
0: Isso aí, muito bem.
4: É bastante, né?
2: É bastante.
0: Bota uma pra nós aí, então, o Maionese. Boa tarde, como é que tá o amigo?
5: Alexandre.
0: Tudo bem, Maionese?
5: Tudo bem, Alexandre?
0: Cumprimenta a mesa, Maionese.
5: Alexandre, Glênio, Rodaica, Rafael e Menegazzo, um ótimo tarde a todos.
0: Um ótimo tarde, Maionese.
5: Todos convidados.
0: Aliás, Maionese vai estar também na festa cantando o Renato Russo.
1: Ah, daí vai ser lindo demais.
5: As pessoas como se não houvesse amanhã.
0: Cara, eu já imagino, vai ser lindo. Já tô vendo aquela multidão no Fuga cantando em uníssono contigo.
5: Veraneio, Vascaína.
0: Essa é do Capital do Inicial, Brando. Essa não.
5: Não, essa é do...
0: Renato Russo?
3: Do Trovador Solitário.
0: Do anterior lá, o Aborto Elétrico.
3: O Trovador Solitário, verdade. Né?
5: Eu canto Renato Russo, tudo sim. Que é Renato Russo.
0: Sim, mas quem gravou mesmo foi o Capital Inicial, né?
5: É. Exatamente. O que aconteceu... O que aconteceu com os dois homens que roubaram o calendário?
4: Perderam o dia.
0: Cada um ficou com 6 meses.
5: Parabéns, acertou.
1: Meu Deus do céu.
5: Piadas para as crianças.
0: Cada um, na verdade, é cada um pegou 6 meses. Exato, porque eles roubaram, entendeu?
5: Agora eu só vou me dedicar às crianças. Queria mandar um beijo a todas elas que 2 por 3... O Gordo Léo recebe vídeos de crianças cantando. Se você está feliz,
0: eu te falo isso.
5: Segue o meu nariz.
0: O artista Jefferson, ele não
5: engaja nem um pouco. Não, o artista Jefferson sozinho?
0: Não. Eu quero dizer que o artista Jefferson, que é quem faz o Palhaço Maionese, ele tem que entender isso, né? Que ele trabalha para as crianças, né?
2: Então, mais uma para as crianças, então.
5: Mais uma para as crianças.
4: Sem bagacerice.
5: Sem bagacerice, claro. Vamos lá, então. Vamos lá.
0: Vamos lá.
5: Biólogo descobriu um animal que não tem nenhum peso.
0: Um animal que não tem nenhum peso.
5: Essa é para as crianças poderem contar na van agora. Indo pra...
0: Boa. Agora atenção, vamos... criançada, presta atenção no tio Palhaço Maionese.
4: Já entraram, 1:30. Começa a escola. Criança tem que estudar.
0: Não, mas a última batida aqui para as duas.
2: Ah, eu sei.
0: Fala, então.
2: É o esquilo.
5: Acertou!
0: Bah, muito bom, hein?
5: Vai ganhar um prêmio. Pega a vareta do Maionese.
0: Pega na vareta.
5: Isso.
0: 15 para as duas. Tocou o sinal da Atlântida. Rodaca, bota mais uma aí para nós, então. Já que tu tá bem feliz da vida aí, tá com a gente aqui hoje.
5: Pô, que moletom bonito, hein?
1: Fala por ti,
0: né? Ah, tu não tá?
2: Tá bonita mesmo.
1: Não, mas é que tu tá falando coisas que deveriam
5: bonito,
1: tá saindo da minha própria boca, né?
0: Ah, mas achei que tu estivesse feliz da vida.
4: É, que nem todos ficam muito felizes, né?
5: Se não quiser mais um moletom, eu quero.
0: Eu cabelo preso daí,
5: tal. Se não quiser mais...
1: Bonito, né?
5: Pô, bonito, não, moletom.
6: Não vai pedir roupa, né?
2: Pra rodar.
0: Não, ele pediu no ar o
1: moletom. Mas daqui a pouco, inclusive, já vai estar servindo, né?
5: O quê? Que tá
1: o meu moletom em ti.
5: Ah, isso, é aí. Pobre não tem tamanho.
6: Não!
1: O meu nome é Lacir.
0: Lacir!
2: Seu Lacir.
1: Mas não é só isso, é De Oliveira Quadrado.
0: Lacir Quadrado.
1: E ele mora lá em Pelotas. Não é ela, é a Lacir.
0: Ah, a Lacir. Ah,
5: dona Lacir.
1: Dona Lacir tem 69 anos.
4: Ah, só podia.
5: Não tem como ser criança.
1: Eu vejo o Petinho pelo YouTube, no celular, e escuto pelo Bluetooth no aparelho auditivo. Que mal, dona Lacir!
5: Beijo, Lacir!
3: Ela funciona o aparelho auditivo dela.
0: Lacir! Pelo amor de Deus, cara.
5: Oi, Lacir!
4: Calma, calma.
1: Um minuto pra eu complementar pra vocês entenderem. Rafinha e Léo não precisam fazer nenhum comentário.
0: Fizeram, os dois que saíram fazendo.
1: Mas assim, ó, foi imediato. Isso é uma ouvinte que nos conhece, exatamente. Inacreditável.
4: Beijo.
1: No Pretinho das 13 do dia 28 de setembro, vocês falaram sobre sabermos como eram nossos pais antes de nós. Isso. Aliás, parabéns pelo programa, tava muito bom. Eu não tava aqui nesse programa.
2: Não. O Porã foi de segunda.
1: Eu sempre conversei com meus pais e sei coisas deles. Eles já não estão mais aqui entre nós. Quando eu me aposentei, iniciei uma pesquisa genealógica que há tempo eu queria fazer. Enquanto eu encontrava informações sobre os meus antepassados, de data de nascimento, casamento e óbito, fiz uma reflexão. Embora eu tenha encontrado muitas informações, eu não poderia saber como eles viveram. Fiquei pensando se no futuro alguém teria curiosidade de saber como eu vivi. Resolvi escrever um livro para deixar para as minhas filhas e para os meus netos. Baita. E assim o fiz. Baita. Olha que legal.
0: Baita,
1: isso.
0: Muito legal.
1: Escrevi à mão e depois passei para o computador. Acredito que escrevendo de próprio punho estava colocando a minha energia ali.
0: Isso.
1: O livro tem 195 páginas, onde eu descrevo desde o lugar onde eu nasci, a minha infância, adolescência, juventude, coisas que me aconteceram, idade adulta até o ano de 2009, ano de lançamento do livro. O livro foi corrigido ortograficamente, editado e impresso pela gráfica da Universidade Federal de Pelotas, que naquele ano completava 40 anos. E fez uma promoção para pessoas que não eram escritores. Pô, olha que legal.
0: Que legal.
1: O lançamento foi na Feira do Livro, aqui em Pelotas, também em 2009. Eu convidei a minha família e lá foram adquiridos os 30 exemplares que haviam sido impressos.
0: Que demais isso, cara.
1: Assim aconteceu com o livro. Fui escrevendo, escrevendo, escrevendo. Abraço a todos, vida longa ao Pretinho, da dona Lacir de Oliveira Quadrado, de Belas. Sabe que baita história, dona baita Lacir.
4: E como é que acaba, será, o livro?
1: Ela acaba em 2009, contando a vida dela até ali.
0: Como foi dito.
1: Mas como o objetivo era que os filhos, os netos, a família soubessem o que ela viveu até ali, dali pra diante, os filhos estão juntos pra saber, né?
2: Tem um livro muito legal que tu completa, que é o Me Conte a Sua História. Que tem pai, me conte a sua história, mãe, me conte a sua história. Eu escrevo um pra Helena, todo dia eu escrevo um pouquinho. Dei um pra minha mãe, dei um pra minha avó.
1: Que legal.
2: É muito legal, eu recomendo.
0: 11 minutos para as 2 da tarde. Tu botou uma, Rafinha?
4: Eu botei uma curtíssima. Tu quer outra?
0: Quero, bota outra.
4: Eu tenho uma maravilhosa. Bom dia, Pretinhos. Como estamos perto das eleições. Pensei em mandar uma pro novo quadro do Ravi. Não é novo, isso aqui é só faço as pessoas refletirem.
0: Claro, então virem um espelho nessa
4: Alexandre,
0: hora. Alexandre. Tá tudo bem
4: contigo. Tá ótimo, Gomes. Sexta-feira com sol.
0: Porque tu não faz um conteúdo de Instagram, reflexões do Rafinha.
4: Não, eu tô com pouco
0: espelho,
4: tempo.
0: Espelho,
4: eu tô com outras
0: meu.
4: Demandas. Tô com outras demandas. Tá. Abre aspas. A barata com ódio da formiga votou no inseticida. Todos morreram, Rodaí. Inclusive o grilo que votou em branco e a mosca que não foi votar.
1: Sim, ó.
4: Isso não é sobre insetos.
0: É, mas eu achava que tu poderia colocar um pouco mais de empenho nessa figura de linguagem. Gostaria.
2: Que grosso.
1: Aliás, é uma figura de linguagem muito bem-vinda para uma sexta-feira que antecede.
4: Por isso que eu li.
0: Por isso que eu pedi para tu ler de novo.
4: Mas eu trabalho com humor também, né?
0: Sim, mas tu pode trabalhar com humor lendo bem a mensagem. Eu vou trazer a mensagem de novo. Prestem atenção. Não. Preste atenção na figura de linguagem.
4: Tá.
0: A barata, com ódio da formiga, votou no inseticida. Todos morreram. Inclusive o grilo, que votou em branco, e a mosca, que não foi votar.
4: Tá perfeito isso aí. Super.
0: Então traduz essa figura de linguagem para nós aqui, porque a gente está vivendo neste momento.
4: Votar em branco, tu vai estar dando teu voto para alguém que tu não gostaria igual. Então tu tem que ter atenção em quem tu vai votar. Tu vai escolher, tem que prestar atenção no teu voto. Só que é uma democracia, cada um tem o direito de escolher quem ele quiser. Agora, se tu matar um grilo, começa a chover.
3: Eu acho que com essa dá pra ir pro intervalo.
0: O jeitinho dele.
4: E não é sobre a chuva, Rodaica.
0: Com o jeitinho dele, ele entregou. Ele entregou.
2: Cara, se tu matar um grilo, começa a chover.
0: Já voltamos com o Pretinho Básico.
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16: Tá, voltamos com o Pretinho Básico, 2:02. O que, que eu poderia falar mais aqui? Tá, o Benedito já foi. As piadas, o Gordo Léo ama.
17: Ah, posso falar uma coisa?
16: Pode falar.
17: Eu quero falar e falo isso aqui todos os anos. Há quantos anos estamos no ar? 22?
16: 21? 20, vai fazer 20.
17: Ficou bem adiantada, 23, né?
16: 23 nós temos de casamento.
17: Tá certo. Eu falo todos os anos quando chega esse mês, que é o mês de outubro, outubro rosa.
16: Ah, sim.
17: Né? E
16: tá ali a rosa no meio da mesa,
17: tá ali
16: inclusive.
17: A rosa já simbolizando esse mês, mas eu quero ir além. Eu quero convidar as mulheres para um evento muito bacana que acontece no dia 18 de outubro em Porto Alegre, que chama Poa Ladies Run.
16: Baita.
17: É uma corrida, mas não é só uma corrida. É um evento de celebração de mulheres que já enfrentaram, estão enfrentando o câncer, mulheres que estão junto com outras mulheres, famílias. Então, quando acontece esse evento e a gente chega lá, é uma grande reunião de mulheres que juntas, de alguma forma, enfrentaram o câncer. Muitas vezes, né, o câncer de mama, que é o foco nesse mês da prevenção, mas o câncer em geral na família, que é uma doença que atormenta muito as famílias. E aí, junto a isso, entram muitos trabalhos de ONGs e frentes de ação que ajudam os pacientes de câncer no momento que eles estão enfrentando a doença. Entre eles, o Instituto Camaleão, que é um instituto que ajuda pacientes e ajuda familiares que muitas vezes precisam, por exemplo, de tratamento psicológico para estar ali auxiliando, né? Ou precisam, às vezes, de alguns tipos de exames ou de acessos que nem sempre o SUS consegue a tempo. Então, o Instituto ele faz esse trabalho. Aí, quando chega no mês de outubro, acontece uma união muito bonita, que é a Água da Pedra, que vem com a sua tampinha rosa há quase 20 anos, né? A Água da Pedra está no mercado e faz essa campanha.
18: Sério? Já faz 20 anos da tampa rosa?
17: Não, da tampa rosa da Água da Pedra, 25. Tá. Mas a tampa rosa ela
18: já
17: deve
18: faz
17: ter.
18: Tempo, é?
17: Até vou olhar depois. Ela se junta ao Instituto Camaleão justamente para quê? Tudo que entra da venda da latinha rosa, porque agora também tem a latinha, vai para o Instituto Camaleão ali uma que parte para contribuir com todo esse processo. E culmina no Poa Ladies Run, que é o encontro de todas as pessoas que também podem se inscrever na corrida. E não precisa nem correr, tá? Pode caminhar, pode acompanhar. Não
16: participar.
17: É participar do evento. Então eu queria deixar esse convite aqui, mas acima de tudo queria dizer que o Outubro Rosa ele só existe porque ele é um mês que a gente fala muito sobre isso para lembrar as mulheres que o exame preventivo salva vidas.
16: Perfeito.
17: O câncer de mama, ele é um dos que mais atinge as mulheres, né? Aqui no Rio Grande do Sul, inclusive, é um número bem elevado. E, ao mesmo tempo, quando descoberto a tempo, ele tem mais de 90% de chance de cura. Ou seja, ninguém precisa mais morrer
16: com câncer de mama. Como quase todos os tipos de câncer.
17: Mas o de mama mais ainda,
16: sim,
17: né? Porque
16: sim,
17: os tratamentos eles estão bem evoluídos. Então, assim, se uma vez por ano a mulher for lá e fizer os seus exames preventivos e estiver tudo bem, tá tudo certo. Não deixa de ir. O Outubro Rosa é pra gente lembrar disso.
16: Baita Rodaica. Vamos dar aqui na escolha do craque do episódio com a Lager Zero Carbo. 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Só quem prova entende. Pode sair votando, Léo Oliveira.
19: Votar no Porã, um homem sem medo me representa. O cara que falou que se separaria da Cleo Pires, o diabo. Então voto no velho de camisa. Velho de camisa tem meu voto. Bem. Te amo, Porã.
17: Um cara sem medo.
16: E tu, Porã, vai votar em quem, Porãzinho?
20: Eu poderia votar na Rodaica, mas como todos os dias que ela veio essa semana, eu votei nela. Hoje vou votar no Alexandre, que acho que tu foi preciso com aquele negócio que tu falou pro gurizão ali da troca de trabalho.
16: Pô, obrigado.
20: É bem aquilo ali que acontece, cara. Porque se o local que tu trabalha tá matando o que tu ama fazer, tu tem que sair do lugar onde tu tá.
16: É isso aí, cara. Boa, Porazinho. Obrigado pelo teu voto, Porazinho. Rafinha Menegas vai votar em quem?
21: Eu discordo do Porã, né? Mas eu vou votar
16: então,
21: nele.
16: Não, peraí. Então, por favor, traga
20: em mim mesmo
16: a sua
20: discordando.
16: Tese discordando do Porã.
21: Não larga agora. Guarda o dinheirinho atestado uma semana na praia.
16: E o burnout? E o burnout? E o burnout?
20: Dá uma segurada.
18: Olha a cabeça, atestado
20: faz
18: uma semana na praia.
20: O atestado é o atestado resultado da Coriga, né? Que ele meteu várias vezes.
21: Mas meu voto vai no Porã e Cléo Pires.
16: Porã e Cléo Pires, Pires, tá certo, muito obrigado. Bem. Ele Rafael Gomes. Fala.
1: Eu também. Hoje o Porã deixou claro que o sogro dele não tava ouvindo o programa, né?
20: É a sogra.
1: Então ele sabe de alguma coisa, eles estão em algum evento hoje, porque hoje o Porã tava solto.
16: Tá.
20: Eu voltei a trabalhar no lugar que eu gosto, né, cara?
19: Ah, vai chegar.
17: Vai que chega da reprise, né? Não sabemos.
20: Tem problema.
1: Vamos botar na reprise esse aqui.
19: Ele vai pedir um negócio pra ele, ela vai dizer, Cléo Pires, pega pra ti.
1: Sou eu que escolho a reprise, eu vou botar em tua homenagem, pô.
16: Tá bem. Eu poderia votar no Porã, mas o Porã já está eleito o craque do episódio, então eu vou votar na Rodaica, porque esse disclaimer aí sobre o câncer de mama no Outubro Rosa é muito importante.
20: Importantíssimo.
16: O câncer é a segunda doença que mais mata no Brasil, então é importante a gente estar ligado. Sabe qual é a primeira, Rafinha?
21: Não.
16: Coração. Doenças cardíacas.
21: E tem uma pesquisa que os jovens, né, pessoas mais jovens vão, infelizmente, adquirir o câncer aí. Não, é sério. Não é piada. Não, tô te falando.
16: Desculpa,
21: pessoas não, tô rindo como, normalmente o câncer, ele é diagnosticado quando a pessoa já tem uma certa idade. E cada vez mais jovens estão sendo diagnosticados com câncer. Por isso que a prevenção faz todo sentido. Vários tipos de câncer.
16: Tá, não, com toda certeza. Mas essa informação, ela é da onde?
21: Não, é informação, pode pesquisar. E tu não fica de papagaio, tô falando sério, cara.
19: Não é que eu gostei que ele meteu...
17: Existem dados que mostram que a gente vem tendo uma vida...
21: Alimentação,
17: menos qualidade.
21: Um monte de coisa errada, mano.
17: A gente tem mais questões emocionais, a gente tem mais o burnout, a gente trabalha mais, a gente se estressa mais, a gente come pior.
16: E
17: tudo isso pode trazer problemas de saúde, numa lógica geral.
1: É que quando o Rafinha fala sério, ele dá vontade.
16: Exato.
21: Mas aí você só me fode.
16: Tá, não, tá tudo certo, tá bem. Tu votou em quem?
21: De novo?
1: Ele votou no Porã.
21: Já é o craque do programa.
1: Isso. Falta a Rodaica.
17: Eu vou encerrar com o voto.
16: Voto em quem?
17: No Porã.
16: Obrigado. Porazinho, então, é o craque do episódio. Semana, veio a caráter, veio a rigor de camisa para receber o troféu. A gente fica por aqui com este Pretinho Básico, 2h04. Vamos voltar às 6 da tarde. Volte conosco para se divertir. Um abraço, boa tarde de sexta, bom final de semana e até depois. Tchau.
21: Até segunda.
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0: Todo mundo tá ouvindo a melhor vibe do FM, sexta-feira, dia 2 de outubro, sextou, gente, ô, beleza! Agora 2h10, eu, arroba marina.soares, tô chegando diretamente aqui da Atlântida Floripa, estamos ao vivo para todo o estado. Tudo certo, gente? 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E se você da audiência viveu os anos 90, tem uma boa chance de tu ter feito pelo menos uma coisa que faria você pensar: como que isso era legalizado? Como é possível que deixavam pessoas fazerem isso? E a gente que pode ter nascido no século passado e tal, mesmo tendo nascido no século passado, a gente não teve a experiência, talvez, de ser um idoso, ou ser um adulto, ou ser um jovem nessa época, né, Edna Ferretti? Então, assim, muitas visões diferentes desses anos 90, né? Boa tarde. Uma hora ela vem, peraí. Oi, amiga.
1: Oiê, tudo bem? Boa tarde, Santa Catarina. Boa tarde, Marina. Boa tarde, PDM, ó. Vai ser difícil, mas ao mesmo tempo eu tenho certeza que a audiência vai chegar junto, porque se tem uma coisa que rende é nostalgia na sexta-feira. E a gente quer saber qual foi a maior loucura dos anos 90 que você fez e que hoje seria completamente impensável. Vale da tua infância, adolescência, escola, festas, as famosas festas, namoricos, moda, tecnologia. Queremos histórias de quem viveu os anos 90. Quais os maiores absurdos que vocês viram e também viveram? Ingrid Calixto, como pode participar do PDM? Boa tarde, amiga.
2: Boa tarde, Minas. Boa tarde, Santa Catarina. Eu não vivi essa época. Então, eu já quero que você mande a sua história aqui pro Whats de Floripa no 489-9188-1009 ou pra Atlântida de Blumenau no 479-9249-7153. E a gente começa o nosso programa lá no YouTube Atlântida SC.
0: Por aqui, Elaia Rael. Gente, eu quero todas as histórias, por favor, manda. Bora começar o nosso bate-papo. Vem!

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1: 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Estamos de volta com o programa das Minas, hoje falando das loucuras dos anos 90. Você lembra algo que você fazia que hoje em dia é inconcebível? Daria crime, provavelmente uma cadeiazinha? Manda pra gente, 489-9188-1009. Eu já quero começar por algo que trouxeram aqui. Os programas de domingo eram o puro suco Nossa. Do caos. Isso realmente, Edna, não dá pra negar, né? Que a gente tinha umas mulheres peladas, umas coisas
2: umas
1: assim.
2: Tiazinha, como umas tiazinhas, umas banheirinhas.
1: A banheirinha como do Gugu nada. Como se nada.
3: Nada, coisa de domingo pra ver com a família.
1: Pra ver com
3: sentar
1: a família.
3: Sentar com os filhos no sofá. Pois e ver é. Isso, que legal. Que loucura.
2: Juntos.
1: Bem normal, né? Bem tranquilo. Era a fantasia da tiazinha vendendo pras crianças, gente.
3: Gente, surreal.
2: Não, e tamanco de tiazinha também,
1: tamanco
2: né? Um
1: de
2: tamanquinho.
1: Tiazinha.
2: Aí veio o quê? Veio essa legião que é a nossa geração, né, Marina?
1: É.
2: A nossa geração que adora umas coisinhas assim. Aí cresce e julgam a gente, porque a gente gosta de umas coisinhas assim.
3: Eu tive um tamanquinho.
1: Eu
3: tive.
1: Gente, eu adoro.
3: Faziam. Nossa.
1: Hoje em dia é uma coisa inconcebível uma criança de tamanco, né? Mas eu tinha um tamanco e eu amava. Eu amava
3: Nossa.
1: O meu tamanco.
3: Sim, eu também.
1: Mas hoje em dia, inconcebível.
3: Não,
1: né?
3: Claro.
1: Tipo, que absurdo, uma criança.
2: Hello.
1: Mas eu adorava meu tamanco.
3: Uhum.
1: Meu tamanco que era transparente, o tamanco.
3: Ai.
1: Eu era a stylist do universo, gente. Ai, coisas assim que vieram dos anos 90 e a gente ama, né, Edna? O que que tu lembra, assim, que te marcou muito? Seja de moda, de programa, algo do tipo?
2: Ah, e a possibilidade de você viver sem internet.
1: Ah, yeah.
2: Sim. Tipo assim, óbvio que tem muita coisa boa e que eu adoro também. Veio muita coisa legal, mas também veio muita coisa ruim, né? Eu percebo que antigamente, eu peguei um pouquinho disso. As pessoas, elas davam mais valor pro momento ali que elas estavam vivendo. Então, meio que, pô, o churrasco em família era caótico, mas tinha o caos, né? Não tinha esse negócio de grupo de família, pra galera ficar brigando. A gente se importava um pouco menos com a opinião alheia. Porque, você sabe, o povo, desde que o humano é humano, fofoca existe. Mas era mais fácil, assim. A fofoca, ela parecia ter mais um gostinho quando você ia visitar a pessoa, conversar com a pessoa, falar da vida dos outros, falavam da sua também. Então, eu percebia que as conexões, elas eram um pouco mais sólidas.
1: Uhum.
2: Hoje em dia, a gente tem muitos amigos e esses amigos, eles vão se distraindo com outras coisas também e a vida vai seguindo, mas as pessoas eram mais responsáveis, me parece, sabe?
1: Uhum.
2: Tipo, cara, se a gente marcou 9 horas, eu não vou ter como te ligar.
1: Uhum.
2: Eu não sei se você vai poder, se deu um problema, se deu uma caganeira, se não deu. Mas eu vou estar lá te esperando. Então, eu acho que a galera acabava tendo esse combo, né? De mais presença e também responsabilidade com os compromissos.
1: Também sinto isso, amiga. E sabe uma coisa que eu queria muito ter vivido e queria que fosse moda hoje em dia pra, inclusive, ser assim? Que era aniversário com bilhões de pessoas.
2: Nossa!
1: Casamentos com bilhões de pessoas.
2: Uhum.
1: Aqueles bolos de metro.
2: E bolos gigantes.
1: Porque sabe o que eu acho? As pessoas focavam mais em ter mais...

0: 50 pessoas.
1: Uhum.
0: Mas aí é tudo perfeito, tudo milimetricamente perfeito. Eu sinto uma falta, eu quero que meu casamento seja assim. Mas, a lá caralho, isso é uma coisa assim, entendeu? Tipo, ai gente, um monte de salgadinho.
1: E milhões de pessoas.
0: E milhões de pessoas e festa, entendeu? Vai estar ali um DJ tocando música e pronto, entendeu? Eu acho que isso era muito legal. Hoje em dia é tudo muito perfeitinho, sabe, Edna? Acho que talvez, não sei, prós e contras, né?
1: Ai. E essa percepção, assim, da pressão estética também tá muito atrelado às fotos, né?
0: Uhum.
1: As fotos, antigamente, elas ficavam pra quem? Pra família, olhar, dar risada, falar, ó, teu tio ali, não sei o que lá. E aí, hoje em dia, parece que tem gente que casa muito pra impressionar os outros, né?
0: Sim, nossa,
1: tipo,
0: totalmente.
1: Vou fazer um super uau, que eu quero as melhores fotos do mundo. Mas não é nem tanto pela diversão, às vezes a pessoa não tava se divertindo tanto quanto parece, sabe?
0: Não, sim, eu fico vendo as noivas em casamentos assim, e aí elas têm todo um bilhão de cronograma.
1: Uhum.
0: Elas não param, elas não param pra viver um segundo.
1: É
0: e aí,
1: surreal.
0: Tipo, daí elas olham assim, caraca, eu gastei dinheiro da minha vida. E eu só fiquei fazendo cronograma de coisas ali, eu não tive tempo de só curtir. E isso pra mim é um grande problema, porque... O rolê é pra curtir, né, gente? Senão tu não estaria fazendo, né? Não tem como. Realmente, temos que voltar um pouquinho atrás. A gente não é a Virgínia, é sempre bom lembrar.
1: E sabe um dos pontos que eu defini, né, pro meu casamento vai ser isso. Tipo, vamos ter a cerimônia, vamos tirar as fotos que precisa tirar foto. E depois, meu amor, é assim, ó, vai ter foto, mas é a gente vivendo a nossa vidinha.
0: Sim, me deixa ser feliz, né? O Rodrigo mandou aqui. A gente tinha chocolate em forma de cigarro pra ficar imitando os mais velhos.
1: Que absurdo.
0: Só beleza, né, gente? É incrível, realmente.
1: Ótimo,
0: fora que,
1: cara,
0: os cigarros patrocinavam tudo, né? Patrocinava
1: cara,
0: a Fórmula
1: surreal.
0: 1, não sei o quê. E o Alessandro de Araranguá mandou aqui, ó. As crianças compravam cigarro e bebida. Era muito comum os pais mandarem os filhos pequenos ao bar ou à mercearia pra comprar maços de cigarro ou cerveja pros adultos. E não vamos negar que era comum a criança dar uma bebericada na cerveja. Ai, que a cerveja preta não dá nada. Ai, gente, quem nunca? Quem nunca?
2: Nossa,
0: entendeu?
2: Uma vez eu fiz isso e eu não gostei, né, da cerveja. Eu odiei a chamar.
0: Que bom,
2: cuspi,
0: né?
2: Cuspi de volta no copo do
1: Ai,
2: meu pai.
1: Ai, meu, que nojo.
0: Mas era muito comum isso, né, gente? Tipo, ah, cara, tudo bem, sabe? Não era nada demais e tal. Cara, isso era legal. Não vamos negar que realmente, às vezes... Acabava sendo legal. Mais uma participação aqui. Boa tarde, minas, não me identifiquem. Há uns 20 anos, eu tinha uma moto e uma turma de amigos bem idiotas. Um dia de noite, estávamos em uns 10 amigos bebendo na casa de um. Do nada, um falou assim, duvido que você vá pelado de moto até lá no Trevo da Mafisa. Da nossa casa até lá, dá uns 10 quilômetros. Eu, que era muito idiota, aceitei o desafio. Só o capacete na cabeça, era umas 8 horas da
1: Ai,
0: noite.
1: Ai, gente, que loucura.
0: E eu fui e voltei peladão. Não lembro o que ganhei na aposta, mas eu fiz. Aqui tem coragem. Abraço,
1: meu Deus.
0: Minas. Aqui tem coragem. Hoje em dia ele seria preso, né? Por desacato. Desacato não, é... Esqueci. O crime, mas não
2: Atentado
0: pode ficar...
2: Atentado ao pudor?
0: Isso, não pode ficar pelado na rua, infelizmente, tão proibindo. Que absurdo, né, Edna? Proibir uma coisa
1: Sim.
0: tão... Normal.
1: Não, mãe, eu dou graças a Deus, que eu não ia gostar de ver isso aí não às 8 horas da noite, não.
0: Cara, já
1: Enfim.
0: Imaginou.
1: E a gente não pode deixar de fora da lista a nossa querida Xu, a Xuxa.
0: Xu.
1: Não
0: Sim.
1: são poucas as pérolas dela na televisão, mas, assim, ela falava coisas inacreditáveis, né? Um sincericídio maravilhoso. Ela flertou com a Ayrton Senna ao vivo, enfim, num programa infantil e teve beijo, né? Tipo assim.
2: Cara.
1: Era um negócio, assim, que era. A realidade.
0: Era.
2: Que ótimo.
0: Gente, é realmente incrível. Eu só lembro do Akon no Faustão cantando I wanna fuck you. E aí o Faustão, ei, galera!
2: Muito bom! Videocacetadas.
0: Muito bom, gente, ótimo. Vamos ouvir nossa audiência que tá participando horrores aqui, bora.
3: Cara, coisas inconcebíveis dos anos 90. Eu sou a caçula. Finalzinho dos anos 90, eu comecei a ir com 10, 11 anos nos primeiros shows da minha vida. Em casa noturna, com todo mundo fumando dentro da casa noturna. Que minha mãe mais velha me levava, estava tudo bem. Cidade pequena e mais novo junto, o irmão mais velho estava cuidando. No Rio Grande do Sul, pelo sotaque dá pra ver, show do Nenhum de Nós. É, cara, lotado, adulto, fumando, bebida, e tô com 11 anos lá no meio, vivendo. Por isso que hoje, com 34 anos, eu sou uma idosa.
0: Já viveu demais, né?
4: E aí, meninas, boa tarde. Aqui quem tá falando é Vini Walker, arroba Vini Walker Floripa. Então, anos 90, eu me lembro que a gente tinha o diário, não sei se vocês recordam,

0: a gente passava um caderninho, cada página tinha perguntas, questionário, né? Era o questionário, diário, uma coisa assim, não me lembro o nome, acho que era diário mesmo. Qual o seu nome? Que cidade? O que você gosta de comer? O que você gosta de fazer? Então, naquela época, a gente conhecia as outras pessoas, né, do nosso grupinho de amigos, ou passava a conhecer outras pessoas assim, passando o caderninho. Ficava uma semana na casa de um, uma semana na casa do outro, ia fazendo um rodízio, e aí as pessoas colocavam ali as suas informações. Quando queria conquistar uma pessoa, cara, a gente ficava ansioso, esperando chegar aquele diário para conhecer informações sobre essa pessoa. Imagina, na época, todo mundo jovem, novinho. E era uma brincadeira sadia, era muito legal, diferente de hoje em dia, né? A exposição hoje em dia ela é muito grande. E embora ajude em muitos critérios, em muitos quesitos, atrapalha também em muita coisa. É uma recordação massa que eu compartilho com vocês. Beijo pra todo mundo. Bom
1: obrigada,
0: final de semana.
1: Obrigada pela participação, querido. Estamos falando de loucuras dos anos 90. Vamos ver o que, que o pessoal tá falando por aqui.
2: Não vou dizer que seja loucura, mas o momento mais divertido que tinha a vida dos anos 90 eram as festas que, pra você conhecer uma menina, você tinha que tirar ela pra dançar e esperar o momento da música lenta. Da festa, tirar, convidar elas para dançarem. Então teria que ter a coragem, convidar para dançar e convencer ainda. Então era uma sensação e um jogo da sedução, um jogo desse fazer difícil. Era muito mais divertido do que agora na época da internet. Essa geração de agora não sabe realmente o que era viver naqueles anos 90, que tem outras histórias, mas talvez não podem ser contadas.
1: Mais um antes do intervalo.
3: Quando eu estava com a minha família ainda, e a gente morava no Rio Grande do Sul, e saía de Santa Maria, ia para Santiago, numa Variant, e meu pai deitava o banco e colocava todo mundo deitado, como se fosse uma cama que gigante momento. Atrás da Variant, os quatro filhos sem cinto de segurança, e numa camona, e ia viajar com a gente, pegando estrada com asfalto, porque tem asfalto, com chuva. De vez em quando dava algum tema de estrada, que tava com muito barro e tal. Eu lembro que a gente meio que se embolava rolando atrás da Variant.
1: Que beleza, né, Edna? Que
4: cara,
1: é poesia pros meus ouvidos.
4: Gente. Tipo assim, tem toda essa parte que agora que a gente é adulto, vira uma lembrança boa, mas também a gente não pode deixar de falar aqui que era uma fase extremamente inconsequente, né?
1: Nossa,
4: das pessoas. Eu acho que às vezes faltava um pouco de também do que a gente tem acesso a conhecimento hoje. Então muitas coisas que a gente fazia, desde misturinhas na cozinha, experimentos, brincadeiras com os amigos, o mundo ele foi ficando mais perigoso, de certa maneira. Mas assim, eu não sentiria saudade de ficar correndo perigo. Mais ou menos tempo também foram histórias acumuladas, né? Que pela inocência elas aconteceram, mas é tenso.
1: Ah, é aquilo, né? A gente dá risada porque graças a Deus não deu nada, né?
4: Sim,
1: exatamente. Mas podia ter dado, assim. Você estava
4: com força.
1: Brincando com o perigo. Você da audiência, qual a maior loucura que você já viu ou viveu nos anos 90? Manda pra gente. 489-9188-1009. E falando em anos 90, Garota Nacional Skank.
4: Ai, que tudo!
1: Bora no clima.

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8: 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Estamos de volta com o Programa das Minas, falando de loucuras dos anos 90. Você tem alguma loucura pra lembrar aí pra gente? Manda por aí. 489-9188-1009. Temos muitos, muitos áudios. Então vamos tocar um pouquinho.
9: Fala, Minas. Tudo bem? Aqui é o arroba Iago Livramento.
8: Oi?
9: Sobre as coisas absurdas da década de 90, que mais me vem na cabeça, assim, é a banheira do Gugu.
8: Opa.
9: Um domingo à tarde, né? A busca pelos sabonetes.
8: Uba, uba, uba.
9: Quem viu, viu. É bom nem comentar muito sobre.
8: Que fase, né?
10: Mais... Fala, meninas. Eu acho que dos anos 90, que eu tenho mais saudade, assim... Era das brincadeiras, sabe? De jogar bola, esconde-esconde. Onde eu morava, a gente brincava tipo até as 8, 9 horas da noite, esconde-esconde. Era um lugar assim no interior, sabe? E mesmo que hoje tenha essa oportunidade, acho que as crianças não brincam. E da moça que falou da Violent ali, do carro, de andar atrás, acontecia comigo também, só que a diferença é que na época, esse carro que ela falou, andava no máximo 80 km por hora. E hoje a gente anda com carros aí que andam a 100, 120, sei lá. Uma velocidade bem maior, né? Então o risco hoje é maior também por isso, né? Pela quantidade de carro que tem hoje e pela velocidade que os carros andam, né?
8: Mas é aquilo também que os especialistas falam, né? Hoje em dia, quando tu bate, o carro se quebra todo, né? Antes, o carro ficava intacto e era a gente que quebrava, né? Porque daí o impacto vinha pro nosso corpinho,
11: e não tinha,
8: né? Meu Deus.
11: Não tinha lei seca também, esse rolê todo. Então, a galera era mais irresponsável. Não adianta negar.
8: Não adianta negar, amigo. Ai, que andava menos. Eles faziam milagre, tá? Mais um áudio.
12: Minas, Tatiane de Chapecó, tudo bem? Eu tenho esse caderno que o moço acabou de citar ali. Era o caderninho que tu mandava para as pessoas mais íntimas, seus amigos, eles levavam para casa. Iam respondendo as perguntas. Agora me fez recordar que eu mandei pro meu cunhadinho, que eu tinha uma affair. Nossa, era apaixonada por um pezinho lá. E o cunhadinho respondeu: nossa, cara, que emoção aquilo. Tu olhar, ler o caderno, que tipo assim, o irmão do possível, né? Caramba! Cara, agora me desbloqueou.
8: Ela
12: na
8: lembrando
12: memória.
8: Tudo.
12: E olha que eu não sou tão velha assim, tenho 34.
11: Ó, oh, e uma voz de saudade dela.
12: Belos anos 90, vividos com muita Vontade.
8: Nossa, amiga, mas tu tava na idade certa nos anos 90. Ai, se tu soubesse a inveja que eu tô de ti, bicha. Ai, nossa senhora. Mais
11: que
8: um
11: Deus
8: áudio.
11: Te proteja da nossa inveja.
8: É, exatamente.
13: Fala, minas. Cara, uma coisa que me marcou nos anos 90 foi no programa do Gugu. Cara, imagina isso hoje, né? O programa do Gugu, Van Damme, que tava participando, né? O Jean-Claude Van Damme tava participando do programa. E o Gugu colocou a Gretchen pra fazer uma dança pra ele sensual.
8: Meu Deus.
13: E ele ficou, sabe, daquele jeito,
8: animado,
13: ao
8: né?
13: vivo no palco. Cara, inconcebível. Valeu, Minas.
8: Cara, pior que eu já vi esse vídeo.
11: Mentira,
8: amiga.
11: Eu nunca vi isso.
8: E ele fica animadíssimo. Ai, que vergonha. Nossa senhora, tu me veio...
11: Ô, gente, cadê o editor desses programas?
8: Ai, bicha, gente, era ao vivo, sabe? Era uma coisa meio...
11: Ai, gente.
8: Temos mais um áudio aqui, mas daqui a pouco... Meu Deus, não tem como, a gente tocar tudo, tá?
14: Ai, lembrando das rádios daquela época, era uma das grandes maneiras que a gente tinha de mandar uma mensagem romântica pra alguém que a gente gostava. Então a gente chegava num orelhão, chegava lá, mandava uma mensagem pro radialista, o cara jogava aquela mensagem no ar, depois era coisa pra contar a história por uma semana ainda. Era muito legal. Eu tenho uma das festas que eu fui no Rio Grande do Sul, em Três Cachoeiras, onde tinha a festa do terror, e lá pelas tantas, uma dessas festas que eu ia, o pessoal todo agitado lá, porque tava o Mr. P lá fazendo a entrada antes de começar o show do grupo Scorpions, alguma
11: Esse
14: coisa
11: viveu,
14: assim.
11: Esse viveu, né?
14: Era muita loucura, a gente saía daqui de Santa Catarina, ia pro Rio Grande do Sul pra curtir uma festa muito legal que eles tinham lá. Que já era um grupo de amigos que faziam isso, se reuniam pra isso.
8: Nossa senhora, se tem uma pessoa que viveu anos 90 é Mr. P, né? Não dá pra negar Nossa. Que esse aí, o que ele pegou de mulher, não está escrito o tanto que
11: eu
8: ele...
11: Eu não comi de arroz e feijão.
8: É, o que ele comeu, eu não comi de arroz e feijão. Gente, que loucura. Último áudio, hein?
15: Boa tarde, Minas. O pessoal fala que as coisas dos anos 90 eram absurdas, mas é... Eu acho que hoje em dia tem muita hipocrisia também, porque os programas de televisão ficam pisando em ovos aí, evitando mostrar muita coisa, mas nunca foi tão fácil uma criança, um jovem, acessar pornografia ou qualquer outra coisa ruim na internet.
8: Ah, mas daí vem a parte dos pais cuidarem, né? Antes era tipo, o pai tá cuidando, o pai não se toca que aquilo é ruim. Era
11: o pai
8: uma coisa
11: tá na
8: que
11: sala junto. O pai achava bacana,
8: o
11: né?
8: Pai gostava.
11: Mas revista ali, vai lá, garotão do pai. Era isso, era assim.
8: Enfim, né? Realmente, muitas loucuras dos anos 90. A gente teria aqui horas pra ficar conversando, mas agora tá na
11: Vamos
8: hora de...
11: Vamos falar de filmes e livros adultos
8: Exatamente.
11: Agora,
8: Vamos indicar coisinhas pra vocês, né?
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8: Uma seleção especial das Minas da Atlântida.
11: A nossa dica de filme, série ou livro. Pra você curtir no fim de semana.
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8: Ô, Edna, o que que tu tem pra indicar?
16: Eu quero falar do Homem que Sussurra.
11: É um filme da Netflix, um lançamento aí. Eu acho que teve bastante já gente que tá nos ouvindo agora, que já assistiu. E realmente é um excelente filme. Você pode encontrar ele na Netflix. Ele é estrelado por Robert De Niro e Adam Scott. Um suspense policial que entrou rapidamente no ranking anual. O Homem que Sussurra alcançou 69,3 milhões de visualizações apenas nas três primeiras semanas. O filme cresceu de 23,2 milhões na estreia para 34,4 milhões na semana seguinte, quando chegou no primeiro lugar mundial. Então, se a gente tem esses resultados, é porque a gente tem o quê? Uma obra maravilhosa. É um filme que vai te envolver do início ao fim, tem plot twist. Então, pra você que, assim como eu, dorme em filmes e precisa de grandes emoções, vai nessa que vai dar certo, hein?
8: Ai, que tudo! Adorei! Eu vou indicar um suspense nacional. Sabe aquele... Não sei se você conhece, mas tem uma data que é o Encha Seu Kindle, que a Amazon faz promoções aí de livros. E aí... Eu comprei esse livro por, tipo, R$1,99, que é O Último Ano, de Vinícius Bertolini, que é um autor nacional. E aí esse livro ganhou vários prêmios aí, O Último Ano. Basicamente é um suspense que a Isadora tá lá no terceiro ano do ensino médio, tá tranquila, e aí ela fica sabendo que a poucos andares dali, um amigo dela foi assassinado. E aí a pergunta é, quem que matou? Vai ter mais mortes? Será que ela vai ser morta? que eu vou dizer é que não tem só essa morte. Então, babado. Esse spoiler fica aí pra vocês. E foi realmente um dos melhores suspenses que eu já li. Eu fiquei muito chocada. É feito, basicamente, a história ali em São Paulo. Então, é muito legal porque tem referências brasileiras, assim. Então, vale muito a pena, gente. O último ano de Vinícius Bertolini é babado. E tu, Ingrid, o que, que tu tem pra recomendar?
17: Gente, a minha recomendação é uma coisa que minha mãe falou que ela leu muito, assim. Acho que foi hit nos anos 90, que é o livro O Alquimista, do Paulo Coelho. Ele foi lançado ali em 1988. E, gente, eu li e, assim, a minha interpretação foi... É a lei da atração dos anos 90. Ah. É a lei da atração retrô, assim. Que ele narra a história do Santiago, que é um jovem pastor que viaja da Espanha até as pirâmides do Egito em busca de um grande tesouro que foi revelado nos sonhos dele. Essa é uma vibe lei da atração. Só que anos 90, assim, retrô.
8: Não é o livro brasileiro mais vendido?
17: Eu acho que sim. É um hit, gente.
8: O livro mais vendido do mundo.
17: Um monte de gente
8: lê. Tô viajando?
17: É.
8: Eu acho que é isso, gente. É um hit. É algo do tipo, tá? Mas é um hit. O Alquimista... O Paulo Coelho, ele mandou muito nessa, hein? Ele arrasou.
17: É muito lei da atração. eu ia sempre ficar assim. É a
8: lei da atração dos anos 90. Muito bom. Agora, bora julgar.
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17: Oi, minas. Sextou. Tô querendo comemorar meu aniversário com uma festa temática. E com o tema de hoje, vocês me inspiraram. Quero fazer temático dos anos 90.
8: Amo!
17: Mas o meu caso é o seguinte. Toda vez que eu falo que quero fazer algo diferente, como nesse caso, uma festa temática, minha família reclama. Ficam falando que eu tô inventando moda, que um churrasco é melhor, que a gente já tá acostumado e que é menos incomodação. E eu fico meio chateada, sabe? Porque eu queria que as pessoas percebessem o valor que eu dou pro dia. E como eu gostaria de comemorar de formas diferentes. São 35 anos de aniversários. E não aguento mais ser sempre a mesma coisa. Como vocês convenceriam a família de vocês nesse caso? Beijos. Ouço vocês todos os dias. Bom fim de pra gente. Que tu acha, Edna?
11: Então, eu acho que não tem nada mais pessoal do que o nosso aniversário, né? É o dia que você veio ao mundo, aquele dia é seu. E eu acho que a sua família, ela pode estar realmente acomodada, acostumada, mas você pode vencer no carisma. Porque dá pra ver que tu tem um carinho por ela e que ela tem um carinho por ti. Então fala assim, ó, gente, vamos lá, se o tema vai ser esse, se organizem. Quem não vier do tema vai passar vergonha. Eu acho que uma boa conversa vai fluir muito. E a família realmente deveria apoiar mais as suas ideias, o aniversário é teu e quer sair da mesmice depois de 35 anos, eu acho que tu já tá com bastante moral pra isso. Não é um exagero, é realmente uma vontade de celebrar de um jeito que faça sentido pra ti e não tem nada de errado nisso.
17: E você, Marinex?
8: Uma coisa que eu aprendi com o passar do tempo, com a minha velhice me ensinou que não dá pra agradar todo mundo na nossa comemoração de aniversário. Uhum. Então, a gente fica querendo agradar todo mundo, mas na real, faz o que tu quer e quem quiser vai, entendeu? Ai, mas tal tia não vai. Paciência. Se pra ela é tão insuportável assim ir, ok, não vá. Só que assim, também não dá pra ficar super chateado, porque às vezes só não é a vibe da pessoa. Ah, cara, faz. Eu tenho certeza que muitos amigos vão, muitas pessoas da tua família vão, sabe? Vai entrar na onda. E quem não for, vai perder uma festa legal. Eu acho isso, Ingrid.
17: Sim, e é o seu dia, né? O seu aniversário. Pra mim, aniversário é um grande mousse. Então, eu acho que você tem que curtir do jeito que você quer. Que vai ir. Quem se importa com você vai ir e vai ser legal.
8: Exatamente. Vai... Quem importa vai tá indo, entendeu? Eu acho que é isso, né, gente? É bem simples, na real, né? Porque eu entendo que, ai, a família fica, não vamos fazer assim, não sei o quê. Ai, qualquer coisa, vai tu numa festa anos 90 e vai curtir com a sua melhor amiga e acabou, entendeu? Ai, tem paciência também. Com essa a gente fecha o programa das Minas de hoje. Valeu, Ingrid.
17: Beijo, gente. Eu tô lá no @IngridXCalisto.
8: Beijo, Edna.
11: Beijo, Minas. Agora bora fechar a semana aqui no Vale do Itajaí. Se você quiser me acompanhar, o Instagram é @EdnaFerret. Fui!
8: Eu sou @Marina.Soares e queria te dizer que tá vindo o Vibe Atlântida com muita música boa. Tem dreadlocks, tem hits. Fica com a gente, porque agora a gente vai voltar um pouquinho também pros anos 90. NSYNC, bye, bye, bye. Tchau!

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17: Vamos nessa, estamos chegando com o nosso Vibe Atlântida. Uma ótima tarde pra você, muito obrigado pela parceria de sempre. Sexta-feira, sua linda! Final de semana pintou aqui na programação da Atlântida e a gente vem chegando cheio de alegria para fazer uma tarde legal com muita música bacana, com as participações da nossa audiência. Então tô te esperando, vem junto, manda aí aquela mensagem legal pelo 48991881009, principalmente você que tá na Grande Florianópolis, em Floripa, Chapecó, Joinville, Blumenau, Criciúma, enfim, aonde você estiver, participa aí comigo, manda o seu recado pra gente juntos, é claro, começar a colocar o pezinho neste final de semana. Tô de olho aqui no tempo, né? Em Floripa, nesse momento, o tempo tá parcialmente nublado, com algumas nuvens, não tá chovendo, 17 graus é a temperatura. Lá em Joinville, 17 graus também, tempo parcialmente nublado. Em Blumenau, 18 graus, Criciúma marcando 17 graus. E lá em Chapecó, tem previsão de chuva e marcando 21 graus. Mas eu quero saber da nossa audiência o que tá rolando com o tempo. Então, se você tiver a fim de participar comigo, já pedi aquele som e concorrer aos presentes, manda aí a sua mensagem pelo 48991881009. Só música boa até as 5 horas da tarde. A gente vai, né, na parceria, construindo entre várias mãos a programação do nosso Vibe. E para começar os trabalhos de hoje, vamos começar com ela que fazia um tempão, né, que não pintava com nada novo. Agora tem a sobremesa. Vamos pular direto pra sobremesa? Começar com a Peach, 13 e 4.
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Esse é o Sona Atlântida, essa é a melhor vibe da FM, 13:18, temperatura marcando 16 graus. Vai participando, 48991881009, pelo arroba Atlântida Floripa, pelo arroba TT Trevisol, pede teu som, pede tua música. E assim a gente vai indo, construindo o nosso vibe até as 5 horas da tarde, como é o caso agora. Vou colocar um Foo Fighters. Só vai pra galera do Endorfina. Final de semana tem Endorfina na TV da NSC, no próximo. Sábado que vem, então. Sem ser esse. Tá bom?

Esse é o Som da Atlântida, essa é a melhor vibe da FM, Taylor Swift, fechando a primeira sequência de sons do nosso Vibe nesta sexta-feira, dia 2 de outubro. Tô te esperando aqui no Vibe até as 5 horas, manda aí a sua mensagem pelo 489-9188-1009. Show do intervalo e na sequência... Na sequência tem mais músicas chegando. Fica aí que é rapidinho. 13h29.

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0: Esse é o Som da Atlântida, essa é a rádio das nossas vidas, uma das músicas mais tocadas do mundo. Stella Lefty com Boston na programação do nosso Vibe Atlântida. E assim a gente vai fechando a nossa primeira hora completa na programação. Você que está participando pelo 48991881009, tô de olho nas mensagens aqui. Deixa eu mandar um abraço aqui pro Gaúcho que está participando. Valeu, muito obrigado pela parceria de sempre, né? Sempre na audiência. Quem mais aqui? Deixa eu mandar um alô aqui. Vamos ver se eu acho o nome aqui. Kaká também participando, né? Valeu, Kaká. Obrigado pela mensagem aí, pelo pedido musical. Enfim, participando, fazendo parte do nosso Vibe. E assim a gente vai até as 5 horas da tarde. 4 horas em ponto. Eu vou fazer o show do intervalo aqui. Na sequência tem o Dreadlocks pra gente colocar. E já já eu vou trazer também informações do tempo pra você que tá nos ouvindo em Joinville, Criciúma, Chapecó, em Floripa, a galera que tá atenta aí às condições do tempo, querendo saber o que vai estar rolando nesse final de semana. Então fica por aí que depois do show do intervalo é bem rapidinho.
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19: Tá na Atlântida, todo mundo tá ouvindo a melhor vibe do FM, uma excelente tarde pra gente, bora aproveitar da melhor maneira possível. E agora tá na hora do nosso Dreadlocks, a segunda edição do seu dia. A primeira é sempre de manhã, às 10 da manhã, e a segunda é agora, então sobe o som. Atlântida.
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0: 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Vamos nessa com o nosso Dreadlocks na programação aqui da Atlântida, em clima de reggae. Lembrando que domingão, 7 horas da noite, tem o Dreadlocks na versão full. Mas antes, às 10 horas da manhã, no Atlântida Feelings, esse cara vai estar comandando o show, Zig Marley, Roots Rock and Reggae, pra galera já começar o domingão, né? Na vibe positiva aqui da Atlântida, fica aí o convite pra você.

0: Esse é o som do poeta Armandinho na programação do nosso Dreadlocks aqui na Atlântida. Sexta-feira, combina bem, né? Vibe positiva. Zig Marley e Armandinho. Zig Marley desfila na programação domingo, 10 da manhã. Showzinho completo e depois, 7 horas da noite, Dreadlocks na versão full. Deixa eu mandar um abraço aqui pro Nicolas. Também pro meu grande amigo Daniel Zucchi, ligado na programação. Tamo junto, irmão.
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0: E a música não para na programação aqui da rádio das nossas vidas. Luísa Martins, pelo WhatsApp, pediu. Toca aí os californianos, Chili Peppers. Tá, volume aí.

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0: Esse é o Som Atlântida, essa é a melhor vibe da FM, Cage the Elephant, fechando mais uma sequência de sons aqui na Atlântida. 16 graus em Floripa, 17 graus em Joinville, 17 graus em Blumenau, 16 graus em Criciúma, 20 graus em Chapecó. Vamos pro show do intervalo e na sequência estamos de volta com o Vibe.
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1: Esse é o Som da Atlântida, essa é a melhor vibe da FM, The Chemical Brothers com Go, fechando mais uma sequência. É isso, chegamos ao final de mais uma edição do nosso Vibe Atlântida, a última da semana. Vibe Atlântida volta na segunda, 3 da tarde, fazendo um som legal pra galera de Chapecó, Criciúma, Joinville, Floripa, Grande Florianópolis e você que tá aí acompanhando pelo atlantidasc.com.br ou pelo aplicativo. Era isso. 16 graus é a temperatura, eu, @TTTelevisual, vou fechando os trabalhos por aqui, vou ficando por aqui, né? Fechou o Vibe. Semana que vem a gente se reencontra, quer dizer, amanhã a gente se reencontra na programação aqui da Atlântida. Eu volto às 11 horas da manhã com mais uma edição do nosso ATL Esportes. Amanhã o ATL Esportes vai estar bem legal. Então, pra você que gosta do mundo dos esportes, em parceria com o Luciano Calheiros, vai estar interessante a nossa programação. Vamos falar de bodyboard, vamos falar de natação, enfim, tem bons assuntos aí, tem a agenda completa com o Leandro Lessa, passando aquele panorama das principais competições que rolam em Santa Catarina, seleção brasileira, enfim, o mundo dos esportes, fica aí o convite para você. E depois eu retorno às 10 da noite com o Green Valley Station, de 2 horas com o melhor da música eletrônica. Amanhã a gente vai apresentar o set do John Summit, né, que é um americano que morou ali pertinho de Chicago, um dos grandes nomes da House Music, então fica aí o convite pra galera, certo? Bom, era isso, na sequência vem aí Desprogramados com o Mr. P e Porã. Grande abraço a você, boa sexta-feira, bom final de semana e a gente se fala.
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27: Atlântida. Tá na Atlântida e todo mundo tá ouvindo. É a melhor vibe do FM na rádio das nossas vidas. Estamos chegando com Desprogramados para toda a Rede Atlântida Santa Catarina e para o mundo no nosso canal Desprogramados no YouTube. 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E aí, Mr. Pete Pijama,
28: que como alegria, é
27: que
28: tá?
27: Que alegria, uma sexta-feira, uma semana inteirinha de programa.
28: Vamos bem.
27: Vamos bem.
0: Estamos encerrando com a missão cumprida, com a meta atingida, com a alegria tomando conta das nossas vidas.
27: Eu percebo que na sexta-feira tu fica mais feliz.
0: Sim,
27: eu percebo.
0: Porque vem diversão de uma forma um pouco mais coletiva, não certo. Tão individual.
27: Aham.
0: E também o fato de ficar não te vendo durante 2 dias é bom.
27: É um alívio pra ti.
0: Não, é um alimentador de saudade.
27: Ah,
0: é um recuperador de sentimentos bons.
27: Mas que coisa bonita, é um respiro da nossa relação.
0: É um respiro, precisamos do respiro. O final de semana é o nosso oxigênio.
27: Exato, entendeu? É isso aí.
0: É onde vamos emergir daquilo que nos sufocava e vamos sobrevoar.
27: Não, tu tá muito bem.
0: Não, é que eu quase falhei.
27: Quase falhou.
0: É, porque eu não posso dizer o que eu ia dizer.
27: Não pode dizer
0: não,
27: o que eu ia dizer.
0: Tá. Não,
27: então
0: e
27: tá.
0: Eu sei por quê.
27: Por quê?
0: Porque eu não posso dizer o que eu ia dizer.
27: Então tá, então diga o que tu pode dizer.
0: Como é bonita aquela música do Secos e Molhados, de Mato Grosso também, já gravou, e outros, né? Eu não sei dizer se não for dizer. Eu não... Tu sabe qual é, né?
27: Ficou
0: então
27: muito bom.
0: Então eu falo...
27: Ficou
0: então,
27: muito bom o cover de Ney Mato Grosso pela primeira vez apresentado aqui no programa. Tá de parabéns. E o mais importante de tudo isso é que hoje eu te vejo com novos olhos. Hoje eu te vejo com novos olhos, te enxergo mais bonito. Eu percebo que estás mais bonito. Na verdade, eu me surpreendo com a tua beleza.
0: Certo. Por quê?
27: Porque eu estou de óculos novos da Óticas Carol.
0: Ah! Veja que a vida ficou mais colorida, bela.
27: Óculos novos da Óticas Carol me fez te enxergar e te enxergar verdadeiramente.
0: E eu retribuo.
27: Com todas as tuas qualidades. Gostou? Gostou do meu?
0: Eu retribuo porque tu ficou muito bem com esse óculos.
27: Ah, muito
0: ficou
27: obrigado.
0: Bem. Eu gostei muito.
27: Muito
0: tu
27: obrigado.
0: Ficou bacana.
27: Tu achou legal?
0: Combinou com o teu formato de rosto, teve um caimento, salientou a tua face.
27: Eu acho que sim, nós somos muito bem auxiliados pelo pessoal da Óticas Carol ali do Beira Mar Shopping.
0: Verdade.
27: Né? Com o Matheus, a Marina.
0: Exato.
27: Né?
0: Foi a dupla que nos
27: atendeu. O Jorge, mandar um abraço pro Jorge, o dono lá da Óticas Carol, que fez questão de estar lá no primeiro dia que fomos.
0: E fomos muito bem recebidos.
27: Muito bem recebidos.
0: Não só tão bem recebidos, atendidos, como agora resolvidos.
27: Resolvidos. E agora eu te enxergo melhor e vejo a tua beleza.
0: Agora tu tá entendendo.
27: Agora eu tô entendendo o sucesso que tu faz na noite de Florianópolis.
0: Antes tava meio nebulosa a tua percepção e visão.
27: Agora tá tudo muito claro pra mim.
0: Exatamente.
27: Muito claro. E eu quero agradecer ao Jorge que, sem eu saber, ele botou uma lente Transitions aqui pra mim. Né? Que é aquela que muda quando vai pro sol, ela escurece.
0: Sim.
27: Ah, ficou uma estileira. Eu tava no carro, daqui a pouco, ué. Aí eu fiquei sabendo que o Jorge botou uma Transitions assim pra... Eu acho que ele vai gostar e o Jorge acertou. Adorei, Jorge!
0: Obrigado.
27: Obrigado, Óticas Carol. Estamos de óculos novos e em breve você vai ver um vídeo lindo da entrega desses óculos nas nossas redes sociais. No perfil oficial, @EvertonCunhaPi, e também no perfil reserva de @EvertonCunhaPi, que é o meu perfil.
0: Exato. @Estaporã,
27: onde ele aparece mais do que eu. É isso,
0: muito
27: né?
0: Muito bem.
27: Valeu. Muito obrigado, galera da Óticas Carol. E hoje, na mesa...
0: Detalhe, né?
27: Ah.
0: Porã usa óculos Prada.
27: E tu usa Giorgio Armani, cara. Não, para aí. Canoas venceu. Jardim Botânico venceu também. JB venceu e Canoas venceu.
0: Exatamente.
27: Um de Giorgio Armani e outro de Prada. Meu
0: Quem
27: Deus.
0: Diria, né?
27: Nunca pensei.
0: Não, nossos óculos estão valendo mais do que os nossos apartamentos, carros, tudo.
27: A minha mãe ia ficar orgulhosa. Pena que a mãe não viveu para ver esse momento. Mas tá tudo bem. 5:14. Olha, nós temos uma...
0: É porque também...
27: É porque ela morreu.
0: Tem limite, né?
27: Tem limite.
0: A visão vai até...
27: Na visão neste plano, né?
0: Exato.
27: A Óticas Carol tá me ajudando muito a ampliar a minha visão neste plano terrestre.
0: Exato.
27: Agora, no plano espiritual, não sei, outras dimensões também não.
0: Não.
27: Ainda não.
0: Mas vamos...
27: Tá, mas tudo bem. Vamos fechar porque tá bom. Vamos parar agora.
0: Também não ficou bom.
27: Vamos parar agora que já tá bom. Vamos parar agora.
0: É,
27: tá? Porque daqui a pouco não fica bom. 5:15... E nós temos uma novidade na mesa do programa, que é a presença de Ingrid Calisto. Ingrid Calisto,
0: eu pensei uma coisa.
27: Que não é sempre que está aqui entre nós no comando da live.
1: Boa tarde,
27: Ingrid. Seja bem-vinda.
1: Obrigada. O Pi não gostou, eu acho.
27: Eu não sei.
1: Tá meio incomodado, tô sentindo.
27: O que aconteceu? Tu preferiu o Gabriel, o diretor?
0: Eu tinha uma piada pronta, cara.
27: Do negócio da minha mãe? Então, peraí. Vamos chamar a galera pra participar ali no chat da live, no canal do YouTube, no canal Desprogramados, que a Ingrid tá no comando ali da live. E pode mandar um seja bem-vinda pra Ingrid, que algumas vezes já ficou aqui no programa, mas não foram muitos. Não foram muitos porque já avisaram pra ela, não vai lá.
0: Não
27: vai lá. Hoje, por obrigação contratual, porque Marina já foi, Duda não trabalha mais com a gente, porque Rafa Schirra fez um programa e pensou que não seria legal, hoje a obrigação é da Ingrid, porque ela está aqui obrigada. Obrigado por estar obrigada
1: feliz
27: aqui no programa.
1: Feliz.
0: Perfeito.
27: Muito bem. Sabia que Ingrid, nossa estagiária da Atlântida, quando chegou aqui nesta emissora, ela veio com uma camiseta da banda Smashing Pumpkins. O que me chamou muito a atenção e fez com que ela crescesse alguns pontos na escala de avaliação de chegada do estagiário na rádio. Né? E a Ingrid, das nossas estagiárias, é que tem um conhecimento assim, um pouquinho mais amplo sobre a cena musical do passado.
0: Já tivemos outras camisetas, né, Ingrid?
1: Outras?
27: Sim, ela tem várias outras camisetas. Ela tem muitas camisetas.
0: Entendeu a minha pergunta,
1: Sim,
0: né?
1: Não.
27: Tu tá irritado comigo,
0: não,
27: mesmo depois
0: não,
27: de ganhar
0: estou.
27: Um óculos Giorgio Armani?
0: Não estou irritado,
27: que
0: eu
27: tu
0: fiz
27: foi
0: uma
27: lá.
0: Pergunta.
1: Ah.
27: Mas tá irritadinho comigo.
1: Por isso ele perguntou do óculos.
27: É.
0: Não.
27: É. Fala. Tá.
0: Demorou, mas entendeu, né, Ingrid? quais são as outras camisetas de banda, artistas que tu já veio?
1: Eu acho que nenhuma. Eu acho que
27: só do Smashing Pumpkins.
1: Sim.
27: Que é daquele disco The Melancholy and Infinite Sadness.
0: Já vim
27: que é super dramático, né?
1: Eu sou.
27: É super dramático aquele nome daquele disco, né?
1: É.
27: E tu também é dramática que nem o nome daquele disco?
1: Sim, bastante.
27: É? Então
0: já temos, então...
27: Ingrid Drama! Eu prefiro Ingrid a Dramática.
1: Eu acho Ingrid a Dramática mais dramático.
27: Do que Ingrid Drama.
1: É.
0: Drama é um participo mais.
27: Ofendidinho.
1: É porque... Eu acho que é Mr. Pidrama.
27: Ingrid a Dramática.
0: Eu gosto.
27: Pidrama Show.
0: Pidrama é legal.
27: Pidrama Show.
0: Pidrama, gostei.
27: Claro. O Pidrama Show, nós vamos estrear. Vai voltar pro horário da madrugada.
0: Parabéns.
27: Vai voltar pra madrugada.
0: Não, nós vamos ter o momento do Pidrama.
27: Isso, pode ser.
0: Aqui no Desprogramados.
27: Substitui as... Como é que é aquelas coisas que tu grava? Aquela deixa linguiça ali da noite. Aquela... Como é? Aspirações de Pi.
0: Vai ser Pidrama.
27: Pidrama.
0: Pidrama.
27: Tá bom.
0: Legal.
27: Ingrid a Dramática, então, está entre nós. Dê um salve ali na live e também no nosso WhatsApp 489-9188-1009. Mas agora já perdemos o timing da piada da minha mãe, que não conseguiu me ver com óculos Prada.
0: Não sei se eu...
27: Pensou melhor.
0: Deixa eu fazer metade da piada.
27: Deixa eu fazer uma consulta fora do ar.
0: Uma
27: consulta no ar, mas fora, longe do microfone.
0: Tá.
27: O nosso cliente pode ficar ofendido?
0: Não.
27: Se o nosso cliente não vai ficar ofendido, talvez... pode fazer a piada. Tu acha que eu ficaria ofendido?
0: Não, o que eu ia dizer, mas eu não vou dizer.
27: Uhum.
0: Eu ia comentar contigo o seguinte, porque eu já falei que quando eu fui, a maioria das pessoas sabe, né?
27: Mas a audiência é rotativa, pode falar de novo.
0: Quando eu fui lá te dar um abraço no velório da tua mãe, eu fiquei muito chateado.
27: Por quê?
0: Porque ela não olhou pra mim. E aí eu pensei o seguinte, e se por uma...
27: Não. A ótica Carol não vai fazer a minha mãe morta enxergar. A ótica Carol é maravilhosa, mas não faz milagres assim como esse, por exemplo.
0: Eu pensei.
27: Exato.
0: Se por um acaso...
27: Jorge, desculpa aí o Pi, tá? Nós vamos devolver os óculos. Agora 5h20. Participe do Desprogramados.
0: Comecei a suar.
27: Ah, eu percebi. Canal Desprogramado tá no ar, a live. Na semana que vem, a partir da semana que vem, estreia a terceira temporada do Papo Desprogramado com Mário Sérgio Cortella. É o Mário Sérgio Cortella, sim, ele mesmo, um dos maiores do Brasil. Talvez o maior palestrante do Brasil, né? Ah. É ele, o Karnal, o Clóvis de Barros ali, estão no... Né, o top 3 dos palestrantes e dos e pensadores filósofo. E filósofos. É um filósofo, né?
0: Hoje, sem dúvida alguma, na exposição que se tem e que se conhece, é o maior filósofo. Devem existir outros grandes filósofos, talvez até mais maiores, mais pensadores, mas publicamente conhecido é ele, né?
27: Publicamente, o maior do Brasil estará conosco.
0: Isto foi
27: na
0: bem
27: semana
0: agora.
27: Que vem. Tem que vender, Pi. Tem que aprender a vender. Não. O maior do Brasil estará com a gente na semana que vem no Papo Desprogramado, que estreia nova temporada dia 10/10. 10/10 com Mário Sérgio Cortella. E depois teremos programas até dia 19 de dezembro com vários artistas, personalidades, seres pensantes e destaques nas suas profissões, nas suas trajetórias neste país maravilhoso chamado Brasil. Então, vai lá, Canal Desprogramados tem a primeira e a segunda temporada disponíveis lá para vocês, com Alceu Valença, com Antônio Tabet, com Caco Barcelos, com Reinaldo Giannichini, Maria Casadevall, entre tantos outros, Vini dos Santos, o Muriel das Aranha, muita coisa legal. E agora a terceira temporada estreia na semana que vem, 10/10, com Mário Sérgio Cortella, o programa que sempre vai ao ar a partir das 5h30 da tarde do sábado.
0: Perfeito.
27: Certo?
0: Ótimo.
27: Vamos às boas?
0: Ah, é claro, estou sedento.
27: As boas do programa chegando por aqui no Desprogramados, porque tá na hora.
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27: Na batida de Santa Catarina, os assuntos que estão por aí, estão por aqui no Desprogramados, com um oferecimento de Uniavan, inteligência acadêmica com 10 unidades em Santa Catarina.
0: Perfeito.
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0: Ah, é claro que eu sou... Não, eu não vou ser o Slash, eu vou ser o Duff.
27: Vai ser o Duff?
0: É.
27: Tu é parecido com o Duff mesmo.
0: Já me disseram, eu sou mais um...
27: Tu... É que o Duff não tem barba, e
0: não.
27: Tu tem barba.
0: Isso, se eu tirar barba, talvez
27: fique mais parecido. Talvez, não, ele vai ir aquele estilão com o baixo, tocando o baixo lá embaixo.
0: Lá embaixo.
27: É, o baixo lá embaixo.
0: E aí é mais estileira. Um que eu pareço e que entre aqueles que eu pareço não se parecem entre si.
27: Muito bem. Eu poderia ser o Axl Rose, mas eu não vou ser o Axl Rose. Eu poderia ser o Slash, mas eu não vou ser o Slash.
0: Então tu vai ser?
27: Eu vou ser o primeiro baterista loucão, aquele do Guns N' Roses, que foi expulso da banda, o Steven Adler.
0: Acho que tu escolheu bem.
27: É.
0: Tu escolheu bem.
27: Porque eu já fui quase expulso de vários times.
0: Já foi doidão.
27: Eu já fui loucão.
0: Gosta de bateria, toca, né? Toca bateria.
27: Isso.
0: Então tá ótimo.
27: É. Eu poderia ter escolhido o Matt Sorum.
0: Não, mas chega, tu já falou.

0: de uma brincadeira simples. Tu começa a contar fatos, dados, etc. E a pessoa fica olhando pra ti. Mas o que que isso me interessa?
1: Eu posso aceitar ser insuportável porque o sou. Mas não posso aceitar que tu cite a minha esposa no programa, sim, porque está no nosso contrato, sim, que você não pode citá-la mais nas, verdade, ondas sonoras da Atlântida e no YouTube.
0: Para eu vou todo corrigir. Mundo,
1: expondo
0: eu vou
1: corri- a minha esposa.
0: Eu quero pedir desculpas e vou fazer a correção devida. É por isso, Porã, que a pessoa que mais convive contigo nos últimos anos, todos os dias, que não é sou eu, não te aguenta mais.
1: Ah, então tá bom.
0: É por essas e outras que tu tá do jeito que tá. Tu precisa pensar. Olha aí, ó.
1: Que a minha saudade faz lembrar. 5h25, tu quer ser alguém do Guns N' Roses ou Ingrid, a dramática?
2: Eu quero ser o Axl Rose, que eu já fui apaixonada nele.
1: Já
2: ele
1: foi?
2: Novinho, claro, foi uma paixão.
1: Já foi chonada no Axl.
0: E foi etarista.
1: Fale mais sobre isso.
2: Claro, nossa gente, ele era lindo.
0: É.
1: Ele era lindo. Não, mas ela,
2: desculpa,
1: tá certa.
2: Não, ele se estragou.
1: Ele se estragou,
2: mas ele era lindo.
1: Muito bem. Tá aí a opinião da juventude sobre Axl Rose.
0: Olha aí, quando a Ingrid... Que idade tem agora, Ingrid?
2: 20.
1: 20 anos.
0: Mas que idade tu foi apaixonado pro Axl
2: Bonitinho?
0: Eu me
2: apaixonei pela... Tardiamente. Eu me apaixonei pela imagem dele novinho. Né?
0: Sim, tu tinha uns 13, 14... E ele já estava passado a uns 40.
2: É.
0: Isso. Mas tu viu as revistinhas.
1: Imagens antigas.
2: Eu olhei e eu falei, caramba.
0: É. Ele legal. Era bacana.
2: Sim.
1: É mais ou menos se tu pegar a revista Atlântida do Mr. P, capaz de tu te apaixonar por ele.
0: Eu gostaria que tu não misturasse as coisas, por aí. Entendeu?
2: Uma época passada. Ah, né?
1: É, exato. O passado passou. É. E o amanhã ainda não chegou.
0: Mas é curiosa essa paixão. Tu teve alguma paixão retroativa, por aí? Porque é uma paixão retroativa.
1: Não, mas é impressionante.
0: Eu nunca tive uma paixão retroativa.
1: As minhas paixões são sempre ativas e não retroativas.
0: Ah, mas tu tá tendo paixões ativas. Olha, eu quero lembrar que tu tem uma pessoa.
1: Sim, eu sou apaixonado por ela há muitos anos.
0: A tua relação
1: mais de uma década.
0: É monogâmica. Há uma combinação. Então, tu não pode estar nativa de paixões.
1: Claro, eu posso estar apaixonado pela mesma pessoa há mais de 10 anos.
0: Estou amando.
1: É. Tá. Mas então, deu uma deprimida agora, o Estou Amando, e se entregou, quase morreu.
0: É porque
1: morreu.
0: Eu esqueci a letra.
1: Ah, tá bem. Então, paixões retroativas. É um bom tema.
0: É um bom tema.
1: Você teve paixões retroativas? Ou tem alguma paixão retroativa? Manda aqui pra gente, 489-9188-1009, ou então ali no chat da live no YouTube, canal Desprogramados.
0: É, mas que coisa curiosa isso
1: eu
0: daí.
1: Eu não lembro de ter paixão recreativa,
0: eu
1: não.
0: Eu achei
1: paixão
0: muito
1: recreativa curioso. Já tive muitas, mas
0: sim,
1: retroativa
0: tu fez,
1: não.
0: Tu brincou com muita gente, muito sentimento alheio, tu brincou.
1: Eu já fui bom nisso.
0: Claro.
1: Já fui bom nisso
0: veja
1: também.
0: Veja só, é, veja só, assumindo que brincou com o sentimento das pessoas.
1: Não,
0: que praticamente destraumatizou e destruiu
1: não,
0: a vida de várias pessoas que se entregaram.
1: Não, destruir também não.
0: Que te amaram, não, tu brincou.
1: Não, algumas pessoas me amaram e...
0: Depois outras pessoas pagaram o preço pelo sofrimento que tu promoveu na vida das pessoas.
1: Não, não é verdade também, eu também não fui tão bom nisso.
0: Vai ganhar o troféu Super Peladinho
1: obrigado.
0: Por ter assumido que não é bom nem pra estragar os outros.
1: Muito obrigado.
0: Tá.
1: Vamos seguir.
0: Tem
1: muita coisa no programa
0: tem
1: de hoje.
0: Tem muitos aniversariantes.
1: Deixa eu ver se não tem nenhuma pauta chata que a gente não olhou.
0: Não, mas é que os aniversariantes
1: não, primeiro
0: ficaram...
1: eu tenho que olhar. Ah, não, essa pauta é boa.
0: Então vamos correr com os aniversariantes.
1: Essa pauta
0: final
1: é boa,
0: semana.
1: Que é o corpo de celular. Corpo de celular, que a gente vai ficando corcunda.
0: Sim, nós estamos voltando, né?
1: Estamos voltando,
0: vamos
1: tanto,
0: ficar. Daqui a pouco nós estamos caminhando
1: tanto
0: de
1: quatro. Tanto mentalmente quanto né, na posição claro, física, a gente está involuindo.
0: A vantagem disso é a economia no material de construção. Portas vão ser mais baixas, vai ter menos madeira.
1: Mas depois
0: as
1: a gente fala sobre isso.
0: As casas vão ser menores, vão virar cavernas.
1: Isso.
0: Então a gente vai ter uma grande
1: economia.
0: Vamos voltar
1: para as cavernas, tu acha, Mr.
0: Eu acredito que sim, mas cavernas mais bonitinhas, mais bem construídas. Certo. Nós vamos viver em ocas. Vai ser uma
1: Minhocas.
0: Coisa legal.
1: Muito bem.
0: É, porque todo mundo vai ficar curvadinho, andando de quatro.
1: Legal. Então tá. Vamos aos aniversariantes do fim de semana?
0: Vamos.
1: Temos Zé Ramalho. Zé Ramalho.
0: Oh, 80?
1: 77 do Zé Ramalho. Maravilhoso.
0: Parabéns.
1: Semana que vem ele tá na Arena Opus.
0: Semana que vem?
1: Semana que vem.
0: Que dia?
1: Zé Ramalho. Dia 10 do 10 também. Zé Ramalho. Já perguntei, ele não

0: não dá entrevistas.
1: Não, mas eu não
0: tava pensando nisso. Eu sei, tu quer ir no show,
1: claro.
0: Tu tem os contatos. Não pede pra mim.
1: Não, eu sei, é que eu tô calculando, porque no dia 9 nós vamos estar em Blumenau no Oktoberfest.
0: Vai... Dia 9, sexta-feira que vem, estaremos com o programa diretamente lá da Oktoberfest. Isso. Então apareça pra nos assistir.
1: Exatamente. Aí no dia 10 eu faço com o TT.
0: O rolê.
1: O rolê.
0: Isso,
1: o rolê. Logo depois do meio-dia.
0: É o rolezão com toda a equipe da
1: Atlântida. Então eu tenho que decidir. Ou eu fico mais uma noite na Oktober, ou eu pego a estrada pra chegar no show do Zé Ramalho.
0: Isso que vai te dizer é a ocasião. Porque tu sabe que a ocasião faz o ladrão. Agora, 5:30.
1: Eu sou um ladrão do coração.
0: Eu sei.
1: É, bandido da paixão.
0: Já foi bom nisso também. E já continua foi. Sendo, porque eu percebi.
1: O que foi, Ingrid? Nada, Ingrid, a dramática, me olhou, achou engraçado.
0: Eu percebi. Ah. Hoje, ao dar uma volta contigo pelo shopping, não tem nada pra contar da nossa passagem pelo shopping?
1: Tenho.
0: Vai contar agora?
1: Vou contar
0: no
1: agora.
0: No intervalo de um aniversariante
1: para Paulo,
0: outro.
1: Em São Paulo, Porã se justificou para o motorista do Uber, dizendo que o hotel que nós estávamos... era aquele por ser mais baratinho.
0: Era o orçamento mais baixo.
1: Não, tu não falou orçamento.
0: Esse
1: falou
0: é
1: que
0: barato.
1: Era mais barato. Nós estamos nesse. Eu não entendi por que ele deu satisfações para o motorista. Né? Não tinha a menor necessidade. Em contrapartida, hoje, em Florianópolis, no shopping, ele fez questão de dizer para um conhecido que se aproximou dele que estava pagando um sorvete para mim. Eu não entendi qual a necessidade. Eles se cumprimentaram. Opa, tudo bem? Tudo bem? E aí, Porã, tudo bem? Como é que tá? Quem tá fazendo aí? E o Porã respondeu, naturalmente, eu tô pagando um sorvete pro Mr. P. Eu pensei, mas por quê?
0: Sabe por quê, Ingrid?
1: Não, tu não tem que ser por quê.
0: Eu vou me justificar, porque é o seguinte. Primeiro que eu ia fazer uma brincadeira. Só que aí o cara botou falou antes de mim e eu não consegui terminar a brincadeira. Eu ia dizer assim, tô pagando um sorvete pra minha esposa. Pra minha mulher. Tô pagando um sorvete pra minha mulher, que tava levando pra ele. Só que aí não deu tempo, aí ficou, tô pagando um sorvete e o cara, pum, falou, né? E aí ele entendeu. Ah, tá dizendo que tá pagando sorvete pra mim. Segundo...
1: Não vi a necessidade
0: segundo,
1: disso.
0: Segundo,
1: só porque aquele sorvete que tu pagou é caríssimo.
0: Ele é caro. É um
1: caríssimo.
0: Sorvete caro porque ele é um gelato. Ele é feito de leite, com especiarias, com coisas boas.
1: Eu não consigo...
0: Entendeu? Então eu quero te proporcionar uma vida boa.
1: Sim.
0: É isso que eu faço para as pessoas que amo.
1: Não, né? Ele quer, mas no sorvete. Porque na hora do almoço, eu almoço na bandeja. E ele vai no à la carte, num outro restaurante. É sempre separado.
0: Mentira tua. Desabafou.
1: Por quê? Não, por quê? Porque ele vai pagar R$250
0: não,
1: no prato.
0: Não.
1: E eu vou lá naquele que é 45.
0: Não, daí não.
1: Porque eu como agora no máximo 28, 30 reais.
0: Agora tu tá mentindo. A gente sempre vai no mesmo lugar, no mesmo restaurante. Eu só
1: sim, porque tu escolhe, aí eu tenho que pagar o que eu não tenho pra poder estar contigo.
0: Muitas vezes eu também posso pagar. É só tu dizer, ó, paga pra mim.
2: Por favor.
0: Aquela assim, paga pra mim, tio.
1: Mas
0: tudo bem,
1: é
0: que eu quero te proporcionar uma vida boa e tu não aceita, entendeu?
1: É assim.
0: É assim que eu faço com quem eu amo. Eu quero o melhor pras pessoas
1: mas,
0: que
1: não, amam. Não, não, tá.
0: Chega.
1: Vamos pros aniversariantes.
0: Não quer dizer que eu te ame.
1: Não. Vamos lá, os aniversariantes.
0: José Maier, 77 anos do Zé Maier. Olha ali, botaram uma foto antiga dele.
1: São as paixões da Ingrid, são sempre retroativas.
0: As fotos, quando a Ingrid está no programa, são fotos antigas, claro. Que ela não aceita a passagem do tempo.
1: Você que vai namorar a Ingrid, prepare-se. Porque quando começar a envelhecer, ela vai largar de mão, porque ela só vai querer o novinho.
0: Ela vai estar apaixonada pelo retroativo, pelo seu retroativo.
1: Exatamente, então vai ter tempo de duração.
0: O Zé Maier foi um dos grandes galãs da Globo, né? Faz tempo que ele tá fora. Teve um negócio, uma acusação, uma coisa meio nebulosa.
1: Não
0: lá.
1: Há necessidade de trazer esse assunto para o
0: dia
1: do aniversário. Deixa o Zé Maier.
0: Deixa o Zé. 77. Roberto Cabrini, 66. Pô, fazia
1: quantos?
0: Tempo que eu não... 66.
1: Porra, pensei que ele tivesse mais
0: também.
1: Pelo tempo de atividade que a gente acompanha.
0: Pois é. Quem mais está de aniversário amanhã?
1: Eu não sei, tu não
0: a
1: disse
0: Adriana
1: ainda.
0: Adriana Calcanhoto.
1: Pô, maravilhosa.
0: Ah, se eu fosse marinheiro,
1: tu não consegue
0: que tinha
1: cantar
0: partido.
1: A mais óbvia, né? Tu precisa cantar uma que é meio alternativa.
0: Mas meu coração ligeiro. Cara, essa música todo mundo conhece, desculpa.
1: Ingrid, conhece?
0: Marinheiro da... É Maresia da Adriana Calcanhoto.
1: Conhece, Ingrid?
2: Não me lembro.
0: Para, Ingrid.
1: Obrigado, pode seguir. Parabéns, Adriana Calcanhoto. Sim, tu toca em casa, como é que tua filha não vai conhecer
0: a
1: se ela tá dentro da tua
0: toca
1: casa?
0: Toda hora na Itapema FM aqui.
1: Não, eu sei
0: toda
1: que a Itapema é maravilhosa,
0: toda
1: uma
0: hora,
1: audiência grandiosa.
0: Qual tu vai cantar da Adriana Calcanhoto?
1: Quero te encontrar.
0: Ah, claro, mas essa é da Adriana Partimpim, que é o projeto infantil da Adriana Calcanhoto. E essa música...
1: Eu fico assim sem você.
0: E essa música...
1: Avião sem asa, fica assim com você. É essa. Ou então aquela outra da Adriana Calcanhoto.
0: Avião sem asa, tudo bem. Mas a outra do Quero Te Encontrar, inclusive, é a música de Claudinho Buchecha.
1: Exatamente. Mas o Avião sem asa também,
0: hein? Essa também é do Claudinho Buchecha.
1: Mas claro.
0: Fico assim sem você.
1: Porque Quero Te Encontrar, ela não gravou. Ela gravou. Avião sem asa.
0: Tamo aí pra confundir.
1: Mas a melhor da Adriana Calcanhoto é como é mesmo?
0: Quadros.
1: Não.
0: Não?
1: Não.
0: A melhor é a que eu cantei, cara. Maresia.
1: Não é. Não é,
0: é boa demais.
1: Não é.
0: Ah, se eu fosse marinheiro.
1: Não é essa.
0: Era eu.
1: Vai na lista.
0: Que tinha partido.
1: Ah, eu me irritei.
2: Nossa.
1: Não, eu me irritei.
2: Ele se irritou profundamente.
1: Mas eu me irrito.
0: Ninguém suporta ele.
1: Não.
0: Tá, enquanto
1: Adriana
0: tu acha...
1: Adriana Calcanhoto. Mentiras.
0: Mentiras
1: é a mais conhecida dela.
0: Canta uma frase.
1: Ai, vou ter que colar. Nada ficou no lugar.
0: Para aí que eu vou baixar a trilha. Que nós nunca tivemos no mesmo programa um cover de Ney Matogrosso depois de Adriana Calcanhoto. Por
1: e
0: favor.
1: Eu vou cantar como Adriana Calcanhoto.
0: Então, por favor, vai, é contigo, tá contigo.
1: Nada ficou no lugar.
0: Muito obrigado, Adriana Calcanhoto, por ter vindo
1: tu
0: ao programa de
1: tu
0: hoje.
1: Tu é um ingrato, insensível.
0: A música é boa.
1: Tu é um ditador.
0: Adriana Calcanhoto, 61 anos. Gwen Stefani, 57. A garota legal. Do No Doubt. Tá muito legal. Bem. Essa foto é atual.
1: Não, né? A Ingrid só coloca retroativas.
2: É só retro.
0: Não, ela é linda e talentosa, né? E o Ibrahimovic... 45 anos, monstro do futebol.
1: O Ibrahimovic.
0: O Ibra,
1: 45. Ele é maravilhoso, eu gosto demais dele, cara.
0: Por que você não fica com ele?
1: Porque ele nunca me deu chance, nunca olhou pra mim.
0: Ah, mas
1: ele
0: daria.
1: Fez que nem a tua mãe no velório. Não olhou pra mim.
0: Ai, cara. Em 1950, Getúlio Vargas foi eleito presidente do Brasil pelo PTB.
1: Bah.
0: Tá? Tá aqui o Getúlio. E no domingo, Dakota Johnson tá de aniversário.
1: Pô.
0: 37 anos da Dakota. E a Patrícia Bravanel, 49 anos.
1: Parabéns pra ela.
0: A filha do seu Silvio.
1: E o Getúlio Vargas tem aquela coisa, né, de ter sido um grande presidente, ao mesmo tempo...
0: Tem as contradições de um grande líder.
1: Exato.
0: Né?
1: Exato.
0: É isso.
1: Oi, Duda.
0: A Duda tá aí, ó.
1: Tá aí, a Duda.
0: Sabia que
1: não
0: a...
1: Não tá aí.
0: Tu não tá, tu não,
1: não
0: veio.
1: Tá aí.
0: Mas eu tô te enxergando, eu tô com meus óculos novos e enxergo tudo.
1: Sabe que hoje nós ensinamos pra Duda sobre um...
0: Sobre educação.
1: Sobre
0: ao entrar, boa tarde.
1: Não, eu posso falar sem que tu tente adivinhar o que eu vou falar?
0: O que é possível? Tu vai falar?
1: Tu faz assim em casa.
0: Tchau, Duda.
1: Também. Tchau, Duda.
0: Bom fim de semana, tá, Duda?
1: Eu vou desistir de falar contigo.
0: Fala pô. Então, ô, meu amor.
1: Ai.
0: Fala, cara!
1: Ah, deixa, vambora.
0: O que era que tu ia falar?
1: Valeu.
0: Não.
1: Agora, pode.
0: Fiquei curioso.
1: Sobre lugar de fala.
0: Ah, ensinou
1: porque...
0: pra Duda sobre lugar de fala.
1: Isso, porque ela disse uma frase. Ah, hoje tá frio. E aí eu disse pra ela. Tu não tem lugar de fala pra falar essa palavra aí.
0: Por quê?
1: Vamos seguir com as matérias.
0: Às vezes tu é incompreensível, depois se julga incompreendido. Né?
1: Assim você me mata.
0: Geralmente a pessoa que é incompreendida, ela é incompreensível.
1: Isso é bonito.
0: O errado tá na pessoa, não no quem não compreende.
1: Isso aí é a mesma coisa que aquele artista que não fez sucesso. Ele não fez sucesso porque ele não
0: porque
1: fez
0: não
1: sucesso.
0: Ele não fez sucesso. É isso. Simplesmente isso. Segunda-feira tem mais... Ah, não, tem aqui, ó, outras... Outras...
1: Ué, mas o que aconteceu?
0: Outras datas importantes. Dia Mundial dos Animais, data escolhida em homenagem a São Francisco de Assis, padroeiro dos animais e da ecologia, no domingo.
1: Verdade.
0: Uma das orações mais lindas da Igreja Católica é a oração de São Francisco.
1: Por favor, poderia...
0: Não sei fazer de cor,
1: mas
0: teria
1: que
0: colar.
1: Mas como é que tu acha uma das mais bonitas que tu não
0: sabe?
1: É
0: aquela que faz de mim um instrumento da tua paz.
1: Aí pra ti já é o suficiente.
0: Pra mim é suficiente. É que é bonita mesmo, eu não
1: verdade.
0: Me lembro.
1: É verdade, não, tu tem razão, é bonito.
0: Em 1970...
1: Mas por que que a Ingrid botou a foto do Moacir Franco enquanto
0: porque
1: falava
0: vai ser
1: o
0: aniversariante de segunda, cara. Ah, ainda
2: segura,
0: tem
2: segura.
0: A segunda-feira, ainda tem que vencer os aniversariantes pra chegar no corpo de celular, tá? É, em 1970, no domingo, a cantora Janis Joplin morria nesta data de 4 de outubro. Devido a uma overdose de heroína. Em 1957, no domingo, a União Soviética lançava o Sputnik, o primeiro satélite artificial a orbitar a Terra.
1: Ok.
0: Tá bom?
1: Aham. Uhum.
0: Na segunda, mais aniversariantes. Estou cansado.
1: Vamos a eles. Não, não, mas não interessa. Tu vai ter todo final de semana para
0: descansar.
1: Não, o
0: Moacir Franco não tem 60, deve ser 90, né? Deve ser 90, pesquisa aí, Ingrid, para nós.
1: Não, não,
0: a
1: não,
0: produção
1: não
0: deve ter trocado os
1: trocou
0: números.
1: Trocou os números, virou de cabeça para baixo.
0: Deve ter 90
1: anos. 90. Moacir Franco está de aniversário?
0: Segunda-feira.
2: 89.
1: Sabe que...
2: 89,
1: vai fazer. Sabe 90. Que dizem que quando ele fala com as pessoas, as pessoas ficam machucadas,
0: é
1: sabia?
0: É muito difícil, né?
1: Tu sabia disso?
0: Sim,
1: eu
0: por
1: sei,
0: quê?
1: Porque Moacir, ele é franco.
0: Muito franco.
1: Ele é franco e a verdade dói.
0: Ai, ai.
1: Gostou?
0: Ai, que bom que é sexta-feira, cara.
1: Claro,
0: que
1: cara.
0: Que bom que eu só vou te ver segunda. Ah. Kate Winslet, 51 anos da Kate Winslet.
1: Eu não lembro quem é.
0: A Kate Winslet é a do Titanic, né?
2: É.
0: É a do Titanic.
1: Claro.
0: Claro.
1: Jack!
0: É essa mesmo.
1: Jack!
0: E o Jack lá congeladinho no mar.
1: Ah, cara.
0: Que tristeza.
1: E tu vê que depois ele
0: sabia
1: conseguiu
0: que o Jack
1: fazer
0: morre
1: mais filmes, né?
0: Sabia, né? Não quero dar spoiler, mas o Jack morre no Titanic.
1: É por isso que eu, às vezes, não olho filmes, cara, porque eles mentem.
0: Pois é.
1: Ali eu tinha certeza que ele tinha morrido. Aí, outro dia, eu fui no cinema, tava ele lá.
0: No Lobo de Wall Street.
1: Exatamente.
0: 19 para 6. Ah, olha aqui,
1: nossa!
0: Ó. Quem mais?
1: Nossa!
0: Para, não fala. Eu vou ficar com essa música na cabeça o fim de semana inteiro.
1: Mas fica.
0: Kate Winslet, então. Travis Kelce. Quem é o Travis? É jogador de futebol americano, não?
2: É marido da Taylor Swift.
0: Da Taylor Swing.
1: Não, só um pouquinho.
0: Eu não sabia.
1: Desde quando ser marido de uma famosa é merecedor de estar aqui nos aniversariantes do dia?
0: Cara, não enche o saco.
1: Não, não é que não enche o saco.
0: Deixa o cara
1: então
0: é famoso.
1: Então deixa eu te perguntar, quando é o aniversário da esposa do Bono?
0: Não faço a mínima ideia.
1: É a mesma coisa.
2: Ah,
0: tá bem, então tá,
1: okay.
0: Reclama pra produção.
1: Reivindiquei
0: segunda-feira
1: de uma forma justa e coerente.
0: Dá pra gente andar com o programa? São 18 para 6 e tem um monte de coisa pra falar aqui. Ai, ai, ai.
1: Eu apenas estou falando o que as pessoas estão pensando. Eu sou o porta-voz
0: do descontentamento alheio.
1: Ah,
0: agora foi bem. Tá, olha aqui, Phil Cornwell. Quem é o Phil Cornwell, o ator? Não sei.
1: É o Teco Padarates.
0: Eu não sei, parece o Teco também, mais velho que o Sting. Porque ontem o Teco era o Sting.
1: É verdade.
0: Tá de aniversário hoje. Brian Johnson, do ACDC.
1: Pô, tá de aniversário quando?
0: 79, na segunda-feira.
1: Que legal. Esse aí a gente gosta muito.
0: É, gostamos muito. E Tarcísio Meira faria 91, mas não fará, porque ele faleceu em 2021. Ufa, vencemos os aniversariantes. Mais alguma observação a fazer?
1: Não, estou só pelo conteúdo que vem
0: então,
1: aí.
0: Então tá, vamos falar sobre o corpo?
1: Vamos.
0: Ah, aqui não, isso aqui é importante. Ó.
1: Então,
0: em 1988, na data de segunda-feira, no dia 5 de outubro, foi promulgada a atual Constituição do Brasil, que levou os territórios de Amapá e Roraima a estados, criou o Tocantins e estabeleceu o SUS.
1: Opa!
0: E em 2020, o Banco Central do Brasil lançou oficialmente o sistema de pagamentos instantâneos do Pix.
1: Que bacana.
0: Né?
1: Muito bom.
0: E agora vamos à pauta do programa de hoje, que é sobre o corpo de celular. Do pescoço às mãos, como o celular está mudando o seu corpo. Médicos estão usando a expressão phone body, corpo de celular. Corpo de telefone para descrever o que anos de postura curvada esforço visual e rolagem de tela fazem com o corpo. E o nome mais famoso desse fenômeno é o tech-neck.
1: Eu já
0: quando
1: vivo
0: você,
1: esse...
0: O tech-neck é quando tu inclina a cabeça, assim, tu vive...
1: Eu já vi, eu vivo isso a minha vida inteira. As pessoas estão vivendo agora com o celular. Porque com a minha altura, eu tenho que conversar com as pessoas, na maioria das vezes, que são mais baixas, e eu me curvo.
0: Muito bem.
1: Eu tô falando sério.
0: Então, tu também é um precursor no corpo de celular. Impressionante o teu grau de originalidade.
1: Mas é verdade, cara.
0: Eu fico impressionado. Tu é o primeiro corpo de celular da história, então.
1: Eu e as pessoas altas que nesse momento me ouvem.
0: Jogadores de basquete.
1: E sabem do que eu tô dizendo.
0: De vôlei.
1: Porque é inevitável, tu vai te curvando. E principalmente nós, ou eu, que convivo muito na noite em ambientes com... Por que, que a Ingrid tá rindo tudo que eu falo? Por quê? Porque tem música alta e aí automaticamente tu tem que falar mais perto da pessoa. E para eu conseguir falar mais perto com a pessoa, eu preciso chegar mais próximo ao ouvido dela.
0: Ah, entendi.
1: Entendeu? E aí eu tenho que me curvar.
0: Ah, sempre no ouvidinho.
2: E são sempre baixas, né?
0: Sempre baixinhas.
1: Não, eu acho que agora vocês dois se uniram com uma intenção...
0: de forma alguma. Aliás, hoje tu vai estar pela noite.
1: Exato. Logo mais vou discotecar. No Voodoo Bar, no centrinho de Floripa, Ingrid, convidada.
0: A Ingrid vai lá hoje, só Ingrid. Que ela vai amanhã. Desculpa.
1: Tá bem.
0: Tá.
1: E então logo mais, saio às 9 do Mr. P na rede aqui na rádio, já vou direto ali e vamos discotecar, uma noite agradável. Vai estar comigo o Carlos Babão e também a DJ Isa. E amanhã eu vou fazer o meu stand-up em Balneário Camboriú, no Porão Comedy. Vou contar a minha história e nós vamos ter uma bela noite amanhã, Porão Comedy em Balneário Camboriú. Muito obrigado, Porã, por ter cedido este momento, ter me dado atenção.
0: Para a tua agenda pessoal.
1: Exatamente. Foi um momento importante para mim, demonstrou um respeito, demonstrou valor e demonstrou, acima de tudo, que tua paciência tá no limite, que tu não aguenta mais.
0: É que... É verdade. É, mas voltando a falar depois dessa originalidade do cara que tem o primeiro corpo de celular da história, o que que os médicos estão falando? É o fenômeno tech-neck, quando você inclina a cabeça para olhar o celular, os músculos do pescoço se contraem para sustentá-la. Com o tempo, isso sobrecarrega os discos cervicais.
1: Ah, horrível.
0: Além da capacidade de compensação.
1: Tu vai gostar, porque tu adora disco.
0: Para os olhos, as telas provavelmente não aumentam diretamente o risco de miopia. O impacto pode ser indireto, como manter as pessoas dentro de casa, como mantém as pessoas dentro de casa, reduzem o tempo ao ar livre e a força de preensão manual, indicador de saúde geral. É que é aquela coisa, né? Aquele teste de força na mão, né? Quando mostra sinais de queda em grupos que usaram celular por anos.
1: Que coisa, né?
0: Quando tu vai renovar a carteira de motorista, o cara pede, né? Puxa aí, né? Tem um teste, esse teste.
1: Nunca fiz.
0: Tu nunca renovou a carteira de motorista? A tua é a primeira ainda.
1: Não.
0: Não, a última é um teste de força que tu faz na pegada, nessa pegada da mão aqui.
1: Tá brincando.
0: É preensão manual que chama.
1: Quantas vezes tu fez isso?
0: Eu fiz na minha última.
1: Quando foi?
0: Na minha última renovação, uns 2 anos atrás.
1: Que interessante.
0: Interessante. Nunca fizeram contigo? Eu vou fazer um teste de preensão contigo daqui a pouco. Agora 13 para 6. Vamos fazer o show do intervalo? E aguardar sua manifestação aqui no 489-9188-109, ou então no chat da nossa live. Vamos ali e já voltamos com Desprogramados na Atlântida.
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0: Uou, um beijo do gordo, tamo de volta. Desprogramados na Atlântida para toda a rede Atlântida Santa Catarina e também para o mundo no nosso canal Desprogramados no YouTube. 5 minutos para 6, não há tempo para mais nada neste programa, Mr. Pi.
1: Será que o jogador de futebol, quando volta para o segundo tempo, volta que nem a gente?
0: Cansado?
1: É.
0: Provavelmente.
1: Que até pegar o ritmo de novo, né?
0: É, mas ainda bem que é assim, ó, já tá acabando.
1: Isso.
0: Deixa eu te dizer.
1: Tá.
0: Deixa eu só então te dizer, já tá acabando.
1: E hoje é sexta, né, pô?
0: É, e tem as manifestações da audiência. É
1: importante.
0: Aqui no Ouvinte Desprogramado, rapidamente, trazendo pra todo mundo que... É, pegando aqui boa parte das mensagens que chegaram. Rodrigo Rezende, depois do Dia do Idoso, o Porã aparece fazendo cosplay do velhinho do Up, As Altas Aventuras. Eu vou ficar igual o velho. Eu vou ficar.
1: Não vai ficar, não. Tu tá igual, é verdade. Não,
0: o velho é bem mais velho do que eu.
1: Não, pega uns balões.
0: Só porque tu é velho, tu quer que eu seja o velho dos balões. Tá tudo bem.
1: Ai,
0: sem ofensas.
1: Olha,
0: minha paixão retroativa já foi parar no PB numa história que ainda foi parar numa promoção do Dia dos Namorados da Biscoito Zezé e ganhou em primeiro lugar.
1: Olha aí.
0: Ela, a pessoa não entendeu o que era. A gente queria saber quem era a tua paixão. Tá, Glaze Indiazinha, né?
1: É, ela não quis contar.
0: Não quis contar. Vamos lá.
1: Mas ela
0: tem
1: contou.
0: Mais mensagens.
1: Mas ela contou. Ela tem uma paixão retroativa.
0: Tá bom. Buenas para Mr. P. Uma pergunta. Será que o diabo veste Prada?
1: Olha. Quem veste Prada é o Porã.
0: Óculos Prada. Será que agora... Hã? O pessoal vai me confundir com o capeta?
1: Se o diabo veste Prada, eu não sei, mas que o Porã usa óculos Prada, eu sei.
0: Muito bem.
1: Da Óticas, beleza. Carol.
0: Exatamente. Sou a Grazi de Blumenau, motorista de app, e eu também tive uma paixão retroativa pelo Axl Rose quando eu era mais novinha. Hoje eu tenho 29.
1: Concorrente, Ingrid.
0: É.
1: Disputaram a mesma retroatividade.
0: O polvinho cor-de-rosa disse que estava vazando o áudio...
1: Tava
0: vazando o áudio da rádio na live, mas é que deu um probleminha aqui, tinha um comando na mesa errado.
1: É,
0: tá,
1: às
0: Polvinho?
1: Os comandos estão errados.
0: Tá, vamos trabalhar Porã e operador de live, tá bom, beleza, Polvinho? Eu vou ficar sem trabalhar até segunda-feira,
1: Não precisa
0: Polvinho.
1: Te indispor, ele só quis ajudar, Porã.
0: Obrigado, Polvinho, em cor-de-rosa.
1: Isso, agora foi bem.
0: Fala, pessoal, o nome do problema relacionado a celular é Text Neck.
1: Tá bem.
0: Foi um tema do meu mestrado da UFSC em fisioterapia e em Araranguá. Parabéns.
1: Olha aí, ó.
0: É, doutor Vitor Kinoshita. Valeu, doutor.
1: Doutor Vitor sabe do que eu disse sobre pessoas altas que ficam curvadas.
0: Hoje se acredita é que não tem relação com sintomas e a postura de todo mundo, comparando a se curvar, assim como a prensão palmar, que é relativo ao sedentarismo. Tá bom, doutor Vitor, obrigado pela participação. Temos todas as participações que eu recebi aqui lidas. E agora a gente vai terminar o programa, porque chegou a hora. Tem alguma que tu vai tocar hoje à noite, que tu queira que eu coloque aqui?
1: Sim. A tema livre?
0: É, pode ser.
1: Eu vou dar opções e tu escolhe. Por exemplo... Opções. Ah. Um Smiths vai tocar.
0: Smiths vai tocar.
1: Vai tocar um Tim Maia.
0: Tim Maia, ah, e que mais?
1: Gostou? Quer mais?
0: É.
1: Quer mais?
0: Tim Maia, Smiths
1: In Excess, e... vamos tocar.
0: In Excess, vai vamos... ser essa que eu quero.
1: Tá, então, ok.
0: É essa que eu quero, então, deixa tá. eu ver.
1: Um Depeche também, pode ser uma opção, se tu quiser.
0: Boa.
1: É...
0: Ah, tô procurando
1: Vamos tocar...
0: Não tem
1: vamos
0: a
1: tocar
0: música
1: um
0: que eu quero.
1: Vamos tocar um Bebeto, vamos tocar Clara Nunes, vamos tocar várias coisas.
0: Vai ser
1: coisas.
0: Bem amplo.
1: É, porque
0: a
1: o
0: música
1: ambiente
0: do In Excess que eu queria não tem aqui,
1: não,
0: mas eu vou tocar essa porque não há tempo para mais nada. Acabou o programa! Agora 6:02, o Desprogramados volta logo mais na segunda-feira. 17h, vá até o canal Desprogramado para assistir os nossos papos desprogramados. Semana que vem tem a estreia da terceira temporada. O Mr. P na rede é logo mais às 7. O Pretinho Básico tá chegando. 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Um bom final de semana, um bom voto para você. Esse país decide em primeiro turno seu novo presidente. E domingo todo mundo nas urnas. Valeu! Tchau! Obrigado, Ingrid, a Dramática! Obrigado, nossa audiência. Valeu, Mr. P. Valeu! Tchau!

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6: Olá, olá, muito bom fim de tarde, amigo e amiga ligados na Atlântida. Estamos chegando às 6 horas e 7 minutos para fazer o Pretinho Básico deste 2 de outubro. 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Muito bom fim de tarde para ele. A surpresa, a revelação do Pretinho neste mês de que passou de setembro, porque meteu duas na finaleira ali que foram sensacionais. Johnny Vasconcelos!
7: Tu começou a escrever, fiquei pensando quem que tu ia chamar.
6: Não, cara, a cobra caolha e o caolha. E 2 quilos, e cagou 2 quilos de pão, isso, aquilo, cara, ali foi maravilhoso.
7: É. Cara, tem foi gente,
6: o cara do jornalismo, cara do jornalismo, o cara do VAR do Grupo RBS, não pode.
7: Mas né? Eu tô aqui pra ser disruptivo, Alexandre.
6: É isso aí, é isso. Johnny Vasconcelos. Boa tarde. 99, o aplicativo que te leva a viver o melhor de Porto Alegre. De todos nós aqui, o que mais vai de 99 é o Lelê, Leandro Bortolatti.
8: Tava aqui falando, boa tarde, em primeiro lugar, né?
7: Boa tarde, Leandro.
8: Tava aqui,
7: tarde, Leandro.
8: Inclusive, falando aqui sobre o 99, aqui numa conversa profissional.
6: Boa,
8: aqui,
6: né? Lelê.
7: O que, que era que tu tava falando, Lelê?
8: Eu tava sugerindo pautas para 99. Pô, nesse legal. Mês de outubro.
6: Muito bom, Lelê, que sigam o teu exemplo, nossos colegas, né, Lelê? Surgiram pautas, que surgiram novos projetos, novos produtos.
7: Eu tenho uma
6: que
7: ideia.
6: Não fiquem só esperando a coisa acontecer.
8: E eu concordo que, eu concordo, eu acredito que vocês vão concordar comigo, porque tem muitos eventos, muitas coisas que o cara faz, que além de ser mais seguro, é mais barato.
6: É óbvio. E de aplicativo. É óbvio. E mais confortável, mais tranquilo.
7: Não pega blitz.
6: Era isso que eu tava dizendo. Bem certinho. É isso. Pode beber.
8: É um show, por exemplo.
6: Pode até se perder no caminho.
7: Pode beber, né? Porque o motorista é outro.
6: Não pode. Muito bom fim de tarde para a Rafinha Menegazzo.
9: Boa tarde, Alexandre. Eu tenho uma ideia.
6: Qual ideia?
9: Vamos ver. Programa, só risada boa.
6: Tá, não. Isso aí tu vai guardando aí.
9: Acho que uma hora nós vamos encaixar.
6: Uma hora nós vamos.
9: Hoje a gente pode. Hoje eu tô afim de me divertir mais que o normal.
6: Então vamos, toca
8: eu
6: a bala.
8: Eu tô afim de causar hoje.
6: 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Muito bom fim de tarde aí, Léo Oliveira.
10: Tudo bem, Leandro?
6: Tudo bem?
10: Tudo tranquilo.
6: E aí, Ivan, tudo bom?
10: Ah, eu tô aí frio, louco de frio.
6: Inverno, cara. Né, cara? Deu uma esfriadinha, né, cara?
10: Ah, mas nós estamos em outubro.
6: É, já, pra quem que a gente reclama já? Dia 2 de outubro, primavera, 10 graus. Mas, porra, não tá certo isso.
9: Esse é o problema de todo mundo reclama tudo, aceita o que tá aí.
10: Muito no Cudum, é
6: barato. 12 graus hoje à noite. Pois é.
10: Não, aí não dá, o cara vive.
6: Bom fim de tarde, Rafael Gomes.
7: Bom fim de tarde, Alexandre.
6: Produtor do Pretinho Básico.
9: Dia hoje.
6: Vamos destrinchar aqui então os destaques deste fim de tarde. Dia bonito, né? Dia bonito.
9: Dia lindo.
6: Dia que amanhece com o sol é outro dia, né, cara?
7: E o pôr do sol batendo ali, ó.
6: Aproveitem.
11: Boa tarde, Alexandre. Eu tive um dia maravilhoso. Eu tive um encontro com pessoas especiais pela manhã.
6: De novo,
11: pessoas
6: mesmo.
11: Inteligentes.
6: Você tem ido muito nesse lugar.
11: Não é verdade?
7: Onde
11: tivemos
7: que é?
11: Tivemos novos projetos do Caldeira. Eu estava lá no Caldeira hoje da manhã.
6: Muito tudo a ver contigo, mestre.
11: Ué? Isso é preconceito.
6: Não, eu tô dizendo que tem tudo a ver contigo.
11: Eu sou um cara acima, à frente do tempo.
6: Claro que
11: o
6: sim.
11: O anão que é um merda.
6: Tá certo. Vamos dar ali nos destaques do Pretinho Básico aqui, começando com o Petinho Básico, que é a Melissa.
12: Te fiz um rock, Melissa.
6: Tomba lata de 3 anos dos tutores William Solange e Luiz da Palhoça, querido.
7: Ah, olha que foto bonita.
6: Melissa linda, hein? Olha
7: cachorro lindo, cara.
6: Que linda a Melissa. Olha que cheia lindo. De personalidade a Melissa. 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Muito bom fim de tarde aí, maionese.
13: Tudo bem, Alexandre? Tudo bem?
10: Jari, tudo bem, Leandro, Rafael, também Menegazzo. Ótima noite a todos, ótimo, uma boa noite, sexta-feira.
7: Ainda não é noite. Peraí, só um pouquinho. Não, um pouquinho.
8: Já vem a noite.
7: Sexta-feira.
10: Sexta-feira pra
8: daqui
10: todo mundo. Daqui
8: meia hora já tá escurinho.
10: Você
8: já
10: me irritou agora.
8: Por quê?
10: Falando de Palhoça, eu odeio o Palhoça Maionese dia 8 em Jaguarão. Ele estraga os meus serviços.
8: Não conheci o Palhoça.
10: Tu não conhece o Palhoça?
8: Não conheço.
10: Palhoça Maionese dia 8 em Jaguarão, ele...
8: Tu imita ele?
10: Não, ele me imita.
8: Não, tu imita ele, porque dia 8 é antes do 9.
10: Mas eu comecei, ele me roubou as ideias todas.
8: Ah, tá.
10: Vou te apresentar ele um dia, ele é um tá baixinho assim, ele tem um cavequezinho, péssima pessoa, mau alimento.
8: É.
10: Não leva na tua casa.
8: Seria então Palhoça Maionese dia 8 em Jaraguão.
10: Não, em...
8: Jaguarão. Jaguarão. Ô, Maionese. Ô, Maionese.
10: Tô bem.
8: Eu tô vendo. Hoje não tá tão bem.
7: Tá exalando o remédio.
8: Maionese, eu preciso que sábado que vem, sem ser amanhã, no outro, tu esteja bem. Então, se tu precisar de uma graninha aí pra garantir o teu remédio, a gente te ajuda. Mas a gente precisa que tu esteja bem.
7: Qual é o remédio que toma?
8: No dia 10 de outubro, sem ser neste sábado, no outro, no Fuga Bar em Porto Alegre. Para quê? Para interpretar canções de Renato Russo.
10: É preciso amar as pessoas como se não houvesse amanhã.
8: Vai ser um momento maravilhoso, todo mundo cantando junto, não, se emocionando, se abraçando. Embora, né?
10: Eu me visto de Renato Russo.
7: Qual é o tom que tu canta?
8: Ah, é? Tá aparecendo um sofá. Oi?
7: Como? Qual é o tom que tu canta?
10: Tom? É. Mi em cima de ti.
7: Então vem de ré sem dó.
10: Dia 9 de Jaguarão.
8: Nossa ouvinte da... garanta os ingressos no Simpla pra dar com a gente lá, pra estar com a gente lá no dia 10 de outubro.
11: Só aqui!
8: Dayana Kaffer, fisioterapeuta de Passo Fundo, fazendo 28 anos, especialista na área da oncologia. Parabéns, Dayana.
7: Acho que é
8: saúde, Kaffer e prosperidade.
10: Não, é oncologia que ele falou.
7: Não,
11: a Kaffer é o sobrenome, nosso plano de saúde aqui.
8: Sobrenome Dayane Kaffer, porque tem o trema sobre o A. Tá certíssimo, Gomes. Muito obrigado.
11: Ela mandou pra mim.
8: Como é que tá, doutor Alceu?
11: Tudo 100%.
7: Meu Deus.
8: Agora ficou entre meio doutor Alceu e o pedreiro lá do Cris Pereira.
11: Desculpa, Alexandre.
7: Nelson Piquet.
11: Final da semana, né?
8: Vamos dar aqui nos destaques do Pretinho Básico, Rafinha.
7: Oi. Que houve? Sol volta a brilhar.
8: Mais ou menos, ó. Não. Vai ter problema.
13: Semana que vem inteira de chuva.
8: Não brinca, Lelê. Sério.
7: É verdade.
14: E... aproveita o sol. É por pouco tempo.
13: Previsão de altos.
7: Faltou luz?
8: Não é possível.
10: Checar a roupa hoje.
7: Desculpa, fala. O que é pra mim?
8: Não, pra ti. Ah, sim, pra ti.
7: Sim, pra mim.
8: Na verdade, não vai ter pra ti. Homem é preso com mais de uma tonelada de maconha.
14: Tonelada, tá? Somando 1.088 tabletes de maconha que estavam na caçamba de um caminhão que estava na rodovia
8: de maconha.
14: Castelo Branco.
8: iPads de maconha.
14: Na SP-280. Não, na SP-280.
11: Castelo Branco fica em Porto Alegre, senão eu e o Peter perderíamos tudo.
14: Não, é que Castelo Branco é um nome bem comum para rodovias em todo o Brasil.
11: Ele gosta de jogar o cara na água sozinho.
14: Sabe, né? Castelo Branco, Bento Gonçalves,
11: Sabe, Bento
8: Gonçalves,
14: eu não tô bravo.
11: Dê a informação, Gomes.
14: Na rodovia Castelo Branco, a SP-280.
11: Eu gosto de Arguilê.
14: Na cidade de Itatinga.
10: Graças a Deus, meu irmão.
14: No veículo, no espaço do compartimento, dentro de caixas de papelão, tinha uma tonelada de maconha.
8: Que carro era?
14: Era um caminhão.
8: Ah, um caminhão. Sim, um carro não poderia, não tem como.
14: É, o carro não carregaria uma tonelada de álcool.
13: Mas os gurias mesmo perdem.
14: Não, não tem como.
13: Se botasse na capota do bagageiro.
14: Acharam
13: uma tonelada de abacate dentro do carro?
14: Eram 700.
13: Então,
7: 30 caixas.
13: Bota 700 abacates no carro, bota uma tonelada de
7: 30 caixas de abacate.
10: Prensado?
7: O abacate não, ele tava maduro.
13: O tablete, cara.
10: Ah, então é ruim. Oi? É ruim o cara ser preso numa quantidade dessa.
8: É ruim.
14: Essa não tem negociação. Não, essa tem, é tráfico.
8: É um risco que tu corre, vai fazer um troço desse.
10: E o trabalhão pra te chavar tudo isso? Pô, uma tonelada, haja mão, né, tio?
14: Aqui, especialista, que... cara.
7: É, tá sabendo legal ainda, pena.
14: Achei pesado.
7: Cara, usa termos assim
8: não, do Rio de Janeiro,
14: tá sabendo legal ainda, pena.
7: Dichavar.
10: Mas é óbvio.
14: É técnico.
8: É claro, tu trabalha com isso também, né?
10: Só um pouquinho.
8: Repórter policial,
7: né? Mano, amuleto. Ah, eu achei que tu vendia droga.
10: Mano, amuleto. Marofa carioca. Tony, minha galera não ouve Padre Zezinho.
14: Não.
7: Definitivamente. E nem tomou água, né?
10: Não.
8: Vizinho.
13: Marofa carioca é melhor.
8: Vizinho deixa bilhete em carro avisando sobre amante.
14: Todo mundo já passou pela questão seguinte no condomínio.
8: Que otário.
14: Quando o vizinho bota na tua vaga o carro dele ou simplesmente coloca estacionado de uma maneira que atrapalhe a tua entrada e saída.
8: Aham. Uhum.
14: E aí o vizinho escreveu um bilhete no carro que o carro já tinha atrapalhado outras vezes o fato de estar à frente da casa dele. E aí ele escreveu o seguinte bilhete.
8: Ah, na frente da casa.
14: São José, Santa Catarina.
8: Não, é uma garagem coletiva onde cada um tem o seu box.
14: É uma garagem coletiva, é uma garagem coletiva.
15: No condomínio.
14: No condomínio, no condomínio. Entendi.
8: Tá, mas então deixou na frente da vaga dele, não da casa.
7: Né? Um vizinho...
14: Vamos começar junto.
7: Um vizinho...
8: Tava estacionando mal e na vaga do amigão aí.
14: Gente, é que eu não sei qual é. Eu não sei
7: o que tu sabe, então, da notícia.
14: Qual é o estilo de estacionamento. Se era um pombal, se era um estacionamento subterrâneo.
8: Entendi.
7: Entendeu.
8: Não, tudo bem, mas só vamos dar assim, ó, aos
7: começa
8: os personagens.
14: É que eu não vou mudar, porque
7: personagem
14: eu vou ler.
7: É o mestre, o Ivan, o Joãozinho, o Sandro.
14: São José, Santa Catarina.
7: Português viado.
15: Boa tarde.
14: Viralizou um carro que estava estacionado na garagem pública do condomínio, tá?
7: Desculpa, não prestei atenção, eu só perguntei quando.
8: Com o seguinte que muda, cara? Bilhete.
14: Foda-se. Abre aspas.
10: A boca
14: se
10: suja.
14: Tu continuar parando na frente da minha casa,
8: tá.
14: Eu vou contar para a tua esposa da Gabriela, que vem aqui no condomínio toda vez que a tua esposa vai fazer a unha nas quartas. Só que, obviamente...
8: É a invenção do cara, óbvio.
14: Só que, obviamente...
8: Não existe Gabriela nenhuma.
14: O bilhete viralizou no grupo do condomínio.
8: Claro, óbvio.
7: As véias fofoqueiras.
8: Tá, mas... Aí tá liberada a violência.
14: É.
8: Vamos combinar. Aí liberou a violência. Liberou, tapão liberou. Dentro do elevador.
15: Violência de quem? Do que botou o bilhete ou do que recebeu
14: não,
15: o bilhete?
14: Os dois. Se é um carro na frente da tua garagem, tu não ia liberar a violência também?
8: Não, eu ia primeiro falar com o cara, tentar entender
14: mas
8: por que
14: ele
8: motivo ele deixou
14: bilhete...
8: a primeira vez.
14: Exatamente, esse bilhete é reincidente.
8: É, apesar que vamos combinar, né? O cara que para na frente de uma garagem já não precisava nem ter conversa.
15: O cara,
8: né, cara?
15: Que tá errado.
8: Porque não,
15: o cara
8: não
15: que
8: pode. Né?
14: É guincho.
8: Não,
14: é
8: eu concordo, Lelê, eu concordo.
7: Ah, murchar os pneus do carro.
8: É que nem o cara que usa Pacão vaga no condomínio, vaga o morador usa a vaga de visitante.
7: Ah, não.
8: Aí
7: preguiçoso.
8: É pra... Não é preguiçoso, é mau caráter.
7: Preguiçoso
8: não,
7: é mau caráter.
8: Não, porque é o seguinte, vamos combinar o seguinte, olha só, eu tenho aqui, hipoteticamente, três vagas para visitantes.
7: Tá.
8: No meu apartamento tem dois boxes, mas eu tenho três carros. O que, que eu vou fazer com o terceiro carro? Ah, vou deixar ali na vaga do visitante, não tem problema nenhum. Afinal de contas, eu moro aqui. Só que tem mais outros oito moradores no prédio que também tem três carros.
7: É.
8: E aí, se todo mundo resolver botar o carro na vaga do visitante, virou pardieiro.
7: Não vai dar, né?
15: E o que que tu faz com o teu terceiro carro?
8: Não, eu não tenho três carros. Não é
7: hipoteticamente,
8: o carro.
7: Né, Diário? Presta atenção.
8: Hipoteticamente. E outra,
7: três carros é muita coisa.
8: Três, quatro, cinco, seis carros... Eu jamais estacionaria o meu carro na vaga de visitante, porque eu tenho
7: alugo uma garagem.
14: Claro, né?
8: Alugo uma garagem.
14: Eu vejo, olha lá, o Fetter da rádio
8: estacionando. Alugo uma garagem.
7: Eu abriria uma revenda.
8: Outra coisa, abrir a porta ao lado de um outro carro. Cara, tem gente grossa que larga a porta e a porta vai lá e faz um vinco na porta do vizinho.
15: Carimba.
8: Carimba, deixa ali um vinco na porta do vizinho.
15: Outra coisa que me irrita profundamente é quando o cara vai estacionar no mercado e tem um carrinho no meio da vaga.
8: Também, porque o cara não foi capaz de pegar o seu carrinho que ele usou pra comprar suas compras, levar até o carro e botar no lugar de volta.
14: Questão de ordem.
8: Nesse
14: sentido, às vezes, sou culpado. Por quê? Às vezes, saio eu e minha filha e eu boto ela na cadeirinha dentro do carro. Como é que eu devolvo o carrinho pro lugar se a criança tá dentro do carro?
7: Antes de tu botar a guria dentro do carro, tu vai com uma mão, larga o carrinho,
14: tá, volta. Tá, e as e compras dentro... que o carrinho tá cheio.
8: Então, tá, mas tu tá dentro de um mercado.
14: Dentro de um mercado.
8: Do estacionamento
7: do mercado. Deixa a porta aberta.
8: Isso. Ou do shopping. Com a chave do teu carro no teu bolso.
14: Isso.
8: Ela na cadeirinha.
14: Isso.
8: Tu vai levar um minuto pra levar o carrinho ali e voltar?
14: Ah, mas mesmo assim eu
8: te entendo.
14: Eu não deixo.
8: Te entendo.
14: É, várias vezes eu me sinto culpado, entendo, mas quando tá entendo. Só eu e ela, eu não devolvo o carrinho.
8: Eu te entendo.
10: Mas tem que ensinar a dirigir já, que ela te pega
14: lá na porta. Ela tem dois anos.
10: Quem tem? É boa, criança prematura, tá sim, já vai.
7: Prematura.
10: Isso, já aprende cedo já.
8: Cara, deixa um gibi no carro e larga o gibi na mão dela, em um minuto tu vai lá no carrinho e volta.
14: Não, o problema não é ela ficar sozinha, o problema são os outros.
8: Não, cara, mas tu não perde a visão.
7: Que distância é essa do
10: super tu tá indo?
14: Às vezes o shopping, a vaga é longe, velho.
10: Ah, que lugar tu tá indo que tá comendo, tu vai ver tua vida, tem que enfrentar lugar melhor.
14: Às vezes a vaga é longe do shopping.
10: Tudo bem.
11: Tem que ir no Stock Center!
10: Isso aí, ó.
8: A maioria dos estacionamentos agora tem lugares que eles dizem, deixe aqui o seu carrinho.
14: Que é na frente da porta.
8: Não. Tem uns que estão no meio das vagas agora.
6: 6h22, caixas de crematório são deixadas na beira da estrada e mobilizam a polícia.
14: Londrina, litoral, norte do Paraná, litoral não. Londrina, na PR-445, duas caixas de isopor estavam paradinhas ali durante a tarde. E quem estava passando perto, inclusive com o vidro aberto do carro, sentiu um cheiro muito forte.
8: De quê?
11: Coisas mortas!
14: De coisa vencida, como se fosse um cheiro pesado.
8: Desagradável.
10: Cheiro de morte.
14: Chamaram alguém para recolher. E aí, quando a limpeza foi recolher, estava escrito em cima na caixa, crematório.
7: Mas aí
14: não podia recolher. Não. Como tem que avisar? Qual é a manchete da notícia?
7: Mas é que daí tá sujo ainda?
14: Qual é a manchete da notícia?
8: Cara, eram os corpos que não chegaram no crematório. Só pode ser.
7: Mas
8: isso.
7: Tinha cinzas?
8: Não, se não chegou no crematório, não tem cinza ainda, né, cara? E fede, né? As cinzas não devem ter um cheiro de carne podre.
7: Água sanitária, às vezes.
14: Tem que avisar, tá escrito na manchete. Aí, chamaram a polícia militar, a defesa civil e a perícia pra recolher e analisar. E aí descobriram que, provavelmente, o crematório estava fazendo o deslocamento de
8: corpos.
14: De corpos ou de caiu? Pedaços de corpos.
8: Caiu? Não, como assim pedaços de corpos?
7: Mas não estava vazia a caixa.
8: Tu esquarteja os corpos para cremar?
14: Às vezes as pessoas perdem um braço e precisa cremar o braço.
10: Tu nunca viu?
8: Sério?
10: Não, claro.
8: Pode ser.
10: Às vezes a pessoa é de moto.
7: Só o braço?
10: Uma paulada.
8: Sim. Que nem a tua mãe. A mãe do Ivan, por exemplo, morreu assim.
10: Não, desculpa.
7: Não, que sacanagem.
8: Desculpa, peço perdão, me enganei.
10: Mas eu tenho pai, eu não tenho.
8: Peço
10: mãe,
8: perdão. Ela sofreu
10: cega,
8: um acidente.
10: Tá cega, excesso de doce. Rapaz, o oito dedos foi lá cuidar minha mãe uma noite.
7: Diabetes.
8: Mas ela já era cega quando ela se acidentou de moto?
10: Tava começando, descobrimos
8: foi
10: ali.
8: Foi por isso.
10: Ela perdeu metade da perna. E apelidava ela de Roberto Carlos. Ela tá muito bem, cara.
8: A dona Roberto. E cremaram a perna que ela perdeu?
10: Fizemos churrasquinho com o fogo. Não comemos. Não, pera.
7: Tava indo bem.
10: Tava indo bem até isso aí.
8: Pegar o gancho aqui.
7: Porra, cara.
8: Não,
7: só cremar, só dizer que sim, cremamos a perna.
10: Não, mas nós cremamos a perna dela.
7: Parece ela, às vezes.
10: Não, nós... Cara, vocês também são muito ansiosos. Vocês também são muito...
7: Não sou nada.
10: Vocês levam as coisas ao pé da letra. Churrasquinho é um
8: fizemos um churrasquinho.
14: Levaram a perna dela? Não, fizemos um churrasquinho. Não, a ninguém... gente leva o pé da
10: mas nós jogamos no fogo, mas ninguém comeu. Nós cremamos na nossa casa, que é caro pra cremar.
8: Claro.

0: sim é contra a lei.
1: Bom, voltamos, tá, peraí, voltando no destaque aqui. Como é que as caixas foram para lá, descobriram?
2: Caiu, largaram. Provavelmente caiu. Na perícia ainda está tentando descobrir, porque foi hoje à tarde. Provavelmente caíram abriu, num transporte.
0: Abriu a Fiorino e caiu as portas. Fiorino,
1: é ruim, né?
0: Abre. Aí a culpa do cara é que não cuidou, tem que
3: não,
0: botar
3: é
0: os mortos.
3: É muito grande.
4: É, mas o troço tem que ser um pouquinho mais organizado, né?
3: É uma falta de respeito,
2: não, né? Não pode cair a caixa do crematório. Não, e cair tu não ouviu o barulho.
4: É.
2: A caixa do crematório não é uma caixinha.
0: Não. O cara vinha ouvindo um som. Não,
3: tá vazio.
1: Mas era uma caixa só?
2: Duas.
1: Então, caiu duas, cara.
2: Então é um puta barulho, Lelê.
1: Ah, mas não, já é um caminhão, depois tá com som alto.
0: Mas é isopor, não faz barulho,
1: não,
0: cara.
1: Não, tu não tem como ver que caiu.
3: Não tem.
1: Tem barulho, olha barulho.
4: É caixa de isopor?
2: Não, né, Lelê?
4: Mas o carro não pode ser aberto. Tu
0: falou,
4: né,
0: que era isopor?
1: Não, mas tu falou que era isopor.
2: Eu não falei que era isopor.
3: Falou que era isopor.
1: Tem cinco caras aqui, tu falou que era isopor. Ninguém é louco aqui, tu falou que era isopor.
2: É isopor, vocês têm razão.
3: Meu Deus! Ele que leu, depois eu sou o
1: cantor. Me xingou que eu perguntei.
3: Não, e aí eu perguntei se tinha coisa ali, mas ele, tu não vê a manchete?
0: Ele se quebrou, que, ele não, se quebrou, que todos os outros cinco prestaram atenção na notícia.
3: Não, daí é isso aí. Eu vou começar a assumir só. Tem razão, eu errei. Acabou a discussão.
2: Sim, mas é
3: daí assim, ninguém mais folga ninguém, né?
2: É.
1: Tá, mas ele errou.
3: Sim. Aí ele falou, ah, tem razão.
1: Tá certo.
3: Aí não tem graça.
1: É nobre, né?
2: Ah, mas é que a graça...
1: Seria muito mais fácil.
3: A graça é ficar folgando.
1: Tá, próximo destaque, 6h27.
5: Pô, mas é as famílias, né, cara?
1: Tinder.
3: Olha, Jorge.
4: Ó.
1: Lança opção de encontros em grupo com até 15 pessoas.
3: Ó.
2: O Tinder já lançou há algum tempo o double date, que é desde pra pessoas...
0: Se meio casado, se...
3: Não,
2: eu tô feliz agora com ele. Sim.
1: Não, eu tô feliz pelas gerações, claro, que podem usufruir disso aí.
0: Tu não tinha o teu tempo isso aí, tinha que imaginar.
2: O Tinder já havia lançado o double date, que era o quê? Quando duas pessoas que tinham criavam um perfil no Tinder e associavam este perfil pra juntas procurarem uma terceira pessoa ou... um outro double date, tá? Isso já existe atualmente no Tinder. Isso já existe. E aí, desde casais até amigos, né? Tipo, ó, vamos procurar uma outra pessoa? Vamos.
4: Pra embaralhar as cartas.
2: Exatamente.
4: Ali.
2: E casais, né, principalmente, são os usuários desse caso. Agora, o Tinder tá lançando o Hangouts, que tu pode associar o teu perfil com até 14 pessoas.
4: Hangout.
3: É difícil. Muita gente...
0: O cara não arruma 14 pra jogar uma bola de noite?
3: Exato.
2: Não, pra poder fazer...
3: E goleiro também não. O goleiro tem que contratar.
2: Pra poder fazer uma bagunça.
1: Não, suruba não precisa de goleiro.
3: É verdade.
2: Tem um monte de gente querendo catar bola.
1: É. Não precisa.
0: Suruba tem que ir de meia.
1: Que menos...
3: As crianças estão ouvindo o programa, Lele.
1: Precisa de goleiro?
2: Os usuários do Tinder estão caindo mês a mês. E eles estão tentando uma nova maneira de atrair os seus...
4: Uma vez fizeram um perfil fake meu no Tinder.
2: Opa, é verdade.
1: É mesmo, Jory?
2: Eu lembro disso.
1: Como
2: Antônio,
1: é que foi, Jory?
2: Antônio, não era?
4: Não, eu não me lembro, como é que era o nome que tinham botado,
2: Jorge,
4: ali e tal.
2: Vasconcelos.
4: Eu sei que, primeiro, uma pessoa aqui da empresa me encontrou e falou, bah, eu vi um perfil teu no Tinder e tal, um fake teu no Tinder e tal.
3: Que legal, a mina saber disso.
4: Né? Aí...
3: Não, até saber que não é fake.
4: Não, porque não
3: tinha... Aliás, que é fake.
4: É porque não tinha o meu nome, né? E na época, o cara que usou minhas fotos,
3: tá,
4: ele botava que eu tinha 38 anos, eu não tinha 38 anos, né? Faz tempo já, né? Sim. E aí ela printou ali, né? Printou, gravou a tela, não me lembro. Me mostrou. E aí, tá, beleza, deixei quieto. Pensei, bah, deixa pra lá e tal. Aí nisso deu um tempo, veio outra pessoa me dizer. Que viu o perfil com as minhas fotos e tal. De Novo Hamburgo, era o perfil e tal. Aí eu peguei e mandei um e-mail pro Tinder. Procurei no Google lá, e-mail, certo, do Tinder, mandei e-mail. Olha,
2: quero esses likes pra mim aí.
4: Peguei a foto, mandei ali, né, o print ali, mandei.
1: Denunciou.
4: E denunciei, falei, pô...
3: Resumidamente.
4: Estão usando minha imagem ali e tal.
1: Cara sou eu e tal.
4: O cara tá sendo legal com as pessoas e tal. Perguntei assim, né? E aí eles não me responderam.
1: Ah, para que não te responderam.
4: Não me responderam.
1: Solenemente cagaram
4: pra ti. Cagaram pra mim. Absolutamente nem resposta eu tive.
0: Mas é que coisa mais triste, né,
1: tio? Muito triste.
2: Até hoje tem alguém pegando gente com a tua
1: foto. Com a tua foto.
4: O problema
2: é escolher as tuas
3: vamos
2: fotos.
3: Ver, vamos ver,
2: é.
3: Que tem um desfecho disso.
4: Problema, né? Não é isso.
0: A tua mulher
3: não vai ter nenhum algo a mais.
4: O desfecho é
0: não pegou
4: que,
0: ninguém.
4: Não, o desfecho é que eu mandei um e-mail pros caras pra tentar denunciar e fazer alguma coisa. E simplesmente, cara, se alguém quiser pegar a tua foto, fizer um perfil lá e daqui um pouco levar alguém pra algum lugar, fazer alguma coisa ruim e tudo mais, azar o teu.
1: Eu fico pensando sempre nesse momento da revelação. Tipo assim, tá. O cara lá botou a foto do Diogo, botou a foto do Lelê. Botou a foto do Lelê, não, pegou um monte de mina.
3: O mais bonito daqui, não, é não, verdade. Vai,
1: capturou um monte de mina na tarrafa dele lá com a foto do Lelê.
0: Que tique.
1: Aí vai se encontrar com a primeira. Aí vai chegar e vai ver a primeira, a mulher vai ver que não é o Lelê.
0: Ah, mas o cara
1: como é que faz nessa hora?

0: dependendo da vontade, já vai mesmo.
1: Já vai assim mesmo?
0: Claro que não, velho.
2: Mas como é que tu fazia na tua época que as ouvintes ligavam pra vocês? Que não tinha foto.
1: Cara, a minha época era melhor, porque antes mesmo do rádio, tinha o 138 Teleamigos.
0: Teleamigos.
1: E aí tinha salas de bate-papo pro telefone.
2: Aí, mas
1: entrava 4, 5, 6 pessoas ao mesmo tempo.
3: Não, mas nas antigas ligação.
1: E aí ficava todo mundo assim, alô.
2: Como é que era na papelada?
1: Alô.
2: Alô.
1: Alô.
2: Alô. Alô. Alô.
1: Alô. Alô, tem alguém aí? Não, mas eu quero que tinha. Mas quando encaixava era legal.
3: Ah, sim. Mas na época que a gente atendia e todo mundo era solteiro, voz bonita, a mina era muito ruim. Ah, batata!
4: Mas o que mais me pegou na história é assim, é que a lógica, Alexandre, é tu pegar a foto do Lelê, chegar no encontro, não ser o Lelê e acontecer isso. Agora, será que o cara que pegou a foto, ele queria ter um encontro pra realmente fazer o que se faz no encontro?
5: Ele queria fazer maldade. Ele queria fazer maldade.
4: Ou será que ele pegou a foto
1: pra... Ou é um cara conhecido... E quer se tu já era conhecido nessa época?
4: Eu já trabalhava na rádio aqui.
1: Bom, ou é um cara mais conhecido que tu ainda? E não quer se mostrar ali, não quer correr o risco de ser reconhecido.
5: Era o Eloy Zorzetto.
3: Tipo o Porã, sim, o Porã pegou a tua foto.
1: O Eloy Zorzetto, bom exemplo.
5: Claro, sabe? Mais famoso do Rio Grande do Sul.
1: Exato.
2: O Cléo conta o Zorzetto.
1: Olha que loucura. Enfim.
2: Pô, mas que legal, parabéns. Eu gostei que o Jory criou um perfil fake, inventou essa história toda pra contar aqui no Pretinho. Parabéns. Pegou o mulherinho.
1: Usando a própria foto.
3: Não faria isso.
1: Até muito esperto.
3: Não faria. Oh, isso aí,
1: faria.
3: Isso
1: olhando pra essa cara dele, ele safado.
3: Ele parece um jogador retrô, né?
1: Faria.
4: Não faria.
2: Camisa de futebol, esse cabelo de cabelo.
1: Bati faria.
3: Lelê tá lendo o material.
1: Vamos ver, Lelê. Bota então.
0: Tem lista?
2: Que moletom bonito.
1: Lista.
3: Ah, não é agora.
1: Que delícia. Lista do quê, Lelê?
0: Boa tarde, pretinhos. Vamos ao assunto que tanto gostamos. Lista.
1: Cadê o cabo?
0: Estou enviando... A gloriosa lista do Two Hit Wonders,
1: aí, hein,
0: que ficaram esquecidos. O critério utilizado é o número de plays dos hits no Spotify.
3: Ah.
0: Espero que curtam. Abraço, Jack Dogville. Nós vamos aqui do décimo para o primeiro, tá?
1: Tudo bem.
3: Como é sempre, né?
0: O décimo começa bem, porque realmente é uma banda que tem dois mega hits, na minha opinião.
1: Já vou ligar aqui o telefone pra gente buscar as músicas.
0: Os dois hits...
2: Voltou.
3: Voltou, viu?
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3: Ah, isso aí.
5: A maionese.
4: É bonito,
0: somando mais de 600 milhões de plays.
3: Meu Deus.
0: Sam Sonic com Closing Time e Secret Smile.
3: Ah, eu falei de Secret Smile daquela vez. Você fala, não, que inventaram essa música é bom? Que baita lista! Agora nós vamos engajar. Bota Secret Smile.
0: Calma, são duas.
3: São duas. Mas aí não vai dar tempo pra tudo.
0: Calma.
4: Tá com pressa?
3: Tô. 7 horas tem que comprar.
2: Calma, bota meia hora, relaxa. Bota meia hora.
0: Essa música me lembra pop rock.
1: Ah, direto. Bem como essa aqui.
5: A rádio da galera é a rádio que a galera ouve.
3: Essa é mais legal que a primeira.
5: É a rádio da galera.
3: É a pop rock. Seria legal tirar a trilha do Pretinho.
1: Ah, baita som também. Aliás, uma é melhor que a outra.
3: Nobody
4: knows. As duas são muito boas.
1: Mas nunca mais, né? Nunca mais apareceram, né? Nunca mais fizeram nada.
3: Lançaram um disco novo agora.
1: Mas não.
3: 21 Views.
0: Mas com esse direito autoral aqui, estão bem até hoje.
3: Que jogo.
5: Quando ele fuga, é mentira.
1: É óbvio que é mentira.
3: É óbvio que é mentira.
2: Tu me olhou, você mesmo?
4: É um cacuete teu, velho. But you've
3: got a secret. Sorriso secreto, Johnny.
2: Baita som.
4: Bonito.
3: Tua cara de som.
0: Próxima! Nono lugar! Com mais de 650 milhões de
3: bastante
0: plays.
3: Coisa,
0: né? Esta aqui eu confesso que eu não conheço o segundo hit.
1: Vamos ver.
0: Mas a cantora e compositora escocesa Katie Tunstall.
3: Sandley com... Si?
0: Ok, essa é fechadaço. Black Horse and the Cherry Tree.
3: Também não conheço.
1: Não tocou no Brasil.
0: Pois é,
3: não conheço.
0: Essa sim. Então aqui já temos uma divergência. É o One Hit Wonder no Brasil.
3: É, no Brasil, né?
1: Essa aqui foi um mega hit. Essa aqui então é Black Horse.
3: Claro que sim, tocou. Não me liguei o nome da música. Tocou até na 102.
0: Era, tocou, mas não foi.
3: Não.
0: Não lembro.
3: Mas a música, é que o nome eu não tinha pego. É legal.
0: Uma vez, Sandley I See, uma vez eu...
7: É, num passar distante, eu tinha um relacionamento no qual eu fui infiel.
1: Ah, que coisa. Era aí, a música de você.
7: E aí um dia eu entrei no MSN, que ela tava bloqueadinha, mas eu vi assim que ela tava ali. A frase dela era Suddenly I see. Suddenly I see.
1: Ó, de repente eu vi.
7: É. Eu achei que era pra mim.
3: Não, era a sua falcatrua que ela viu.
1: Que loucura. Próxima, Lelezinho.
4: Tomar drink, né?
1: Oitavo,
3: é,
1: mais uma.
3: Yellowstone, total.
7: Aqui eu tô fechadaço.
2: Aí o negócio que eu queria ver, o Jory fazendo essas músicas para tomar um drink. E a seleção dele.
3: Campari.
7: Ô, cara, uma das três mais
1: legais. Aí o Jory de chambre e Campari.
3: E o Lulu do bumerangue lá contigo.
2: Ele levanta bola. Isso, ele levanta da play. Pau.
7: Uma das trends mais legais que estão rolando, eu me mijo rindo, cara, é aquela das cinco músicas que te acordariam de um coma.
1: Puta, aquilo é muito bom, cara.
7: É muito bom.
1: A cara do Magrão é excepcional, dizendo, ah, toma lá, com essa bosta, se fuder. Cara, era maravilhoso de ver aquilo. Ah, não, isso, era não, é, que o cara faz todo dia.
7: Oitavo lugar, mais uma voz feminina.
3: Não chegou isso aí. Vazamos a música.
7: Somando mais de 750 milhões de plays, pioneira do folk alternativo, com une duas vertentes muito fortes, a nostalgia acústica e a cultura das
1: ondas. Tem que editar esse texto.
3: É, o que eu ia falar, mas daí eu sou chato, né?
1: Vai dar pra tocar tudo.
7: Suzane Vega.
1: Ah, porra. Luca primeiro, né?
3: Mas nem me...
2: Toninha aí, Toninha aí.
1: Ah, não é?
2: Não é essa mesmo.
1: E a outra é Tom's Dinner.
2: Essa tem mais, essa tem mais.
3: São das mulheres!
7: É uma gracinha esse som, né? Meu nome é Luca. Eu vivo no segundo andar.
3: My name is Luca. Aí tá ótimo, vamos pra segunda agora? I live on the second floor. Ah, essa aí é mais vibe Jory.
5: Esse é legal.
3: Com o camparizinho, né, Jory?
1: Cara, também. Vocês já viram no YouTube, tem um cara, não sei de onde ele é, mas ele tem, na sala da casa dele, ele tem uma câmera bem posicionada que pega ali o bar, o som, a estante onde tá o som dele, os vinis e tal, e aí ele chega em casa, dá o play ao vivo no canal dele no YouTube... Bota um disco pra ouvir, deixa a capa em primeiro plano, assim.
3: Isso é isso mesmo. Ele liga um incensinho
1: também.
3: Não,
1: incensinho
3: também.
1: Eu nunca vi, mas ele vai lá, serve um negocinho no bar.
3: E ele puxa da prateleira, às vezes, só o vinil.
1: Isso, e bota o disco e fica ouvindo ao vivo o disco. Cara, e tem milhões de pessoas ouvindo o disco junto com ele. É impressionante.
3: E ele fica sentadinho numa poltrona?
1: Sentadinho numa poltrona.
7: Cara, pra quem gosta de vozes agradáveis, eu indico, tá? O repertório da Suzane Vega. É muito legal.
1: Mesmo.
7: Eu gosto mesmo.
3: E a Enya? Não?
7: Não.
4: Cara, é chato. A Enya é legal. O sol no Sunset é uma loucura.
7: Sétimo lugar.
3: E clericou pra ti, né?
4: Não, Negroni.
1: Mas eu não ouvi, Jorge.
4: Isso aí com um Negroni e um óculos de sol no Sunset é uma loucura.
3: Bah. E leia, Lady!
7: Sétimo lugar, mais de 900 milhões de plays.
1: Puta merda.
7: A banda de hard rock, mas com uma balada.
1: Hard rock.
7: Extreme, com More Than Words. E também Wholehearted.
3: Isso aí tocou tanto que não dá mais.
1: Né? Cara, é verdade, tô contigo, né?
7: Ah! Putz!
3: Cabeludo na MTV era um estouro essa música, lembra? Isso é a adolescência do cara, né? Nós ali, eu acho, né? Eu sim.
7: Isso aí, cara, é...
1: Não, isso aqui é 94.
7: É, 93, ah? 94, isso aí.
3: 94,
1: tu
3: cara,
1: era
3: tem
1: adolescente?
3: 14, 15 anos.
1: Eu gastei 94 aqui no Atlântico desse som.
3: Sim, eu tenho 49, não parece?
7: Eles vieram pro Brasil até no Hollywood Rock, 52.
3: Tocaram 6 vezes essa aí, uma versão remix. Essa aí é legalzinha. Olha na live ali o Jory.
1: Não, não é possível.
2: Ah, o Pitão é gênio.
1: Muito bom, muito bom.
3: Jory de chambre.
1: Era isso que a gente precisava.
3: Bom, Jory, tá aí um baita conteúdo contigo. Debatendo assuntos aleatórios, Jory de chambre. Seja bem-vindo ao meu canal.
7: Jory de chambre. Vamos lá, então, que a partir do sexto já é mais de bilhão.
1: Vamos, vai.
7: Viu, da pena?
2: Parabéns pro Vitor Duarte.
3: Foi o Léo
1: que fez. Muito bom,
2: foi o Léo?
1: Foi
2: eu que fiz.
4: Parabéns.
7: Mais,
2: por isso que eu tô quietinho aqui.
7: Mais de bilhão de plays agora, hein?
2: Não, mas deixa ali a capa. Ficou legal as músicas tocando.
7: Isso, deixa
2: com...
7: a capa, deixa a capa.
3: Mais de quanto, Lelê?
7: Mais de bilhão.
3: Essa bilhão.
7: Essa aqui, mais de 1.1 bilhão de plays.
2: Bilhão ou milhão?
7: Bilhão.
2: Com B.
7: Com B. Dupla pop australiana, Savage Garden. Tá. Música número 1, Truly, Madly, Deeply.
3: Tá.
7: E música número 2, To the Moon and Back.
3: Bah, mas
7: confesso
3: é a...
7: que eu não conheço.
3: Não é nenhuma que tocou no Brasil. A princípio é a mais tocada no Brasil.
7: Truly, Madly, Deeply.
3: É essa? Não, mas tem uma outra do Savage Garden que é mais aceleradinha. Vai, isso é melhor o cara tomar um tiro no joelho.
7: Que isso, cara?
3: No meu joelho eu tô falando.
4: Essa daí é com gin tônica, essa daí.
5: Você parece KLB.
7: Essa aqui é a segunda, To the Moon and Back.
3: Vamos ver.
7: Papaile do Joia.
3: Toma, toma, toma, toma.
7: É, mas no Brasil nenhuma das duas, né?
3: A primeira até um
7: Truly
3: pouquinho.
7: Truly, Madly, Deeply tocou um pouquinho.
3: E essa aí,
7: bem
3: essa aí não,
7: veio,
3: não começa nunca a música.
7: Número 5, aqui sim. Isso aqui é o seguinte, as duas... E o Rafinha citou essa banda aqui naquela vez que a gente falou da lista de ter ou não dois hits.
3: Olha aí, ó.
7: Mais de 1.4 bilhão de plays. Four Non Blondes
3: aí
7: com WhatsApp
3: e Spaceman.
7: E Spaceman.
3: Falei, eu falei, mas né? Mas não falaram só que era
7: mas,
3: WhatsApp.
7: Mas, a diferença de plays aí de WhatsApp pra Spaceman, qual seria? Pra somar 1.4 bilhão no Spotify aí.
8: Já vejo, peraí.
3: Ele já te atende, dá uma segurada.
4: Isso aí combina com a Aperol Spritz.
7: WhatsApp. Ah, ô meu. Não vai acreditar.
3: Sozinha deve ter mais de 1 bilhão.
7: Sozinha tem 1,5.
3: Não, não pode. Então tá, desatualizado. Não, para aí. Então erramos a lista, hein? As informações.
7: O WhatsApp tem 1.500.244.451.
3: E o Spaceman?
7: O Spaceman tem 20 milhões.
3: Ah, tá. Então tá.
7: Pode dar. Sim, é pra tu ver. É isso aí, meu.
3: Então, cara, é que é um debate, Rafinha. Spaceman não pode ser considerado um mega hit. Não, não é um mega hit, mas é a segunda música de trabalho da banda. Não é um mega hit.
7: É aquilo que a gente fala sobre o... Pai, eu tenho uma coisa muito legal pra contar pra você sobre isso, que é um bastidor de rádio, tá? Como programador de rádio, como programador, o cara que vai lá e escolhe as músicas pra audiência da 102.3 ouvir, muitas vezes, na falta de uma novidade, cara, eu crio uma novidade. Eu ouço um disco e digo, pá, essa música aqui é legal de tocar. Mas não é uma música de gravadora, não é uma música de trabalho de artista. Eu simplesmente escolho no meu feeling e acho que a galera vai gostar. Cara, e geralmente a galera gosta. Ou seja, nenhuma outra rádio do Brasil vai tocar aquilo ali, a não ser que aquilo ali fosse uma música de trabalho de gravadora.
3: Sim.
7: E aí, esses dias, eu tava ouvindo uma grande rádio do Brasil,
3: opa,
7: que tem aqui em Porto Alegre, não vou dizer qual é, e toca esta música. Cara, e na hora me nasce um sorriso no coração.
3: Não pode falar qual é a música?
7: É...
3: Vai mudar muito.
7: Cara,
3: ou a banda.
7: É uma música mais antiguinha um pouco, de um filme chamado Um Grande Garoto. O nome da música é Badly Drawn Boy. E aí eu ouvi nessa rádio essa música. E essa música não é música de trabalho, não é uma música que uma rádio tocaria, entendeu?
3: Sim.
7: E eu achei, fiquei muito feliz, porque é um sinal que todo mundo... Eu também ouço outras rádios do Brasil pra entender sim, o que os caras estão fazendo, estão tocando e tal. Então os caras lá de cima olharam, ouviram a rádio aqui e disseram, ah, essa música é legal de tocar no rádio, vamos tocar no rádio também. Se espalhou. Fico muito feliz.
3: Número...
7: E é o caso, talvez, desculpa. Do Spaceman.
3: Sim.
7: Que alguém foi lá e disse, mas essa música aqui dá pra tocar, vamos tocar. E aí todo mundo começou
3: mas
7: a tocar.
3: Mas eu acho que teve clipe de Spaceman.
7: Teve. É. Não, é que eu digo assim, é que essa música, o WhatsApp, ela foi tão sucesso,
3: foi
7: tão sucesso, tão sucesso, que meio que obriga o radialista a tocar uma segunda música.
3: É.
7: Da banda.
3: É verdade,
7: mesmo
3: pra não
7: que...
3: morrer a banda.
7: É. Até porque, querendo ou não, isso aqui era uma época que a gente comprava discos e CDs.
3: Isso.
7: E tu comprava o disco e tu acabava descobrindo uma segunda música.
3: Claro.
7: Né? O próprio público ouvia, né?
8: Esse CD da Four Non Blondes é um CD meio rosinha, com uma capa...
7: Tem um trem.
8: Isso. Exato.
3: Nenhuma loira.
7: Four, eu acho essa
8: quatro morenas.
7: Porque
8: Four Non Blondes é quatro não loiras.
3: Por
8: né?
3: isso que eu disse, nenhuma loira.
8: Quatro morenas.
7: Número 4 também, com mais de 1.5 bilhão de plays. Essa aqui também, eu acho que a diferença da primeira para a segunda vai ser gigantesca. Counting Crows, com Mr. Jones, que é o maior hit disparado.
3: É, outra.
7: E a segunda é Accidentally in Love.
3: Ah, não sei se vai ser tanto, porque Accidentally in Love foi trilha
7: do Shrek. Pois é.
3: Mas essa aí é absurdo de hit.
4: Muito
3: essa
4: hit.
3: Aí é muito hit.
4: Isso aí com o Moscou-Mulli aí é loucura. Deixa o bigodinho aqui, sabe? Toma com a espuminha ali, branquinha ali, sabe?
3: E essa aí, até a orelha, não sei se é a questão que o Peter falou, mas tem Round Here, que é do caralho da banda.
1: Não, tô ligado. Tem Along December
3: também. Tem quatro músicas. Mas essa aí é ritmo.
1: E Accidentally In Love, tá, vamos pros números. Mr. Jones, 1 bilhão e 100.
9: Tá. Accidentally, 400.
1: E Accidentally In Love, que é essa aqui, 630 milhões. A metade.
3: É, mas é bastante, vê, o filme impressionou a música.
0: Que ano é essa música aí?
2: Deve ser dois.
1: Mesma época, 94, 95.
2: Mas bombou no filme, né?
0: É. Bota o iniciozinho dela de novo aí, bota pro início. O que lembra vocês disso aí?
3: Vendeu o balde.
0: Skank.
3: Ah!
0: E não tá me...
1: Verdade, cara! Verdade! Aliás, essa é uma outra lista interessante de fazer, né?
4: Uh-huh.
1: As músicas que... Sem vergonha de dizer, foram chupadas.
4: Vocês viram a treta
1: foram inspiração para outras músicas.
4: Uh-huh.
1: Sim.
0: É, bado, Charlie Brown. É tenso.
1: Muito louco.
0: Número 3, agora sim. Aí nós já vamos para mais de 2 bilhões e meio de plays. O rei do Rick Rolling. Sabe o que é Rick Rolling?
1: Não.
0: Eu também não.
1: O que é Rick Rolling?
0: Tá aqui, o rei do Rick Rolling transformou um clássico dos anos 80 em patrimônio eterno da cultura digital. Rick Astley.
2: Never Gonna Give You Up.
0: É impossível que tenha outra música. E a número 2 é Together Forever.
1: Pelo amor de Deus!
2: Isso aqui não tem tristeza. Do Pretinho.
1: Da balada do Pretinho.
2: Toma, toma, toma!
1: Da baile do Joia.
3: Boa trilha, Jori.
4: Essa aí é...
0: E eu até não sei, Peter, se aquela baladona dele, que eu acho que é Hold Me In Your Arms,
1: uh-huh,
0: ela não foi mega hit no Brasil também.
1: Foi também.
2: Como é que falou, ele é rei do quê?
0: Rick Rolling.
2: É uma famosa pegadinha de internet, quando alguém envia um link pra ti disfarçado, prometendo um conteúdo útil, que é quando tu abre essa música.
0: Ah, demais.
2: Porque foi assim que ela viralizou. Aí tu ia, a tatuagem, é a
0: agora nas eleições, final de semana de eleição, certamente vai rolar o santinho dele, né? Que é dizendo ali, never gonna give up, never gonna let you down, never this, never aquilo, never aquilo.
2: Primeiro churrasco que eu fui na rádio, eu dancei sem camisa, por favor.
1: E essa aqui é a segunda, mas olha, Lelê, tem quatro na real.
0: Pois é, né?
1: Além de Hold Me In Your Arms, tem Cry For Help.
0: Cry For Help,
1: tem quatro.
2: É que é vai, Rafinha.
3: Agora eu quero. Oi, Ivan, me dá uma facada!
1: Deixa eu te falar um troço, cara. Tu, como um homem de rádio, cara, tinha que venerar esse tipo de som, cara, porque esse tipo de som é o que te dá emprego.
3: Esse aí?
1: É.
3: Não, esse não mais, né?
1: Isso é hit de rádio na veia, cara.
3: Hoje é Dua Lipa.
0: Pô, cara, eu vou dizer, isso aqui era o tipo de coisa que na época eu escutava e eu não gostava.
1: Sim.
0: Mas de tanto escutar e de começar a lidar com o rádio, cara, isso é bom.
1: Claro que é bom, cara.
4: Essa é aquela que toca na hora que o cara tá com a gravata na cabeça.
1: Isso.
2: Aquele dança loucão.
1: Hangover, muito hangover.
2: Tô perto da hora, hein? 6h48 aqui na Rádio Princesa.
0: Número 2. Mais de 3,3 bilhões de plays. Eu nem sabia que tinha a segunda música desse cara.
3: Tá um pouco alto.
0: Mas a primeira, e ele veio de Puerto Rico, Luis Fonsi, com Despacito. E também a segunda que tem Échame la Culpa.
2: Échame la Culpa.
0: Que é um dueto com Demi Lovato que garantiu a sobrevida.
3: Mas o lance dessa música foi... Ele bombou demais no YouTube. E aí vai refletir no Spotify. Porque foi... Por um tempo foi o videoclipe mais visualizado no YouTube foi Despacito.
0: De que ano é Despacito?
3: Puta, cara. É que depois tem a versão ainda com o Justin Bieber.
0: Tá, mas eu digo assim, é que já era digital, já era YouTube.
3: É que o YouTube, essa música foi um dos vídeos mais assistidos do YouTube.
0: E já tinha streaming?
3: Eu acho que era Baby Shark e ele.
4: Essa música é de 2018, ó. Ah, então
2: 7, já tinha streaming. 17.
0: Tá aí? Ah, então tá aí, ó, já tinha streaming.
3: Claro.
2: Caminho,
3: e a outra que música foi. Tinha que aparecer outra, porque não...
0: Peraí, Sandrinho cantando.
2: Tu eres animal e sou ele metal.
0: Meu
1: Olha o Sandrinho.
5: Eu não sei toda a letra.
1: Revelação.
2: Eu louco por um cartão agora. Pelo Sandrinho.
0: Tá, essa quantos play tem essa aí?
1: Essa aí, 2.2 bi. Aí.
0: E o Etcha Mela Cuba, então tem mais de um.
1: 1.1, exatamente metade.
2: Hey, yeah. Ah, essa aí é legal.
3: Puta, e a primeira...
2: Ah, essa é mais legal. Essa é bem mais legal.
4: É que a outra cantou, né?
3: Porra. Claro, tocou de tudo. Aí o latino faz uma versão aí.
1: Ela cansou pra ouvir assim a qualquer hora, em qualquer lugar. Isso. Mas no lugar certo,
4: exatamente,
1: com a luz certa, com a bebida vermelha certa, três vai ser legal de ouvir.
0: Aí tu vem mais do despacito.
1: Aí entra no clima.
4: Exatamente.
2: Essa é boa pra caralho. É violãozinho.
1: Isso aqui é... Como é o nome desse? É reggaeton, né?
3: Reggaeton, é.
2: Echa bela culpa.
3: Como é que é aquela com polidenses? Aí o cara adora isso aí.
0: A número 1, Alexandre, vem bem de encontro ao que o Rafinha acabou de falar. Porque foi a primeira música a bater 1 bilhão de views no YouTube. E ela soma mais de 6,5 bilhões de plays.
1: Porra.
0: Sai com Gangnam Style.
3: Claro, isso aí é YouTube, cara.
0: E a música número 2 é Gentleman, que eu não conheço.
2: Cara, claro, é legal a segunda também.
5: É bem parecido com o Gangnam
4: Style. Isso é o quê? 2012,
3: 2010? Isso aí, cara.
2: Não, isso é legal.
3: O videoclipe disso é uma loucura. É isso aí.
1: A melhor que isso, que é o original, foi a paródia que o Pretinho fez na época.
4: Ah, genial.
1: Boa, Padre Chagas. Aquilo foi maravilhoso.
4: Cinema puro.
1: Cinema puro.
5: Isso é 2012,
1: Gangnam Style. Talvez a melhor versão de...
5: É difícil, melhor,
1: mas é talvez a melhor de todas.
4: Ah, e a lanche, o iate.
1: Iate.
4: Iate.
1: Ah, que troço.
0: Meu, vou te dizer, ó, ano passado, eu acho. Ano passado, eu fiz o aniversário da minha filha. E aí usaram aqueles negócios de videogame das gurias ficar dançando.
3: É isso aí, né?
0: E essa música tocando e ela dançando.
4: Olha aí, olha aí. E a coreografia é muito, muito da hora, né?
2: Bombou muito.
3: É o Messi cavadando!
5: Ele é muito famoso ainda lá. O cara vê os vídeos.
0: Ó o cabo, ó o cabo, ó o cabo.
3: Só aqui.
1: Essa é a nossa, essa é a nossa.
9: Boa, Padre Chagas.
1: Cara, que espetáculo isso, cara.
9: Padre Chagas.
1: Conhece, Jory?
5: Claro.
1: Claro.
9: Eu nunca fui pobre, sempre tive boa.
4: Foi estouro da firma.
1: Foi estouro da firma.
9: Todo ano a gente esperava o vídeo. Só tem mulher bonita, salto alto, Itaie, IHSBC.
1: SBC.

0: Isso é na época de um meme que é o rei do camarote.
1: É isso aí.
2: Isso,
1: é
2: isso mesmo,
0: aí. E aí, cara, tem essa pegada aí, né? Do cara que
1: vira
0: o camarote, o cara com...
3: Essa música marca a volta do Smanioto pro Pretinho Básico.
2: Ele participa. Grande estilo, exatamente.
3: E aí, você quiser ver mais sobre isso, bota lá o documentário do
2: Boa.
3: Pretinho, episódio Paródias.
2: Boa!
3: A gente resgatou todas as principais lá.
2: Pá, homem, o Gomes deu uma ideia e eu não fiz nada por isso ainda, mas ainda falta uma semana pra festa. Cara, vamos levar um CD com todas as paródias do Pretinho pra festa, cara.
4: E dá de brinde pra galera.
2: Não tocar pra galera ouvir. Não.
4: Tá.
2: É um CD que eu tô falando.
4: Ah, eu achei que era pra
0: falar. Ia dar um CD de brinde.
4: Todo mundo comprar o ingresso.
2: Tem um CD.
4: Vamos lançar o CD.
0: Nem vai rodar o CD hoje.
4: Ah, pendrive com todas as músicas. Não, esse é
3: agora,
4: o brinde.
3: Não, mas agora eu já acho legal.
5: É clá-clá, é clá-clá, é clá-clá.
2: Também. Este CD de presente para uma pessoa.
0: É isso. Boa,
2: gostei.
4: Aí dá na testa.
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1: Fala, Pretinhos. Podem ler às 13 ou às 18. Estamos juntos sempre. Tô vendendo a moto para somar a entrada no meu tão sonhado AP. É uma Yamaha Royal Star, ano 2000, em ótimo estado de conservação. Cruiser, Cruiser que fala?
2: Cruiser.
1: Cruiser. Cruiser clássica, conhecida pelo motor V4 de 1.300 cilindradas.
2: Vai.
1: Oferecendo alto conforto e desempenho valorizado pela estabilidade e estilo clássico que hoje em dia estão cada vez mais raras de achar.
2: Mas essa moto não tava vendo esses dias?
1: Tava. Né? Ela só tem, então ele mandou de novo.
4: É.
1: 28.860. 28.860. Acompanha capa de proteção, alforges e CC bar.
2: É essa mesma moto.
1: É
2: mesmo
1: mesma
2: moto. Anúncio, inclusive.
4: Que alguém falou que tinha queimado a perna na...
2: O joia.
3: Puta
1: que... Raridade de moto... No PB, @gmail.com. Raridade moto
2: bonita
1: no PB.
2: Moto,
4: eu vou comprar essa moto pra ir no Moto Morango.
2: Tu não consegue segurar?
4: Eu consigo sim.
1: Não. 44.900.
2: Que dia é o Moto Morango?
4: Quinta-feira, agora, Lele. Eu estarei fazendo um som rock and roll
2: pros meus. Um abraço pra galera de bom
4: moto
2: princípio.
4: Bom princípio, Moto Morango.
2: Vou mandar meus bruxos lá no camarim lá falar
4: com eles. Eu não sei se eu vou ter camarim, mas
2: vai
4: pode chegar.
2: Lá,
4: não, bate e volta,
2: bate
4: né? Já tem família.
2: Melhor,
4: né?
2: Melhor, né?
4: Família.
2: Tem um hotelzinho bom.
4: Não, não.
2: Ó, 5 minutos para 7 desta noite de sexta-feira. Um rápido show do intervalo, a gente.
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15: 7:03, estamos de volta com o Pretinho Básico para terminar essa semana aqui na Atlântida, infelizmente. Vamos descansar um pouquinho, sábado e domingo, renovar a carga e na segunda-feira a gente volta 1 da tarde, já depois das eleições, para entender o que vai acontecer para o segundo turno. Jory Vasconcelos, pode abrir, por favor, a votação para o craque do episódio, não sem antes eu agradecer aqui a qualidade Nego Velho na linguiça hambúrguer e todos os produtos Calemba. 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Vota Jory Vasconcelos.
16: Eu ia votar no Lelê por ter trazido a lista, mas eu preciso votar no Gordo Léo, que fez a capa
15: que
16: do
15: fez
16: disco.
15: A arte do teu
16: e
15: disco.
16: E o mínimo,
15: né,
16: que eu espero é que a audiência engaje no post que vai lá.
15: Boa,
16: pro Instagram do Pretinho.
15: Tá, daqui a pouquinho já vamos estar postando ali. Vai votar em quem? Léo Oliveira.
17: Votar em Leandro.
15: Leandro, Ivan?
17: Leandro Bortolazzi.
15: Leandro Bortolazzi.
17: Ah, eu?
15: Quem tu vai votar, Ivan?
17: Votar em ti.
15: E o Maionese?
17: Voto no Rafael Gomes.
15: Tá certo.
17: Eu me identifico com ele.
15: Dá pena?
17: Bom, votar no Rafinha, né, velho?
15: O Rafinha, tá ótimo.
16: Ah, que bugado.
15: Me confundi todo.
16: E o Léo Oliveira vota em
15: quem? E o Léo Oliveira vota em quem?
17: Em ti.
15: Em mim também. Obrigado, hein? Valeu. Lelê, vota em quem, Lelê?
18: Ah, eu vou votar no Rafa Gomes, que trouxe essa lista, né?
15: Certo.
18: Uma lista que durou praticamente o programa inteiro.
15: Boa,
18: né?
15: Isso aí.
18: É mérito da produção.
15: Rafa Gomes vota em quem?
19: Eu voto em ti, Alexandre.
15: Por que Rafa Gomes?
19: Ah, pra coroar a semana tranquila que a gente teve.
15: Mas foi tempo tranquila.
19: Claro, então. Né?
15: Maravilhosa então, semana.
17: Eu discordo.
16: Canalha.
15: Rafinha Menegazzo, vota em quem?
2: No Jory.
15: No Jory.
2: Jogador retrô.
16: Pô, obrigado.
19: E músicas para Clicou, tomar um né? drink, né? É, música para tomar um drink é muito
5: não,
19: bom.
5: Não, é de chambre com Diori, né?
14: Não, não, de chambre
5: com Diori.
14: É, como é que é mesmo agora? Não...
19: Ei, bota aí a capa do disco aí, Diori de Chambre.
14: Diori de Chambre. Diori de Chambre.
19: Músicas
14: que parece ter um sobrenome francês. Diori de Chambre.
19: Pai, um detalhe, tá? O cachorrinho que aparece, que ele tá na live, é o cachorrinho de verdade dele. Não, não é o Miguel, aquele cachorrinho.
14: Sim, sim, é verdade. É o, não, é
16: essa foto...
14: Qual é o nome dele? É o
16: Einstein.
14: Einstein, isso.
16: Essa foto aí que o Gordo pegou, foi uma foto que eu postei nos meus stories essa semana.
19: Tá. A gente guardou
16: ela. No dia que eu fui passear com Einstein.
14: Certo.
16: Eu tirei uma foto com Einstein e postei. Bu. Que é pra assustar a galera, né?
14: Certo.
16: Entendeu?
5: Então acho que é errei.
16: E aí a galera começou a comentar ali no story. Alô, maionese.
14: Meu voto é teu também, Jory. Parabéns, Jory Vasconcelos. É uma revelação do Pretinho Básico, sem dúvida alguma.
16: Que honra.
14: Muito obrigado pela sua audiência. Tenha um excelente final de semana. Faça a sua parte no domingo. Cumpra seu direito, seu dever de cidadão. E nós voltamos na segunda parte, aliás, na segunda-feira, com o Pretinho Básico. Um abraço, bom fim de tchau.
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0: 17h18, noite de sexta-feira, sextou. Ouvimos Skank, este é o Mr. P na rede. Seguimos por aqui.
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0: Mr. P na rede volta já.
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1: Muito bem, encerramos a primeira hora do Mr. P na Rede, intervalo na Atlântida.
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1: 8h07, daqui um pouco mais. Vamos discotecar no Voodoo Bar, no centrinho de Floripa. Eu, meu parceiro Carlos Babão, que aliás está com a Poliana nesse momento, já se deslocando. Tem a DJ Isa e assim seguimos a noite. Amanhã eu tô em Balneário Camboriú, no Porão Comedy, meu stand-up. Agora tem Lenny Kravitz. Spirit.

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3: Opa! Ah, podemos aqui nas Pirações falar de coisas serenas, coisas viajantes, coisas extraordinárias. Ah, digamos que algumas coisas podem até beirar um pouco da loucura. Falando em loucura, um troço meio louco assim que passa pela cabeça de todos nós é como alguém consegue construir uma carreira mundial através de elementos eletrônicos surpreendentes, porque há um tempo atrás era inimaginável isso. E um brasileiro chegou e está neste patamar. Por isso brinquei com algo meio louco, porque é o Alok. O Alok realmente é um fenômeno. Se bem que fenômeno parece que surge e que some. Então ele já passou disso. Ele já se transformou. Ele não só foi um fenômeno, como hoje é uma marca registrada de um dos melhores no cenário eletrônico mundial, para o orgulho dos brasileiros. Vamos ouvir. Vale a pena. Embalados ao som de Alok, aqui na Atlântida.

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0: 26 para as 9, estamos na Atlântida, rádio das nossas vidas, Samuel Rosa.

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2: Salve, salve, Xerém, toda rapaziada, Zeca Pagodinho e o Rapa pede benção.
3: É, pai, eu que tô abençoado de ser convidado pra essa parada maneira. E nós vamos deixar cair.
4: Com nós mesmo, vamos que vamos.
3: É, nós na pista, cara.

bem, estamos ouvindo ainda Stones. 9 para as 9, vamos encerrar com Ash e desejando uma ótima sexta e um belíssimo final de semana. Vamos discotecar, eu e o Sérgio, eu e o Carlos Babão, no Voodoo Bar. E amanhã, Balneário Camboriú, meu stand-up, Mr. Pina Rei. Porão Comedy. Deu! Aí está.

0: Opa! Que a sequência da noite contemple as suas expectativas positivas. Encerramos aqui, Mr. P na rede. Aí está. 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
3: E olha só a dúvida do Rubens. Doutor, tenho sentido mais dificuldade de manter a atenção nas minhas tarefas diárias e um desejo incontrolável de olhar a tela do celular a cada 5 ou 10 minutos. Uma coisa tem a ver com a outra? Oi, Rubens, muito legal tua pergunta. E sim, uma coisa pode ter a ver com a outra, sim. O celular, ele oferece pra gente uma sequência quase que infinita de estímulos. Mensagens, vídeos, notícias, curtidas, novidades e por aí vai. O nosso cérebro, ele aprende rapidamente a buscar essas recompensas. E aí, o problema aparece quando esse hábito começa a fragmentar a nossa atenção, como você disse. Você começa uma tarefa, olha uma notificação, volta para a tarefa, perde o fio do pensamento e por aí vai. Uma estratégia simples é você tentar criar momentos do dia sem notificações e você deixar o aparelho fisicamente mais distante de você durante as atividades que exigem mais concentração. A gente não precisa abandonar o celular, isso é virtualmente impossível nos dias de hoje, mas a gente tem que buscar algum controle sobre a nossa atenção, tá bom? Dúvidas? @ Jairo Bauer Oficial.
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0: Está no ar a Voz do Brasil. As notícias do governo federal que movimentaram o país no dia de hoje.
1: Olá, boa noite.
2: Boa noite para você que nos acompanha em todo o país.
1: Sexta-feira, 2 de outubro de 2026.
2: Vamos aos destaques do dia.
1: Resgate de dinheiro das casas de apostas online. Mais de R$1,4 bilhão devem ser retirados até segunda-feira.
2: A partir do dia 6, terça-feira, os sites e aplicativos deixam de operar. Luana Karen.
3: Os recursos que ainda estiverem nas contas vão começar a ser devolvidos aos apostadores pelos próprios bancos que operam as bets.
1: ECA Ambiental garante o direito de crianças e adolescentes ao contato com a natureza.
2: E nas escolas, a educação ambiental vira tema em sala de aula. Pablo Mundinho.
4: A partir de agora, o país conta com uma Política Nacional de Educação Ambiental Escolar. Isso significa que as redes de ensino da educação básica devem dar conteúdos relacionados à educação ambiental nas salas de aula.